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3: Oi pessoal, tudo bem? Sejam bem-vindos. Que a paz do Senhor Jesus esteja convosco. Maravilha. Estamos juntos a partir de agora, sexta-feira. Primeira... Aliás, né? Primeira nada, já passou, né? Primeira sexta-feira. Sextou, dia 12 de junho. Tamo juntos, né? Hoje é dia dos namorados. Coisa boa, né? Aproveitar aí pra comemorar o dia da sua namorada, a sua eterna namorada. Então, pra você que tá comemorando essa data bem importante, aproveita bem aqui da nossa rádio, do nosso programa Top Gospel Brasil, tá bom? Vamos começar então o nosso Top Gospel pra cima, com muito louvorzão. Começou.

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0: Muito bem, pra você de boa conectada aí curtindo o nosso programa, seja bem-vindos ao Top Gospel Brasil. E a gente continua depois do intervalo.
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2: 9:14.
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0: Muito bem, estamos de volta e por cá a gente continua aí trazendo muito louvor pra você. Aumenta aí, sextou.
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0: Sexta-feira, gente. Ó, daqui a pouquinho tô de volta com mais Top Gospel Brasil. Fica aí.
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2: Nove e 28.
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8: Olá, Brasil, está no ar o Central de Notícias e vamos aos destaques desta hora.
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8: A maioria das cidades do país ainda não tem ou está iniciando um plano de ação contra o calor extremo. É o que mostra o estudo divulgado pela presidência brasileira na Conferência das Nações Unidas sobre as Mudanças Climáticas de 2025 e pelo Programa das Nações Unidas para o Meio Ambiente. O levantamento integra um mutirão contra o calor extremo e que reúne 258 cidades em todo o mundo, 105 delas no Brasil. E o emprego para pessoas com 60 anos ou mais tem crescido no Brasil, proporcionalmente mais do que para outros grupos de população. No entanto, essas vagas vêm acompanhadas de mais informalidade, ou seja, sem carteira e sem proteção trabalhista. Nos últimos 10 anos, o número de pessoas 60 a mais no mercado de trabalho saltou 53% no mesmo período. O tamanho dessa população na sociedade brasileira cresceu 37%.
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0: Muito bem, pessoal. Vamos continuando por cá, fazendo companhia para Vossa Excelência. Oba, que coisa boa. Que a paz do Senhor Jesus esteja convosco. Hoje é dia dos namorados, que é comemorada em 12 de junho aqui no Brasil. Data em que os casais aproveitam para celebrar sua união e agradecer o companheirismo e a dedicação entre ambos durante todo o ano. Amém? Então, parabéns aí para o Dia dos Namorados, que Deus continue mantendo vocês firmes e fortes juntos na luta, na dor, na vitória, na alegria, tudo isso, tá bom? Então, para você ligadão, curtindo o nosso som, e que seja três laços, né? E que seja uma corda com três dobras, sempre firme e forte. Valeu, vamos continuar!

0: Brasil. Fica aí que a gente volta já já.
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2: 9h45.
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0: Maravilha, então. Ó, ontem nós meditamos, ou durante a semana toda nós estávamos meditando sobre o amor, né? Sobre 1 João capítulo 4, versículo 18, que fala do amor, não há medo. Ao contrário, o perfeito amor expulsa o medo, porque o medo supõe castigo. Aquele que tem medo não está aperfeiçoado no amor, ou seja, não conheceu Cristo Jesus, não teve uma experiência com Cristo Jesus, não sentiu o amor que Deus tem por ele ou por nós, tá bom? Então a gente precisa todos os dias buscar esse amor, buscar essa paixão, buscar esse sentimento que nos afasta o medo e nos dá segurança e nos faz, acima de tudo, ter fé naquilo que Deus já nos deu, tá bom? Amém! Ninguém rouba! Quando você sente que tem amor, ninguém rouba de ti, meu queridão! Vamos lá, seguir com a última sequência!

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1: Legal demais, aí, pra fechar legal o nosso top de hoje. Obrigado, hein, gente, pela companhia, pela audiência. Fechou muito bem. Bom, só pra repetir aqui a palavra do versículo do dia, da semana inteira. João, 1 João, capítulo 4, versículo 18. No amor não há medo. Ao contrário, o perfeito amor expulsa o medo, porque o medo supõe castigo. Aquele que tem medo não está aperfeiçoado no amor. Vai continuando meditando mais ainda, vai lendo pausadamente. Eu tenho certeza que você vai conseguir extrair muito mais daquilo que nós tentamos transmitir. Que o Espírito Santo possa te dar essa revelação sempre. Amém? Obrigado, pessoal. Valeu, boa sexta-feira, bom final de semana. E quem sabe no final de semana a gente se encontra por cá. Abração, tchau, tchau. A gente se vê. Boa sexta-feira, dia 12, dia dos namorados. Que Deus, Papai do Céu, abençoe sempre os casais sempre, tá? Um abraço, tchau, tchau. Fui.
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4: 10:03.
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11: Voltei para falar que Luísa Reis viverá Cássia Eller em novo filme. A atriz Luísa Reis foi escolhida para interpretar Cássia Eller nos cinemas. O anúncio foi feito pela distribuidora, que confirmou a protagonista de Cássia, o filme, após uma seleção com mais de 100 atrizes. Dirigido por Diego Freitas, o longa-metragem vai revisitar a trajetória de uma das vozes mais marcantes do rock brasileiro e da MPB. As filmagens começam já no mês de outubro deste ano, próximo aos 25 anos da morte da cantora. E a estreia prevista é para 2027. Daqui a pouquinho eu volto com mais notícias. Até já.
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17: Fala, meus amores apaixonados, é sexta-feira, hoje é 12 de junho de 2026, é dia dos namorados, é dia de amar e ser feliz, e a partir de agora está no ar o nosso programa
18: Encontro Central.
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4: Se a gente deseja o bem vem. Se a gente espalha o amor fica em nossas vidas. Se a gente sorri, sorrisos recebemos. Às vezes as coisas podem demorar. Pode não ser sempre como a gente quer. Mas se tem uma coisa que a vida faz, meu amigo, minha amiga, a vida é grata, desde que sejamos com ela também. Se tem uma coisa que a vida, o universo faz, é ser justo, desde que sejamos também com o nosso próximo. As coisas acontecem porque a bondade existe, o amor vence sempre. E toda positividade precisa ser espalhado, precisa girar para que a gente seja feliz.

0: Encontro Central, Encontro dos Apaixonados. Como é bom partilhar com você, meu amigo, minha amiga. Como é bom com você que está aí do outro lado do rádio dividir esses momentos felizes. E a gente fica feliz em estar dividindo com você esses laços de amores. Sorria, viva o amor, intensamente. Hora do intervalo, pequenininho, e eu já volto com mais canções, com mais emoção, aqui na trilha sonora do seu coração.
1: Dez e trinta e dois.
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0: Olá, Brasil, está no ar o Central de Notícias. E vamos aos destaques desta hora. A Justiça de São Paulo negou o pedido da advogada e influenciadora Deolane Bezerra para ser transferida para uma sala do Estado-Maior ou ter a prisão preventiva convertida em prisão domiciliar. A decisão foi proferida pela terceira vara de Presidente Venceslau no âmbito da Operação Vênix. Deolane está presa previamente desde maio de 2026 e foi denunciada pelo Ministério Público de São Paulo por supostos crimes de lavagem de dinheiro e organização criminosa relacionados ao primeiro comando da capital, PCC. E praticamente 6 de cada 10 consumidores brasileiros já aceitam pagar mais caro por alimentos saudáveis. Pelo menos é isso que indica um levantamento inédito da Nielsen, divulgado pela Associação Brasileira de Atacadistas e Distribuidoras, ABAD, que mostra que cerca de 45% já reduziram o consumo de produtos industrializados e 59% gastam mais com itens que contribuem para a saúde.
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0: Olá, meus amores, estamos de volta com o Encontro Central, encontro de apaixonados aqui na trilha sonora do seu coração. E a partir de agora, a gente abre esse segundo bloco com uma linda tradução. E aproveito para mandar um abraço ao meu parceiro, tradutor de lindas canções, aqui no Encontro Central, o Ailton César, que está sempre com a gente por aqui, partilhando, dividindo o nosso Encontro Central. Vamos ouvir a linda tradução que ele fez para a gente?
1: 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Tem no ar algo de frio que o inverno não é. 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
1: Você também pode pedir a sua tradução mandando mensagem para facebook.com/encontrocentral. A gente atende você. Um abraço a Janete, lá em Belém do Pará. Muito obrigado pelo carinho de sua audiência. Quero abraçar também a Lise, né, a nossa ouvinte, a Patrícia Lise, lá de Jaguariaiva, ligadinha com a gente. E ela e o Danilo, né, que são esse casal maravilhoso, sempre ligadinhos, curtindo o nosso programa. Você também. Peça, participe com a gente. É hora de se emocionar.

Quando Deus toma a frente da nossa vida, Ele nos cuida, Ele nos livra, Ele nos protege, Ele nos faz vencer. Deus faz com que a gente sinta-se feliz. É preciso acreditar, acreditar no melhor, no que é forte, no que é verdadeiro. Compartilhe sempre o que é bom. Viva o que é bom. Como é bom sabermos que estamos aqui todas as noites, vivenciando o amor, partilhando o amor, com lindas canções, momentos bonitos e apaixonantes para você ouvir, amar e se apaixonar.

Como é bom, né, viver o amor. O amor que é uma experiência de vida. O amor que, às vezes, mesmo distante, está presente. O amor é bonito, o amor é forte. O amor é acessível. Às vezes simples, inocente, como as crianças. Às vezes o amor é grande e nos torna pequenos e desprovidos de desejos de grandeza. Às vezes o amor é como a primavera, mas que está presente em todas as estações do ano. O amor é atrevido, mas que sabe respeitar o coração da pessoa amada. É um amor que está sempre nos encontros, distante, perto, presente. O amor é encantador. Por isso a gente vive este encontro de amores.

É bom demais saber que você aproveita cada instante, cada minuto do nosso programa de amor, todos os dias, aqui na trilha sonora do seu rádio. Eu abraço você que está em qualquer parte desse Brasil, sintonizado, ouvindo o Encontro Central. Hora do intervalo é pequenininho, eu já volto trazendo mais canções para você.

0: 11-2.
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4: Voltei pra falar que Let's Piri anuncia as primeiras atrações, hein? Marcado pros dias 5 e 6 de setembro, o Let's Piri estreia em Pirenópolis, Goiás, levando uma programação musical pra cidade que é cheia de cachoeiras e boa gastronomia. A abertura da venda de ingressos ainda vai ser anunciada, mas o evento já conta com dois nomes fortes no line-up, Panda e Mariana Fagundes. Marca na agenda. Let's Piri, dias 5 e 6 de setembro, em Pirenópolis, Goiás. Daqui a pouquinho eu volto com mais notícias. Até já.
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Este é o nosso encontro central, encontro de amores e apaixonados. E eu estou de volta, trazendo mais músicas, mais emoção na sua noite, desejando você bastante feliz, junto com seus amigos, com seus familiares e abraçando mais uma nova semana aqui no nosso encontro central. Tem música chegando para alegrar o seu coração nesta noite bonita.

Tem dias que a gente se sente plenamente bem. É quando a mente está em paz com o coração está em paz com o corpo e o corpo está em paz com a mente. Quando você se sente bem consigo mesmo, você se basta para ser feliz. Todas as feridas já cicatrizaram. Quando percebe que seu amor próprio é recíproco, você é a sua melhor companhia. E assim você entende que é possível ser feliz, amar e fazer o outro feliz também. Este é o Encontro Central, falando ao coração dos apaixonados.

Como é bom partilhar com você, meu amigo, minha amiga. Como é bom com você que está aí do outro lado do rádio dividir esses momentos felizes. E a gente fica feliz em estar dividindo com você esses laços de amores. Sorria, viva o amor, intensamente.

É bom demais dividir as emoções desse nosso encontro de amor. Você também pode participar mandando sua mensagem para o nosso Facebook, facebook.com/Encontro Central. Aqui dividimos emoções, amores de verdade. Hora de um intervalo pequenininho, eu já volto com você.

0: 11:29.
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3: Olá, Brasil, está no ar o Central de Notícias. E vamos aos destaques desta hora. Aposentados e pensionistas nascidos no mês de junho têm até o dia 30 deste mês para realizar a prova de vida e evitar a suspensão dos benefícios. O alerta foi reforçado pelo Instituto de Previdência e Assistência do município do Rio de Janeiro, PrevRio, responsável pelo pagamento de aposentadorias e pensões de servidores municipais e seus dependentes legais. O Papa Leão XIV alerta para a realidade dramática da violência contra as mulheres. O pontífice fez um apelo para que a sociedade enfrente o problema.
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Olá, meus amores, estamos voltando com o nosso encontro central, encontro de amores, convicções, sentimentos bons, vivenciando com você aqui, na sua rádio, bem pertinho de você. E te digo, tudo na vida tem sua razão de ser. Nos dias ruins, são os testes que Deus coloca para ver nossa perseverança e nossa fé. Os dias bons são a recompensa de Deus pelo que passamos. E assim a gente aprende a viver e ser feliz. Nosso encontro central trazendo mais canções para você que ama e se apaixona.

Há tempestades tão precisas na vida da gente que chegam desavisadas e derrubam sem piedade alguma aquilo que o nosso coração não tinha coragem de derrubar, nos permitindo reconstruir algo novo naquele mesmo lugar. Há tempestades que chegam para nos despertar e nos fazer entender que há coisas ou pessoas em nossas vidas que só ocupavam lugar. Por isso, meus amores, pense bem, viva o amor.

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0: 11:57.
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4: De volta pra falar que Ana Castela é eleita melhor show do Ribeirão Rodeio Music. A boiadeira tá voando, hein? Depois de conquistar o público com o melhor show da primeira etapa do Circuito Sertanejo, realizado em Londrina, o show de Ana Castela foi escolhido como o melhor de Ribeirão Rodeio Music 2026, que aconteceu entre 30 de abril e maio deste ano, no Parque Permanente de Exposições, localizado na cidade de Ribeirão Preto, no interior de São Paulo. O evento foi a segunda etapa do Circuito Sertanejo deste ano. A escolha foi feita por meio de votação que foi acirrada, viu? Os shows que disputaram com ela, Léo Foguete e João Bosco e Vinícius, ficaram na segunda e terceira colocações, respectivamente. Parabéns a Ana, não é? Fique ligado, segunda-feira eu volto com mais notícias do mundo da música. Um bom final de semana e até lá. Tchau!
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7: Olá, Brasil, está no ar o Central de Notícias. E vamos aos destaques desta hora.
8: Os embarques de carne bovina de janeiro a maio foram recordes da série de Sexex, iniciada em 1997. Para este período, o país exportou 1,3 milhão de toneladas nos primeiros 5 meses deste ano, volume 14% superior ao registrado no mesmo período de 2025 e 26,6% superior à quantidade escoada no mesmo intervalo de 2024. E a camisa que Pelé usou no final da Copa de 58 vai a leilão, novamente entre 29 de junho e 16 de julho, em Nova York. Estimativa é que a peça seja arrematada por cerca de R$30 milhões, 10 vezes a mais do que a camisa arrecadou no primeiro leilão em 2004.
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E vamos juntos para o quarto dia da novena perpétua de Jesus das Santas Chagas. E eu convido você a mandar as suas intenções, 41-3221-6060. Rezemos. Por suas santas chagas, suas chagas gloriosas, o Cristo Senhor me proteja e me guarde. Senhor Jesus, foste levado na cruz para que, por vossas santas chagas, sejam curadas as de nossas almas. Eu vos louvo e agradeço pelo vosso ato redentor. Carregaste em vosso próprio corpo os meus pecados e de toda a humanidade.

0: Nas vossas santas chagas, Senhor, coloco minhas intenções, minhas preocupações, ansiedades e angústias, minhas enfermidades físicas e psíquicas, meus sofrimentos, dores, alegrias e necessidades. Em vossa santa chaga, Senhor, coloco a minha família. Envolvei, Senhor, a mim e meus familiares, protegendo-nos do mal. Senhor, ao mostrar vossas santas chagas gloriosas a Tomé e o mandando tocar em vosso lado aberto, o curaste da incredulidade. Eu vos peço, Senhor, permita-me refugiar em vossas santas chagas e, por mérito desses sinais de vosso amor, curai a minha falta de fé. Ó Jesus, pelos méritos de vossa paixão, morte e ressurreição, dai-me a graça de viver os frutos da nossa redenção. Amém. Queridos filhos e filhas, os testemunhos nos são enviados e eu convido, estimulo você que também o faça. Mande para a obra, para que o mundo saiba esta presença do Deus vivo e verdadeiro, que faz milagres e prodígios. Acompanhe este.
1: Na academia tem um equipamento que se chama Graviton, onde as mulheres costumam malhar a perna e os homens costas. O Graviton, ele meio que me empurrou para trás e eu caí. Fizeram raio-x, tomografia, fratura de 4 costelas com 3 cavalgamentos. Cavalgamento é quando uma costela fica em cima da outra. Já fui direto para o hospital. Já tinha um cirurgião torácico lá, meu pai já tinha conversado com um, e aí eu fiquei lá já internado. Mesmo assim, mesmo medicada, mesmo com medicação, tudo, eu doía muito, a gente não encontrava posição nenhuma. Minha irmã, que foi lá me buscar, eu tenho 2 irmãs, uma delas ficou comigo no hospital e a outra ia participar de um retiro, ia ter uma atividade do retiro. E a atividade do retiro, entre elas, era para você rezar de alguém que estava precisando, e ela rezou por mim. Isso tudo antes de a gente saber que ia ter a condição de fazer a cirurgia, porque a gente nem pensava nesse caso, porque lá até então tudo que se fazia era um tratamento mais conservador, com fratura de costela. Então Deus fez um milagre em mim, e através desse milagre ele ajudou diversas outras pessoas. Graça alcançada, graça testemunhada. Toque sim, sacristão.
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0: 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Que Que a vossa divina bênção os acompanhe. Que o Espírito Santo ilumine os seus pensamentos e que seu poder haja por eles em toda parte. Tudo que se encontra nesta casa, os que nela entram, os que dela saem, que Jesus, nas suas santas chagas, nos abençoe e vos preserve do mal, para que nenhuma desgraça se aproxime de vós. O Senhor vos abençoe e vos guarde, que Ele faça seu rosto brilhar sobre vós, que Ele se compadeça de vós e vos dê a paz. Em nome do Pai, do Filho e do Espírito Santo. Amém.
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Obrigado, Pai, por cada amanhecer e pelo fôlego de vida que renova. Te agradeço pelas portas que abriste, pelos caminhos que endireitaste e até pelos nãos que me livraram do mal. É no teu silêncio que o céu começa a agir.

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3: O atleta também não recebe a coroa se não lutar conforme as regras. São Paulo Apóstolo.
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5: Em meio às preocupações e afazeres de cada dia, elevemos o coração à Santa Virgem Maria. Ó Virgem Santa, verdadeira Mãe do Redentor, tu acolheste na fé e no teu seio bendito a salvação. És a Mãe dos resgatados. E os que estão unidos a Deus são os mais próximos de nós. Expressando o reconhecimento de todos os redimidos, nós celebramos a eterna misericórdia de Deus que te fez a primeira redimida e a generosa companheira do Divino Redentor. Foi para a nossa salvação que disseste sim. Foi para nós que pronunciaste o teu sim. Foi como mulher da nossa raça que recebeste para nós e encerraste em teu seio e no teu amor de mãe aquele de quem nos vem a graça e a salvação. O teu sim permanece sempre e nunca foi retirado, nem mesmo quando, na vida e na morte de teu filho, apareceu claramente quem era aquele que tinhas acolhido, o Cordeiro de Deus que carrega sobre si os pecados do mundo, o Filho do Homem, que nossos pecados cravaram numa cruz. Em tua pessoa, Virgem Santa, que permanecias ao pé da cruz do Redentor, qual nova Eva e Mãe dos vivos, a humanidade resgatada, a Igreja toda se mantinha junto ao crucificado e acolhia o fruto da redenção universal. Ó Virgem Mãe, aqui estamos reunidos, nós que fomos resgatados e batizados. Ajuda-nos a participar melhor da salvação que o Cristo nos trouxe. E possamos ajudar tantos irmãos nossos a se libertarem da escravidão a que são submetidos. Nós te amamos, porque a nossa salvação foi por ti acolhida. Ave Maria, cheia de graça, o Senhor é contigo. Bendita entre as mulheres, e bendito o fruto do teu ventre, Jesus. Santa Maria, Mãe de Deus, roga por nós, pecadores, agora e na hora da nossa morte. Vivemos na fidelidade ao Senhor, do jeito da Santa Virgem Maria.

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3: Assim como o homem não pode se separar de Deus, também a política não pode se separar da moral. São Tomás More.

vossas mãos. Rogai por todos nós, vossos filhos, meus irmãos. Estenda a mão para Nossa Senhora agora.

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2: Reflita antes de agir e tenha fé na tua intenção. Quem quer viver sabiamente deve viver refletidamente. Santa Maria Eufrásia.

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2: Um homem foi preso após ser flagrado... 3 e 1.
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2: Apresentou informações contraditórias sobre a viagem, o que motivou a verificação mais detalhada do automóvel. O homem foi preso em flagrante por tráfico de drogas. A ocorrência foi encaminhada para a Delegacia da Polícia Civil de Campo Largo, juntamente com a droga e o veículo. Um capitão da Polícia Militar do Paraná foi baleado por um colega de corporação na madrugada da última segunda-feira no bairro Xaxim, em Curitiba. De acordo com a Polícia Militar do Paraná, o caso ocorreu após um suposto desentendimento entre os envolvidos em uma casa noturna. Segundo a corporação, os policiais entraram em luta corporal e, durante a ocorrência, houve um disparo de arma de fogo. O capitão foi atingido na mão e encaminhado a um hospital. A Polícia Militar do Paraná informou ainda que um procedimento interno será instaurado para apurar todas as circunstâncias do caso, conforme os trâmites legais previstos. O governo interrompe a aplicação de vacina do Butantan contra a dengue. Pedro Lacerda com os detalhes.
5: A decisão veio após a identificação de 42 casos de reações adversas graves, incluindo 2 mortes, ainda sob investigação. A vacina é a primeira do mundo em dose única e a primeira totalmente brasileira. Desde o início do ano, cerca de 500 mil doses foram aplicadas prioritariamente em profissionais da atenção primária à saúde e em projetos piloto nos municípios de Botucatu, São Paulo, Nova Lima, Minas Gerais e Maranguape, no Ceará. Em março, também foi promovida uma ação de vacinação na região de Araguaína, no Tocantins. O ministro da Saúde, Alexandre Padilha, explicou o motivo da suspensão.
6: Na área da saúde, a precaução é a melhor medida no sentido de você reforçar as suas ações de proteção. Em função disso, nós estamos tomando uma decisão hoje de descontinuar a atual estratégia de uso da vacina do Butantan, que nesse momento está distribuída para vacinar os profissionais da atenção primária em saúde de todo o país.
5: Dentre os 42 casos de reações severas registradas pelo sistema de vigilância pós-vacinação, 3 foram considerados graves, 2 deles evoluíram para óbito. As vítimas são uma mulher de 48 anos e um homem de 58 anos. Alexandre Padilha reforçou que, até o momento, não há dados suficientes para comprovar a relação direta entre a vacina e as mortes.
6: Não existe dados suficientes para estabelecer uma causalidade da vacina com a ocorrência desse...

0: 3 casos graves. Por mais que seja para muitas pessoas um número pequeno, é um sinal de alerta. E a gente reforça para as pessoas que tomaram a vacina de que elas estão protegidas. Os dados de eficácia mostram que protege contra os 4 tipos de dengue.
1: Apesar da baixa incidência, com 8 casos graves a cada 100 mil doses, o Ministério optou por uma ação de precaução. A recomendação foi aprovada por consenso pelo Comitê Nacional de Farmacovigilância. Os imunizantes já distribuídos não serão descartados. Eles vão permanecer armazenados nas câmaras frias dos estados e municípios. Quem foi imunizado nos últimos 21 dias deve ficar atento a sintomas como febre, dor abdominal, vômitos persistentes e sangramentos. Vale lembrar que a suspensão não afeta a outra vacina contra a doença oferecida pelo SUS para crianças e adolescentes de 10 a 14 anos.
2: Estudo realizado com mais de 8.300 brasileiros com 60 anos de idade ou mais revelou que o hábito de adicionar sal à comida já servida à mesa ainda é relativamente comum aqui no país, especialmente entre os homens. A pesquisa, publicada na revista científica Frontiers in Public Health, investigou quais fatores sociais, alimentares e de estilo de vida estão associados ao uso do saleiro entre idosos. O consumo excessivo de sal é associado a problemas graves de saúde, como hipertensão, doenças cardiovasculares, doenças renais e até declínio cognitivo mais rápido. Para reduzir esses riscos, a Organização Mundial da Saúde recomenda que adultos consumam no máximo 5 gramas de sal por dia, embora grande parte do sal consumido venha de alimentos processados e preparados. O sal adicionado à mesa ainda representa de 6% a 20% da ingestão total. Segundo os pesquisadores, entender quem mantém esse hábito pode ajudar a orientar estratégias de prevenção. Adicionar sal aos alimentos à mesa continua sendo um hábito relativamente comum e mais frequente entre homens do que entre mulheres. É o que afirmou a primeira autora do estudo, a Flávia Brito, que é professora associada da Universidade do Estado do Rio de Janeiro. O comportamento de adicionar sal entre as mulheres, no entanto, foi associado a uma gama mais ampla de características sociais e alimentares do que entre homens. Os pesquisadores analisaram dados de entrevistas realizadas entre 2016 e 2017. Os participantes relataram tudo o que haviam comido e bebido nas 24 horas anteriores e responderam se costumavam adicionar sal aos alimentos à mesa. A pesquisa, assinada por cientistas ligados a instituições do Brasil e do exterior, como a Universidade do Estado do Rio de Janeiro, a Universidade Federal do Rio de Janeiro e a Universidade do Reino Unido, também levou em conta fatores como sexo, idade, escolaridade, renda familiar, se a pessoa morava sozinha ou acompanhada, residência em área urbana ou rural e consumo regular de frutas, verduras, legumes e alimentos ultraprocessados.
3: Exercício ilegal da medicina veterinária passa a ser crime. Sara Kines com as informações.
4: Passou a valer nesta semana a lei sancionada pelo presidente Lula, que tipifica como crime o exercício ilegal da profissão de médico veterinário, mesmo que de forma gratuita. Anteriormente, atuar como médico veterinário sem autorização legal era uma contravenção penal. Com a mudança no artigo 282 do Código Penal, a conduta pode levar à detenção de 6 meses a 2 anos. Nos casos em que há finalidade de lucro, também pode ser aplicada uma multa. A Lei 15.425 também inclui situações agravantes, como lesão corporal de natureza grave ou gravíssima, pela qual o autor responde pelos crimes previstos no Código Penal. Em caso de morte, responde pelo crime de homicídio. Quando o crime ocasiona lesão ou morte de animal, o infrator também é responsabilizado por crime ambiental. A nova lei também estabelece que comete crime quem exerce a profissão durante período de suspensão ou cancelamento da habilitação ou registro profissional. Com a alteração no Código Penal, a punição para o exercício ilegal da medicina veterinária se soma a outras profissões da área de saúde já previstas em lei, como a medicina, odontologia e farmácia.
2: E os smartphones, hein? Será que eles são responsáveis pela queda da taxa de natalidade? Olha só essa. Enquanto governos aí do mundo todo lutam para reverter a drástica queda nas taxas de natalidade, estudos sugerem que essa queda pode ter um culpado importante: o smartphone. Um artigo publicado em uma revista internacional analisa a queda de 22% da fertilidade nos Estados Unidos desde o ano de 2007. Existe a hipótese de que os smartphones que surgiram com o primeiro iPhone em 2007 poderiam ter alguma relação com esse fenômeno. Até 2011, os iPhones estavam disponíveis apenas em uma operadora de telefonia móvel nos Estados Unidos. Por isso, eles compararam com dados americanos que possuíam cobertura dessa operadora com outros que tinham pouca ou nenhuma cobertura durante esses anos. Eles descobriram que o acesso ao iPhone estava correlacionado com reduções dos nascimentos entre 4,5% e 8% entre mulheres de 15 a 19 anos e entre 3,2% e 6,6% entre mulheres de 20 a 24 anos. Também houve quedas estatisticamente significativas, embora menores, entre as mulheres mais velhas. Embora ressaltem que os iPhones não são a única causa, os pesquisadores afirmam que o smartphone desempenhou um papel considerável na queda dos nascimentos nos Estados Unidos após 2007. À medida que os smartphones modernos se difundiram, o tempo passado com amigos presencialmente despencou, ao mesmo tempo em que aumentou o consumo de outros conteúdos aí nos celulares, nas redes sociais. Outra pesquisa publicada pelos economistas da Universidade de Cincinnati encontrou evidências e tendências semelhantes desde 2007. Eles analisaram os dados do Banco Mundial, que medem o uso dos smartphones e as taxas de fertilidade entre adolescentes em 128 países. Esses pesquisadores constataram que a queda das taxas de natalidade acelerou quando os smartphones passaram a estar muito disponíveis, um fenômeno observado em países com sistemas de saúde, assistência social, ambientes econômicos e contextos culturais fundamentalmente diferentes. Por outro lado, alguns estudiosos criticam. Por exemplo, eles dizem que os nascimentos entre adolescentes nos Estados Unidos vêm diminuindo desde o início da década de 1990, muito antes do surgimento dos smartphones. E já que a gente está falando de celular, vamos falar de hábito? Você tem o hábito de checar o seu celular assim que acorda? E sabia que esse hábito indica traços de personalidade? Olha só, para milhões de pessoas, checar o celular ao acordar é um hábito muito comum. Você deve fazer isso, hein? Deve considerar uma prática normal, já que faz parte da rotina. Mas a psicologia alerta que esse gesto pode alterar seu cérebro desde os primeiros minutos do dia. Os dispositivos móveis se tornaram ferramentas das quais não conseguimos desapegar hoje em dia. Pois sabemos, elas facilitam aí a nossa vida de muitas maneiras. A gente verifica a hora, vai ouvir a música, acessar a rede social, acessar o aplicativo do banco. Mas esse aparelho se tornou uma parte integrante tão forte das nossas vidas que tem preocupado os especialistas. Alfredo Rodrigues Munhoz, que é professor de psicologia da Universidade de Madrid, explica que essa prática impacta o sistema nervoso, já que o cérebro passa de um estado de recuperação para um estado de alerta em questão de segundos. Por isso, quando você checa o celular ao acordar e recebe notificações ou notícias desfavoráveis, isso desencadeia uma onda instantânea de estresse, uma reação matinal que acaba afetando negativamente o seu humor pelo resto do dia.
4: a impulsividade pode fazer parte também na perspectiva aqui, ó, da psicóloga Laura Fuster, que também faz parte aí dessa pesquisa. Ela diz que indivíduos que pegam celulares para checá-los são caracterizados pela impulsividade, não conseguem controlar a vontade de saber o que aconteceu nas últimas horas ou quem do seu círculo social enviou uma mensagem enquanto dormiam. Indivíduos com esse perfil têm dificuldade em controlar os impulsos, mesmo quando estão cientes dos efeitos potencialmente nocivos, o que desencadeia um forte sentimento de culpa após a ação. Além disso, eles têm dificuldade em moderar as próprias emoções intensas, já que o desequilíbrio emocional muitas vezes leva a decisões precipitadas que, longe de ajudar, acabam complicando ainda mais o problema. Uma pesquisa publicada na revista de Neurociência Internacional mostra que pessoas que checam seus celulares nos primeiros 15 minutos após acordar apresentam níveis mais altos de ansiedade e têm dificuldade para se concentrarem nas atividades que pretendem realizar ao longo do dia. Segundo o professor Rodrigues Munhoz, olhar para o celular logo ao abrir os olhos só leva a uma sensação contínua de pressa, sobrecarga mental e exaustão psicológica. É como se você estivesse constantemente em alerta e não conseguisse encontrar a paz.
3: A votação pela perda ou não do mandato do deputado estadual Renato Freitas, do Partido dos Trabalhadores, tem data marcada. Será no dia 16 de junho. O agendamento foi comunicado pelo presidente da Assembleia Legislativa do Paraná, Alexandre Cury, do Republicanos, após leitura do projeto de resolução sobre o processo em sessão ordinária na última segunda-feira. O petista responde por quebra de decoro parlamentar ao se envolver em uma briga em vias de fato com um manobrista no centro de Curitiba. O caso aconteceu no dia 19 de novembro do ano passado. Ao comentar a marcação da data para a votação do processo que pode acarretar na perda do mandato, Renato Freitas admitiu que a cassação deve acontecer, assim como foi recomendado pelo Conselho de Ética e a CCJ, e que os recursos serão concentrados no Poder Judiciário. Caso o plenário interprete pela mesma punição, o petista será o primeiro deputado estadual cassado na história do Paraná.
5: São os últimos dias, provavelmente na próxima semana haverá votação, só a bancada de oposição votará contrária à cassação do meu mandato e os outros deputados se verão livres de alguém que para eles é um empecilho. E é claro, a Assembleia é insensível à vontade popular, fizeram a leitura do projeto e os nossos recursos todos acabam sendo canalizados agora somente para o Judiciário.
3: Desde o registro da briga que envolveu Renato Freitas e o manobrista Wesley de Souza Silva, representações contra o parlamentar foram entregues ao Conselho de Ética da Casa. Elas todas foram reunidas em um único processo sobre este caso. O Conselho recomendou a perda do mandato do parlamentar por quebra de decoro parlamentar. O grupo se baseou no artigo 5º, inciso 5º, do primeiro Código de Ética da Assembleia Legislativa do Paraná, que considera quebra de decoro a prática de ofensas ou vias de fato durante o exercício do mandato. Após a indicação do Conselho de Ética, a defesa de Renato Freitas apresentou recursos para a apreciação da Comissão de Constituição e Justiça. No entanto, também foi recomendada a cassação do parlamentar, a ser votada de maneira definitiva em 16 de junho. Pesquisa mostra que enchentes e inundações são principais preocupações de quem mora nas capitais. Fabiola Altran.
6: É o que mostra uma pesquisa do Instituto Cidades Sustentáveis e do Ipsos IPEC. A apreensão com alagamentos e inundações é maior em Porto Alegre, com 64% dos entrevistados. Na sequência, vem Goiânia, Belo Horizonte, Recife e Rio de Janeiro. Para quem mora na cidade de São Paulo, por exemplo, a principal preocupação é a poluição atmosférica. O levantamento totalizou 3.500 entrevistas online. Também entrevistou moradores de Belém, Fortaleza, Manaus e Salvador. No geral, entre os entrevistados com maior nível de escolaridade, enchentes e alagamentos estão entre as maiores preocupações. A poluição do ar foi citada pelos entrevistados com maior renda familiar. A pesquisa ainda registrou as impressões da população sobre os principais impactos das mudanças climáticas no dia a dia deles. O calor excessivo ocupa a primeira posição, depois vem a poluição. Na sequência, o preço dos alimentos e as enchentes.
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1: Polícia Federal deflagrou na manhã da última terça-feira as operações Sicários I e Sicários II contra uma organização criminosa investigada por atuar no contrabando de cigarros, importação ilegal de agrotóxicos, falsificação de documentos e placas veiculares, lavagem de dinheiro e corrupção de servidores públicos. A ação é realizada em conjunto com a Corregedoria da Polícia Rodoviária Federal e a Receita Federal do Brasil. Os mandados foram cumpridos em cidades do Paraná, Santa Catarina, Rio Grande do Sul, São Paulo, Mato Grosso do Sul, Goiás, Pará e outros estados. Segundo a Polícia Federal, o grupo investigado teria atuação transnacional e uma estrutura altamente organizada, com divisão de funções entre os integrantes, uso de empresas de fachada e mecanismos para ocultar a origem do dinheiro obtido com as atividades ilegais. Por determinação da primeira vara criminal da Justiça Federal de Guaíra, foram cumpridos 44 mandados de prisão preventiva, 14 de prisão temporária, 62 de busca e apreensão, 45 ordens de sequestro e bloqueio de contas bancárias, 5 ordens de cancelamento de CPFs, 7 ordens de cancelamento de CNPJs, 67 determinações para a abertura de procedimentos fiscais contra empresas em diversos estados. No Paraná, as diligências ocorreram em cidades como Guaíra, Mandirituba, Piraquara, Fazenda Rio Grande, Cascavel, Londrina, Maringá, Umuarama e Cianorte. De acordo com a investigação, a organização criminosa movimentava recursos de origem ilícita por meio de empresas e pessoas interpostas para dificultar o rastreamento do dinheiro. A Polícia Federal afirma que o objetivo das medidas judiciais é interromper o fluxo financeiro do grupo, descapitalizar os investigados e preservar bens que poderão ser usados para ressarcir os prejuízos causados ao Estado. Também foram autorizadas medidas de cooperação jurídica internacional para aprofundar a apuração sobre possíveis ativos e integrantes do esquema no exterior. O nome da operação Sicários faz referência a um dos codinomes atribuídos ao líder da organização investigada.
2: E você sabia que Curitiba é atualmente a 8ª capital brasileira em número de idosos? E é onde o relógio da faixa etária avança mais rápido. De acordo com o IBGE, Curitiba tem 328 mil idosos. Desses, 227 mil estão na faixa etária acima dos 65 anos. E cerca de 48 mil moradores possuem 80 anos ou mais. É o grupo conhecido como super idosos. O número dos chamados super idosos coloca Curitiba entre os primeiros do país, atrás apenas de Porto Alegre, Rio de Janeiro e Florianópolis. No Brasil, são cerca de 4,6 milhões de pessoas com 80 anos ou mais. Desse total, o grupo com 90 anos ou mais ultrapassa 783 mil e existem 37,8 mil centenários, pessoas com 100 anos ou mais aqui no país. Hoje a capital já tem mais pessoas com idade acima dos 60 anos do que crianças e adolescentes até 14 anos. A informação faz parte da Pesquisa Nacional por Amostra de Domicílios Contínua 2025 do Instituto Brasileiro de Geografia e Estatística. Segundo a pesquisa, Curitiba tem 17,9% de idosos, o que corresponde a 328 mil pessoas. São 38 mil idosos a mais do que as crianças entre 0 a 14 anos, que somam 290 mil habitantes, ou 15,8% do total populacional. Em 2025, a capital paranaense somava 1,83 milhão de moradores. No Brasil como um todo, essa virada demográfica ainda não aconteceu. O país tem 19,5% de crianças e 16,6% de idosos. No Paraná, também não. São 19,1% de crianças contra 16,7% de idosos. E aproveitando para falar do Junho Violeta, porque a inversão da pirâmide etária em Curitiba, que aconteceu em 2025, foi assunto de um dos temas centrais aí do lançamento do Junho Violeta, que é dedicado à conscientização do combate à violência contra a pessoa idosa. além das discussões sobre como adaptar a estrutura da cidade para o bem-estar da população que envelhece a cada dia, também foi debatido o enfrentamento aos casos de violência contra idosos. Por isso, várias ações estão programadas durante todo o mês de junho para alertar a sociedade sobre todas as formas de abuso contra a pessoa idosa.
1: O governo quer elevar a mistura do etanol na gasolina de 30% para 32%. A medida vai reduzir a necessidade de importação da gasolina para o Brasil. Os detalhes na reportagem de Daniela Longuinho.
3: A alteração, que segundo o ministro de Minas e Energia, Alexandre Silveira, será enviada em até 15 dias para análise do Conselho Nacional de Política Energética. O anúncio foi feito nesta terça-feira pelo ministro após reunião entre o presidente Lula, representantes da área econômica e do setor de etanol no Palácio do Planalto. Segundo Alexandre Silveira, a proposta de ampliação da mistura obrigatória de etanol na gasolina prevista na Lei do Combustível do Futuro de 2024, tem o objetivo de tentar conter o impacto da alta do petróleo no mercado internacional em decorrência da guerra no Oriente Médio.
4: Deixando de ser necessária a importação de gasolina e, com isso, minimizando os impactos também da guerra, que nós sabemos que não é uma guerra nossa, mas que todas as medidas necessárias para que a gente possa ter o menor impacto possível no Brasil, como temos conseguido, tanto com as subvenções quanto com as desonerações, a gente possa chegar na bomba com o menor preço de combustível no Brasil.
3: O governo federal estima que o aumento do percentual de etanol na gasolina, se aprovado, vai reduzir a necessidade de importação de 450 milhões de litros de gasolina para o Brasil. Em junho do ano passado, a quantidade de etanol na gasolina foi aumentada de 27% para 30%, quando também houve alteração de 14% para 15% de biodiesel no diesel comum. Dessa vez, o diesel não foi contemplado.
1: Uma assistente social que atuou em hospitais e unidades de pronto atendimento de Curitiba durante a pandemia de Covid-19 irá receber um adicional de insalubridade em grau máximo pelo seu período de trabalho nas casas de saúde no decorrer da emergência sanitária e outro de grau médio após o fim do surto global. A decisão é da 7ª turma do Tribunal Regional do Trabalho da 9ª Região, TRT Paraná. O adicional de insalubridade em grau máximo é um acréscimo de 40% sobre o salário mínimo pago ao trabalhador exposto a agentes nocivos acima dos limites toleráveis, que apresentam riscos extremos à saúde. Já o de grau médio corresponde a um acréscimo de 20% sobre o salário mínimo. De acordo com o Tribunal Regional do Trabalho do Estado, a assistente foi contratada por uma fundação pública de saúde em junho de 2020 e realizou um processo judicial da ação trabalhista em setembro de 2024, ainda sob vigência do contrato. No requerimento, ela solicitava o pagamento do adicional de insalubridade e seus reflexos sobre as demais verbas trabalhistas. Segundo o TRT, o pedido foi indeferido pelo juízo da 19ª Vara do Trabalho de Curitiba, com base no laudo pericial produzido no processo. Ainda de acordo com a instituição, não satisfeita, a assistente social recorreu da decisão, sustentando que suas atividades incluíam atendimentos presenciais a pacientes internados, inclusive durante a pandemia, em unidades que recebiam pessoas afetadas por doenças infectocontagiosas. Ao analisar o caso, o tribunal informa que os julgadores da 7ª turma observaram que, embora a perita tenha concluído pela inexistência da insalubridade, as informações registradas no próprio laudo indicavam que a trabalhadora manteve contato com pacientes em isolamento por doenças infectocontagiosas durante a pandemia. O colegiado também considerou o depoimento de uma testemunha que realizou as mesmas atividades nas unidades de saúde em que a assistente trabalhou. Para a turma, os fatos descritos na prova técnica e confirmados pela prova oral se enquadram nas hipóteses previstas no anexo na norma regulamentadora que trata da exposição a agentes biológicos. Com base nesses elementos, os desembargadores reformaram a sentença para reconhecer o direito ao adicional de insalubridade. Por unanimidade, o colegiado condenou que a funcionária deverá receber o pagamento do adicional em grau máximo até o dia 22 de abril de 2022 e em grau médio a partir do mesmo dia, A decisão está sujeita a recurso.
2: E olha essa proposta, hein? Quer morar nos Alpes italianos por um mês com as despesas pagas? Pesquisadores buscam voluntários para esse estudo. Eu vou te explicar melhor, hein? Um grupo de voluntários vai ter essa oportunidade de viver durante um mês nos Alpes italianos, com as despesas pagas e ainda receber uma bolsa de 400 euros, aproximadamente R$ 2.400 na cotação atual. Essa iniciativa faz parte de um estudo científico que busca compreender como a vida em altitudes médias pode influenciar a saúde humana. A pesquisa será realizada no refúgio Nino Corsi, localizado no coração do Parque Nacional Stelvio, na região do Tirol do Sul. Lá, os participantes ficarão hospedados por 4 semanas a uma altitude entre 2.000 e 2.500 metros acima do nível do mar, enquanto uma equipe de especialistas monitora diversas variáveis relacionadas ao seu bem-estar físico. O projeto será desenvolvido entre os meses de agosto e setembro de 2026, com o objetivo de analisar como o corpo humano se adapta à altitude moderada. Além disso, o projeto visa preencher uma lacuna existente na pesquisa científica sobre os efeitos da vida em altitudes. Até o momento, a maioria dos estudos se concentrou em altitudes extremas. Portanto, os pesquisadores buscam determinar com mais precisão como esses ambientes impactam aspectos como pressão arterial, metabolismo e qualidade do sono. Os autores do estudo observam que pesquisas preliminares encontraram evidências que sugerem que estadias temporárias nessas altitudes podem oferecer benefícios para a saúde cardiovascular e metabólica. No entanto, mais evidências ainda são necessárias para determinar se viver nas montanhas pode ajudar a reduzir o risco de certas doenças, incluindo algumas doenças cardiovasculares e certos tipos de câncer. Mas aí você está se perguntando, você ficou interessado? Quem pode participar? Olha só, o estudo está aberto a homens e mulheres entre 18 e 40 anos de idade que atualmente residem ao nível do mar. Para garantir resultados comparáveis, os pesquisadores excluíram o grupo aqui de fumantes, atletas de alto rendimento e pessoas com doenças pré-existentes. O interesse em participar até agora tem sido considerável. Segundo os organizadores, mais de 160 inscrições foram recebidas em apenas algumas horas para as 12 vagas disponíveis. E aí, você toparia?
1: O avanço dos casos de influenza A no Brasil acendeu o alerta das autoridades sanitárias. Dados da Fundação Oswaldo Cruz, a Fiocruz, revelam que o vírus sincicial respiratório, o VSR, e o rinovírus estão entre os principais causadores da síndrome respiratória aguda grave. O novo boletim Infogripe da Fiocruz mostra que praticamente todos os estados do Brasil, com exceção de Rondônia, estão com incidência de casos em nível de alerta, risco ou alto risco nas últimas 2 semanas. Além disso, 20 unidades da federação apresentam sinal de crescimento na tendência de longo prazo nas últimas 6 semanas. Segundo a mestre em promoção da saúde, Grace Kelly Nogueira, manter a vacinação em dia é fundamental.
5: Manter a carteirinha de vacinação atualizada, ela é fundamental para garantir a população, né, contra diversas doenças que são preveníveis. Então, o acompanhamento do calendário vacinal, ela permite, né, verificar quais doses já foram administradas, se tem doses que necessitam reforço ou novas vacinas. Então, e além de tudo, a atualização da carteirinha, né, de vacina, ela contribui para uma proteção individual, né, minha e coletivamente.
1: Além da vacinação anual, o uso de máscaras por indivíduos que apresentem sintomas gripais e a higienização das mãos são outras estratégias de combate contra a síndrome respiratória aguda grave.
2: E olha que notícia boa, a gente sempre exalta aqui os nossos pesquisadores brasileiros que agora desenvolveram um joelho protético que cresce junto com o paciente. A gente sabe que crianças e adolescentes enfrentam um desafio no uso de próteses de joelho. Como o corpo continua em crescimento, os dispositivos convencionais muitas vezes precisam ser substituídos de tempos em tempos, gerando custos elevados e muito desconforto para o paciente. Para minimizar esse problema, um grupo de pesquisadores do Centro Universitário FEI, lá de São Bernardo do Campo, em São Paulo, em parceria com o Instituto de Medicina Física e Reabilitação e também com a Universidade Federal do ABC, todo esse pessoal aí desenvolveu um joelho protético que acompanha o crescimento do usuário. Conforme a pessoa cresce, as próteses tradicionais não acompanham a sua evolução e, por isso, precisam ser substituídas. Só que esse processo é custoso para os pacientes e também para a rede pública. É o que afirmou o professor responsável do Departamento de Engenharia Mecânica. Ele disse que o que foi proposto fazer foi desenvolver uma geometria que entrega a marcha humana da forma mais natural possível para cada idade e de forma personalizada. Depois, à medida que o paciente cresce, possibilita a troca de alguns componentes específicos para adaptá-la ao uso por mais tempo e com um custo bem menor. Para criar o joelho, que ainda está na fase de protótipo, os pesquisadores inicialmente estudaram modelos comerciais para entender o seu funcionamento. Depois, imprimiram o novo dispositivo em impressora 3D com materiais poliméricos. O professor responsável destaca que esse ainda não é um modelo que pode ser usado em humanos. Por ora, sua função é mostrar que a geometria funciona. Mais para frente, o modelo será impresso com materiais metálicos, como, por exemplo, alumínio, titânio e aço. O professor acrescenta que, posteriormente, serão feitos ensaios mecânicos e, só mais para frente, caso tudo corra como esperado, testes clínicos. Ele salienta que a equipe envolvida está investindo no desenvolvimento de infraestrutura laboratorial capaz de medir e comparar o desempenho da prótese com o caminhar de alguém que não precisa de prótese. Quanto mais próximo da marcha natural for, mais confortável o dispositivo tende a ser no dia a dia. Esse processo reduz o gasto energético durante a caminhada e também diminui o surgimento de sequelas. Outro aspecto destacado pelo professor é o potencial de nacionalização da tecnologia, já que hoje grande parte das próteses avançadas utilizadas aqui no país são importadas, o que contribui para elevar os custos de aquisição e manutenção.
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1: Dois homens foram presos suspeitos de aplicar golpes contra idosos em Curitiba. Segundo a investigação conduzida pela Polícia Civil do Paraná, as vítimas eram atraídas e forneciam dados para terem acesso a benefícios sociais, o que não acontecia. Dois homens foram presos suspeitos de aplicar golpes contra idosos em Curitiba. Segundo a investigação conduzida pela Polícia Civil do Paraná, as vítimas eram atraídas a fornecerem dados para terem acessos a benefícios sociais, o que não acontecia. Os mandados de prisão preventiva e de busca e apreensão foram cumpridos na última terça-feira nos bairros Xaxim e Tatuquara, e os suspeitos têm 29 e 25 anos. Os golpistas ofereciam benefícios como cesta básica e auxílio financeiro e convenciam as vítimas a fornecerem acesso a cartões e dados bancários, de onde quantias financeiras eram sacadas indevidamente. A investigação teve início por parte do 13º Distrito Policial de Curitiba, após uma das vítimas, um homem de 73 anos, denunciar uma abordagem de falsos assessores de um político local. O idoso em questão teve um prejuízo de R$ 1.650 após a dupla efetuar saques indevidos da conta dele, como explica o delegado Ivan da Silva.
2: Os criminosos faziam vítimas através do chamado golpe do benefício social. A investigação revelou que os suspeitos abordavam os idosos na rua, se passando por assessores de políticos locais. Ofereciam falsos benefícios, como cestas básicas e auxílios em dinheiro. Com a desculpa de fazer cadastro, a dupla enganava as vítimas, pegava os cartões bancários e senhas e realizava saques indevidos. De apenas um idoso de 73 anos, no bairro Tatuquara, subtraíram mais de R$ 1.600. Um detalhe que chama atenção é que os indivíduos haviam sido presos em flagrante recentemente, em Contenda, Paraná, aplicando o mesmíssimo golpe contra outro idoso. A polícia suspeita que eles tenham feito diversas vítimas pela região metropolitana com o mesmo modo de atuação. A Polícia Civil também alerta aos cidadãos que jamais entreguem seus cartões bancários, suas senhas, para indivíduos desconhecidos que prometam benefícios assistenciais.
1: A dupla já havia sido presa em flagrante pelo mesmo crime na cidade de Contenda, na região metropolitana de Curitiba. A Polícia Civil alertou a população para não fornecer cartões bancários, senhas ou dados pessoais a desconhecidos que ofereçam facilidades em via pública. Denúncias nesse sentido podem ser feitas de maneira anônima pelo telefone 181. Novo programa vai enviar mensagens para notificar celulares roubados. Os detalhes com Daniela Longuinho.
3: O presidente Lula anunciou nesta quarta-feira que vai lançar um novo programa para combater o roubo de celulares no país. A proposta inclui um sistema de envio de mensagens a celulares roubados, com informações para devolução do aparelho.
4: Nós temos um cadastro, o endereço e o chassi do celular de 2,5 milhões de celulares roubados. Nós não sabemos quem roubou, mas sabemos que os telefones foram roubados porque nós temos um novo telefone. Precisa devolver porque ele pode estar cometendo um delito e se ele for pego ele pode sofrer uma punição desnecessária.
3: Segundo o presidente Lula, a iniciativa deve estabelecer as agências dos Correios como pontos de devolução dos aparelhos, em vez de delegacias de polícia. As informações iniciais sobre esse programa foram divulgadas nesta quarta-feira durante o Conselhão, 7ª reunião plenária do Conselho de Desenvolvimento Econômico Social e Sustentável em Brasília. Lula relatou que há 10 dias analisava a proposta do Ministério da Justiça de criação do programa, mas tinha certo receio de prejudicar pessoas que adquiriram o aparelho sem saber a procedência, especialmente os mais pobres. O presidente Lula anunciou nesta quarta-feira que vai lançar um novo programa para combater o roubo de celulares no país. A proposta inclui um sistema de envio de mensagens a celulares roubados, com informações para devolução do aparelho.
4: Nós temos um cadastro, o endereço e o chassi do celular de 2,5 milhões de celulares roubados. Nós não sabemos quem roubou, mas sabemos que os telefones foram roubados porque nós temos um novo telefone. Precisa devolver porque ele pode estar cometendo um delito e se ele for pego, ele pode sofrer uma punição desnecessária.
3: Segundo o presidente Lula, a iniciativa deve estabelecer as agências dos Correios como pontos de devolução dos aparelhos, em vez de delegacias de polícia. As informações iniciais sobre esse programa foram divulgadas nesta quarta-feira durante o Conselhão, sétima reunião plenária do Conselho de Desenvolvimento Econômico Social e Sustentável em Brasília. Lula relatou que há 10 dias analisava a proposta do Ministério da Justiça de criação do programa, mas tinha certo receio de prejudicar pessoas que adquiriram o aparelho sem saber a procedência, especialmente os mais pobres.
1: Uma operação conjunta da Polícia Civil do Paraná e do Ministério da Agricultura e Pecuária, o MAPA, apreendeu mais de 1.300 recipientes de bebidas alcoólicas produzidas e comercializadas de forma irregular em Curitiba. A ação teve como alvo um estabelecimento localizado em um ponto turístico da capital. Durante a fiscalização, os agentes encontraram bebidas expostas à venda sem atender às exigências previstas na legislação. Na sequência, as equipes seguiram para a unidade de produção vinculada ao comércio, onde identificaram uma série de irregularidades administrativas. Entre os materiais apreendidos estavam 74 garrafas de licores diversos, 54 garrafas sem rotulagem, 9 garrafas de cachaça, 56 garrafas abertas, 3 barris de cachaça, 85 rótulos e etiquetas, 551 garrafas de licor, 6 bombonas de 20 litros e 87 recipientes de 5 litros, contendo misturas utilizadas na fabricação das bebidas. Segundo a polícia, as irregularidades constatadas resultaram na adoção das medidas administrativas cabíveis pelos órgãos responsáveis. O responsável pelo estabelecimento e pela produção das bebidas foi encaminhado à unidade policial para os procedimentos de polícia judiciária. A Polícia Civil do Paraná e o MAPA informaram que as fiscalizações têm como objetivo verificar a regularidade dos estabelecimentos e garantir o cumprimento da legislação relacionada à produção e comercialização de bebidas alcoólicas. A Comissão de Constituição e Justiça da Câmara dos Deputados aprovou a PEC que reduz a maioridade penal de 18 para 16 anos. Os detalhes com o repórter Pedro Lacerda.
5: Foram 44 votos favoráveis e 18 contrários. A medida, que ainda precisa passar por uma comissão especial e pelo plenário da Câmara em 2 turnos, foi defendida pelo relator Coronel Assis, do PL de Mato Grosso. Para ele, a redução é juridicamente viável, pois não fere a Constituição e vai ajudar no combate ao crime organizado. Mas a conclusão de Assis foi rebatida por deputados contrários à iniciativa, que argumentam que os direitos da infância e da juventude são cláusulas pétreas que não podem ser alteradas, salvo com uma nova constituinte. A deputada do PSOL do Rio de Janeiro, Talíria Petrone, classificou a proposta como populista e eleitoreira, destacando que apenas 0,5% das infrações cometidas por adolescentes são consideradas gravíssimas. Segundo ela, a redução da maioridade penal não vai modificar em nada a situação da segurança pública no país.
6: Não é verdade que a gente não enfrenta isso porque pune pouco. O país é o terceiro país com maior população carcerária do mundo. O que nós punimos é mal. Nós temos uma baixíssima elucidação de homicídios. Segurança pública é coisa séria. E que jogar pra galera de forma eleitoreira e mentirosa não vai resolver a grave situação de insegurança que a população brasileira vivencia. Reduzir a maioridade penal não vai modificar em uma vírgula a situação de um país que, infelizmente, é violento.
5: Já o deputado Mendonça Filho, favorável à PEC, afirmou que ninguém mais aguenta a violência e que as leis frouxas e a impunidade facilitam a ação do crime.
7: Cerca de 1/4 da população brasileira hoje vive sob a influência direta de milícias, do tráfico de drogas e das organizações criminosas que dominam territórios. E, infelizmente, boa parte do exercício do comando dessas organizações criminosas se faz, inclusive, com aliciamento de menores de 18 anos.
5: A proposta segue agora para a análise de uma comissão especial antes de ser votada no plenário da Câmara.
1: Saúde no SUS amplia acesso e acelera diagnósticos. Fernanda Nardo.
8: Receber a avaliação de um especialista sem sair da cidade onde mora já é realidade para milhares de pacientes do Sistema Único de Saúde, o SUS. A telesaúde tem ajudado a reduzir distâncias e a agilizar diagnósticos, principalmente em municípios mais afastados dos grandes centros. Pela internet, exames como eletrocardiogramas são enviados para especialistas que analisam os resultados e emitem laudos em pouco tempo. O serviço também oferece suporte em áreas como dermatologia, hanseníase e transtorno do espectro autista. Segundo a Secretaria de Saúde do Paraná, a estratégia já atende 183 municípios paranaenses e está presente em 366 serviços de saúde entre unidades básicas, ambulatórios, hospitais e pronto atendimentos. Somente em 2025, conforme a Secretaria, mais de 170 mil eletrocardiogramas foram avaliados à distância. Nos cinco primeiros meses deste ano, foram mais de 116 mil avaliações remotas. A expectativa, conforme a pasta, é ampliar o acesso a especialistas e reduzir a necessidade de deslocamento para consultas e diagnósticos.
1: O IBGE deu início esta semana a mais uma etapa para a implantação do projeto piloto do primeiro Censo Nacional da População em Situação de Rua. Esta etapa do projeto consiste em integrar a equipe do IBGE com as prefeituras e demais agentes mobilizadores para divulgar e operacionalizar as provas iniciais deste censo. Durante o evento, em Salvador, foi destacado que a construção da metodologia de abordagem ao público e levantamento de dados se baseou em experiências já existentes dentro e fora do país. De acordo com o IBGE, um dos principais diferenciais, além do público a ser aferido, são agentes externos ao IBGE, indicados pelas prefeituras, que serão parceiros no censo. Entre esses agentes estão as 20 coordenações nacionais do Movimento da População em Situação de Rua, que vão colaborar para que o levantamento tenha um resultado correto. A etapa da prova piloto ocorrerá nos meses de junho e julho. Pelo cronograma, a segunda etapa de prova piloto será em 2027 e o censo experimental será aplicado no início de 2028. A previsão é que a coleta oficial seja realizada em junho de 2028, com divulgação dos resultados em dezembro do mesmo ano. Detalhes sobre locais e horários em cada capital, também sobre as próximas etapas do Censo Nacional da População em Situação de Rua, estão disponíveis no site do IBGE. A Copa do Mundo vai impactar a rotina de trabalho e impactar a produtividade global. Os detalhes com Milena Abreu.
9: A Copa do Mundo deve mudar o ritmo de trabalho e pode custar cerca de 17 bilhões de dólares em perda de produtividade para as empresas. Isso porque, segundo um estudo que ouviu 8 mil profissionais em 8 países, cerca de um terço dos trabalhadores planeja alterar seus horários por causa dos jogos da competição. Além disso, 14% das pessoas ouvidas confessaram que pretendem assistir aos jogos escondidas durante o expediente. Os Estados Unidos, um dos países sedes dessa Copa, lideram o prejuízo financeiro estimado pela pesquisa e são seguidos pela Alemanha. Como a distração será forte nas próximas semanas por causa dos jogos, especialistas em recursos humanos recomendam que as companhias adotem políticas transparentes de flexibilização de horários e promovam espaços de convivência interna para que os funcionários acompanhem as partidas, sem prejudicar o andamento dos negócios e o atendimento aos clientes.
1: O prefeito de Curitiba, Eduardo Pimentel, usou as redes sociais na última quarta-feira para questionar mais uma vez a Agência Nacional de Transportes Terrestres, a ANTT, sobre a retirada dos trilhos da área urbana e a construção de um contorno ferroviário na capital. O questionamento surgiu após a ANTT abrir consulta pública para o novo edital de transporte ferroviário pelos próximos 30 anos. Segundo o prefeito, o documento não prevê a retirada dos trilhos da região central de Curitiba. Na publicação, o chefe do executivo disse que, para Curitiba, essa discussão precisa incluir uma solução para o trem de carga, que corta a cidade ao meio. Eduardo Pimentel também afirmou que é favorável aos investimentos e à modernização da logística, mas que é inviável aceitar a manutenção de um problema que afeta a cidade há décadas. Curitiba é a capital brasileira com maior número de acidentes envolvendo trens. Entre 2021 e 2024, a cidade registrou mais de 150 acidentes nas ferrovias que cortam a área urbana. resultando em 27 mortes e mais de 60 feridos.
0: E o Jornal das Três fica por aqui.
10: Voltamos amanhã no mesmo horário.
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Boa tarde a todos os telespectadores aqui da TV Evangelizar. Meu nome é Ronaldo Casagrande, vice-presidente do Instituto Casagrande, e estou aqui hoje para mais uma prosa educativa, este podcast que é desenvolvido pelo Instituto Casagrande em parceria com a TV Evangelizar. Hoje, neste nosso bate-papo, vamos ter uma conversa muito interessante. Estou aqui grande em parceria com a TV Evangelizar. Hoje, neste nosso bate-papo, vamos ter uma conversa muito interessante.

0: Obrigado, Ronaldo. Uma alegria estar com a nossa audiência do Instituto Casa Grande. É um privilégio poder interagir com você aqui, contar um pouco tanto do meu envolvimento com o desenvolvimento de lideranças, que é algo obrigado, que é algo sempre muito interessante. Eu defendi meu doutorado já há alguns anos e pensando na educação, quando a gente pensa em formar liderança, em formar o desenvolvimento das gerações, é sempre muito interessante.
1: E o Fábio, além de tudo, não acabei não apresentando, é educador, né?
0: Sim.
1: Trabalhou, trabalha ainda muito hoje com formação. Mas eu quero que o Fábio, nesse primeiro momento da nossa conversa, Fábio, você foi vice-presidente mundial da JCI. É isso, né?
0: Isso mesmo.
1: Fale um pouco o que que é a JCI, até porque muitas vezes é um organismo que às vezes não é conhecido por muita gente, né? Então, fala um pouco o que que é essa JCI.
0: Maravilha, obrigado, Ronaldo. A JCI é a Junior Chamber International, Câmara Júnior Internacional. Ela é uma organização que ela tem mais de 100 anos, esse ano está completando 110 anos. Então, é uma organização centenária, foi criada nos Estados Unidos. E quando ela foi fundada em 1915, desde da sua criação, o objetivo dela é formação de lideranças. Então, é pegar as pessoas, desenvolver as pessoas,
1: O jovem,
0: o jovem
1: principalmente, né?
0: de 18 a 40 anos, e fazer esse jovem de 18 a 40 anos se desenvolver enquanto líder. Então, trabalhar características de comunicação, de oratória, de técnica de debate, e desenvolver essa pessoa para que ela possa assumir funções.
2: 4 e 1. A estação de rádio número 1.
3: Cristal.
0: Bastante, pude desenvolver a minha liderança e também por meio dos cargos foi uma das linhas que eu me desenvolvi dentro da JCI.
1: Você falou que você entrou em Curitiba, na verdade, a JCI,
0: Isso.
1: chegou a ser presidente da sede em Curitiba, presidente nacional
0: Isso
1: e
0: mesmo.
1: vice-presidente mundial, né?
0: Mundial.
1: Em quantos países está a JCI, Fábio?
0: A JCI ela está presente em mais de 115 países e territórios. Esse número varia de ano a ano, mas em torno de 115 países e territórios. São 150 mil membros.
1: 150 mil jovens que
0: Isso.
1: hoje fazem parte. Ela vem
0: Isso.
1: crescendo, mantendo, como que está essa...
0: Ela vem mudando a sua estrutura geográfica, no seguinte sentido. A JCI nunca foi tão internacional quanto ela é. Então, a variação de numeração de membros ela é relativamente estável há alguns anos, mas ela é mais internacional do que era no passado.
1: Pulverizou
0: Então,
1: mais.
0: isso. No passado, nós tínhamos, por exemplo, a JCI na década de 70 em 60 países. Hoje são 115. Então, a organização se tornou mais internacional ainda. E ela vai além de questões de países, ou seja, o país pode estar em guerra e isso não envolve a filosofia da JCI. Por exemplo, nós temos JCI Ucrânia, nós temos JCI Rússia. E o fato desses dois países estarem em guerra, ele não invalida a existência das duas organizações nacionais dentro da JCI. Pelo contrário, nós entendemos que a organização ela independe das decisões governamentais. E a JCI é um espaço de desenvolvimento onde uma das nossas bases é a paz. Então, por isso, nós somos independentes de questões governamentais.
1: Agora, para uma questão bem prática, Fábio, vamos por quem está nos ouvindo, às vezes é pai, mãe, tem um filho jovem aí, não sei, a partir de que ano que é?
0: É dos 18
1: 18
0: até
1: aos
0: os 40
1: 40.
0: anos.
1: Tá, tenho lá um filho que tá com 19 anos em casa, às vezes,
0: Sim.
1: né? Tá naquele neném, nem trabalha, nem estuda. Como que faz para entrar? É um processo seletivo? Paga, não paga? Onde que tem? Como é que é os encontros? Explica um pouco
0: Ótimo.
1: mais sobre isso.
0: No Brasil são 1.000 membros, são 46 unidades, principalmente Sul e Sudeste. Então, falando de São Paulo e Rio, para baixo nós temos JCI. Onde mais tem JCI no Brasil? Paraná, Santa Catarina e Rio Grande do Sul. Então, no Paraná, Santa Catarina e Rio Grande do Sul, basta procurar JCI, vai encontrar diversas JCI, se não na sua cidade, numa cidade próxima. A JCI ela se estrutura por meio de uma reunião semanal, então toda semana tem uma reunião onde tem treinamento, desenvolvimento pessoal, formação de lideranças, capacitações, projetos que são desenvolvidos e também muito networking, ou seja, o pessoal vai ali a partir disso fazer negócios, vai se desenvolver, vai ter possibilidades de crescer na sua profissão ou mesmo fazendo negócio diretamente. Então, essa é a primeira parte, digamos assim, a lógica prática semanal da organização.

0: Além disso, existem os eventos, as competições que existem dentro da organização. Então, a JC tem desde encontros regionais, nacionais, continentais e mundiais. É, e dentro dessas competições também existem a possibilidade de, dentro desses congressos, existe a possibilidade das competições de oratória e de debate.
1: Essas competições é só para quem faz parte da JCI?
0: É, em partes, as competições de oratória e de debate são para membros, mas também existe um projeto da JCI chamado Oratória nas Escolas, que trabalha com jovens de 8º e 9º ano, né? É, com esses jovens de 8º e 9º ano, é feita uma competição dentro de escolas onde tem JCI na cidade da...
1: Como explica um pouco melhor o que seria essa competição, por exemplo, com um aluno de 8º e 9º ano na escola?
0: É trabalhado um tema, uma sentença, e esses jovens eles montam uma redação e vão fazer uma fala de 3 a 5 minutos.
1: Espontânea.
0: Com apoio do professor de português, da escola, ou seja, é algo que se torna institucionalizado com a escola. Uma vez que a escola comprou a ideia, isso é levado para se executar como projeto, os professores são envolvidos, os jovens têm essa possibilidade de criar esse texto, trabalhar isso, e vão desenvolvendo a sua oratória num púlpito, na frente de um público, e isso se faz uma competição. Você chega ao campeão daquela escola, e o campeão dessa escola disputa com outros campeões.
1: Mas todos apresentam sobre o mesmo tema?
0: Uma regional.
1: É sobre o mesmo
0: todos
1: tema?
0: Todos sobre o mesmo
1: então,
0: tema.
1: Então tu vai falar, por exemplo, já que falou da guerra Rússia-Ucrânia, digamos que esse é o tema. Isso. Ele tem um momento para explanar sobre isso.
0: Isso, existe um tema anual, esse ano eu não me lembro exatamente a sentença, mas é sobre o descarte de óleo, sobre a questão do descarte de óleo. Do óleo de cozinha, então tem uma sentença envolvendo
1: ele
0: isso.
1: Ele tem que pesquisar?
0: Ele tem que pesquisar, ele pode usar a ferramenta que ele quiser, quer usar ChatGPT para pesquisar, tá tudo certo, Google, a ferramenta que quiser. E a partir disso ele vai estruturar um texto. Fez esse texto, ele vai trabalhar na comunicação desse texto. Entonação, pausa retórica, como que ele vai fazer uma pontuação.
1: Ah, daí tem os critérios de avaliação.
0: Exatamente.
1: E quem que avalia?
0: E aí são convidados pessoas de fora da JCI, especialistas em comunicação, fonoaudiologia, políticos, apoiadores do projeto, que vão fazer parte de uma
1: banca. Então você avalia
0: avaliadora.
1: Desde a questão de postura corporal, toda a comunicação?
0: Toda a comunicação.
1: Acho que legal.
0: E a partir do momento que se chega nos campeões de cada unidade JCI, se tem a competição aí regional, estadual, né? Ou seja, aqui no Paraná existe uma competição que vai para a Assembleia Legislativa do Estado do Paraná. Então todos os campeões vão para a Assembleia, disputam na Assembleia, e os campeões de cada estado, de cada estado onde tem JCI, se juntam, cada região onde tem JCI se junta, e faz uma competição aí nacional, na Convenção Nacional da JCI, todo ano. Então todo ano sai um campeão e vice-campeão nacional de oratória, do projeto Oratória nas Escolas. Diferente também do fato da JCI ter sua competição. A JCI tem a sua competição para os membros interna, de oratória e de debate. A diferença é que quem ganha o nacional, aí continua competindo no nível América e no nível mundial.
1: Mas é a mesma lógica.
0: Na mesma lógica. Um pouco mais de tempo, né? O discurso, ao invés de 3 a 5 minutos, é de 5 a 7. E a outra competição é de debate, que aí são 3 contra 3. Onde se tem também uma afirmação, uma equipe defende a favor, outra equipe defende contra, e aí ele tem que criar uma lógica argumentativa, né? Você vai ter uma fala mais racional, uma fala mais emotiva, vai criar o teu storytelling de como você vai fazer a tua fala, e daí cada equipe monta a sua estratégia de fala.
1: Muito legal.
0: É muito legal.
1: Agora, Fábio, vocês da JCI, você está na JCI ainda, né?
0: Sim.
1: Você estava falando do bastidor que não pode mais exercer função de gestão na JCI pela idade.
0: Não votar e ser votado. Até os 40 anos você assume cargo, essa é parte da filosofia da organização. Após os 40 anos você continua envolvido, pode ser numa função mais de bastidor, né? Por exemplo, esse ano eu sou presidente do Conselho de Passados Presidentes da JCI no Brasil, então eu apoio e articulo todas as pessoas que foram presidentes nacionais no Brasil para apoiar a organização, né? Então todos os cargos são anuais. A JCI no Brasil está há 70 anos, então nós temos de presidentes vivos, 35, 36 presidentes vivos. Então, esse ano eu estou responsável por esses 35, 36 presidentes. Então, não assumo mais cargos eletivos de função vamos dizer assim, regular dentro da organização, mas esses cargos, como por exemplo, o presidente do Conselho de Passados Presidentes, eu tenho, inclusive.
1: E não tem, Fábio, formatura, por exemplo? Quem entra na JCI, fica 2 anos, termina, conclui?
0: A gente costuma dizer que quando chega o final do ano que faz 40, é o momento que a pessoa se formou, de certa forma, porque a JCI te prepara nesse período. Né?
1: Então, tu pode entrar com 18 em tese até o 40.
0: Pode. Eu entrei com 27 e continuo envolvido com a organização.
1: E vocês, como que vocês mensuram efetivamente, Fábio, o resultado? Porque assim, ó, pelo que a gente conversou, pelo que eu conheço do projeto, ele é muito legal. Uhum. Aliás, é uma coisa que eu acho que falta muito hoje, não estou falando que a culpa é da escola, até porque é muito complexo desenvolver tudo, mas essa questão do desenvolvimento de liderança, a gente sabe que hoje, com a questão da inteligência artificial, é uma das habilidades hoje mais requeridas, que são habilidades presentes num líder, como capacidade de argumentação, análise crítica, né? Então, para você ser um líder, tem que ter várias habilidades. E essas habilidades, em tempos de inteligência artificial, passam a ter um valor maior, não é, Fábio?
0: Sim. As chamadas soft skills, né? É muito interessante que as pessoas são muito demandadas em muitas características e tem muita coisa que o processo de formação, ele não dá diretamente. Ele dá de uma forma, às vezes, subliminar ou, às vezes, num convite para que essa pessoa vá aprender mais no detalhe. Não é propriamente uma crítica ao modelo educacional, mas é uma reflexão que se dá para fazer sobre a estrutura educacional, até que ponto determinadas características se tem essa experiência dentro dos processos de formação. Eu vejo que aí que está a grande oportunidade e que eu vejo programas que vão buscando trabalhar mais soft skills e vejo o Instituto Casa Grande fazendo muito disso, de buscar características específicas, entendendo que a educação ela é mais ampla nesse formar, dar experiências e sair simplesmente de uma lógica passada mais conteudista que nós tínhamos no passado, né? Para gerar essa lógica de experiência. E a liderança cai muito nisso, porque liderar é extremamente complexo, lidar com pessoas é extremamente difícil, não existe uma receita única, cada pessoa tem sua característica, as gerações têm características diferentes. Então, pensando em tudo isso, como que uma pessoa vai gerenciar um grupo de pessoas, seja no ambiente educacional ou não, né? Como que a pessoa lida com isso? E esse desafio ele é muito grande. No meu caso, dentro da JCI, eu tive a oportunidade, por meio dos cargos, de ter essa experiência de ter grandes grupos de pessoas que estavam sob minha responsabilidade, seja aqui no Brasil, com 1.000 membros sob minha responsabilidade, ou como vice-presidente mundial, onde tinha 6 países sob minha responsabilidade e participava de um board mundial, onde tem toda uma questão de debater, articular, tomar decisões de uma organização em nível mundial. E como que a gente transporta isso para a relação de pessoas, né, para o desenvolvimento? É extremamente complexo. Então, não é um aprendizado de uma única formação, é um aprendizado de uma vida, no final das contas, né? Então, entender de pessoas é continuamente dar atenção que a gente precisa continuar aprendendo, né? Essa é uma reflexão que eu faço.
1: Ok, gente, estamos finalizando aqui o primeiro bloco, aqui conversando hoje principalmente sobre a questão do desenvolvimento da liderança em jovens. Estamos aqui com Fábio Fagundes, já já voltamos.

0: Olá, estamos de volta aqui, novamente no Instituto Casagrande, nesse segundo bloco da prosa educativa, hoje falando sobre a liderança, o desenvolvimento da liderança nos jovens. Estou aqui com Fábio Fagundes, batendo um papo hiper interessante neste tema. Fábio, a escola, a gente estava falando da escola agora há pouco, a escola, se nós formos separar a questão cognitiva e socioemocional, que seria ou chamado de hard skills, soft skills, uhum, né? A escola sempre priorizou muito a questão, historicamente no mundo, a questão do conhecimento cognitivo, a matemática, a ciências, física, química, biologia, história, geografia, né? Uhum. Muito focado nessa aqui. E não fez um trabalho, até talvez um pouco por ser uma ciência um pouco mais nova, talvez você conhecesse, sobre essa questão do que você chamou de soft skills, que é uma questão socioemocional, né? Trabalhar a resiliência, trabalhar a questão de relacionamento, trabalhar a questão de empatia, trabalhar a questão de consciência crítica, de, enfim, todos esses outros aspectos que normalmente a escola não desenvolve. Né? Ou se desenvolve ou não desenvolve de uma forma muito sistematizada. Né? Hoje, se um aluno vai mal em matemática, você consegue classificar quem está melhor, quem está pior. Já nessa questão dessas soft skills aí, de trabalhar liderança, resiliência, toda essa parte, muitas vezes o professor trabalha, outros não trabalham, mas não tem uma avaliação em cima disso, um programa mais sistematizado para desenvolver essas habilidades. Hoje está começando mais nas escolas com programas socioemocionais, com programa socioemocional. Eu vejo que o JCI, de certa forma, ele vai cobrir essa lacuna que a escola acaba não fazendo, né?
1: Sim, porque vai trazer muito essa lógica de gerar experiências, né? Então, a partir dessas experiências, cursos imersivos, academias de liderança, né? A pessoa vai tendo essa possibilidade de se desenvolver. Eu tive a oportunidade de fazer desde academias locais a internacionais. Para mim, a mais marcante foi ter feito uma academia de 10 dias no Japão para me preparar para ser presidente nacional. E uma das coisas que mais trabalhou dentro dessa academia era como lidar com pessoas de outros países. Como fazer trabalhos, tomar decisões em grupos internacionais.
0: Que pensam totalmente diferente.
1: Exatamente. Então, por exemplo, eu tinha no meu grupo uma pessoa da Europa, uma pessoa da África e uma pessoa da Ásia, além de japoneses. Porque nessa academia, propriamente, ela é feita no Japão, com um grupo maior de japoneses. Então, para cada estrangeiro, tem também um japonês. Então, a filosofia é essa. Como trabalhar com pessoas tão diferentes e saber entrar nessas características. Aí vem a importância de conseguir ouvir, entender a característica do outro, saber articular, saber conversar. E nesse ponto eu valorizo muito a existência de academias de liderança, de formações que trabalhem isso, que deem essa oportunidade da pessoa experienciar a liderança, entrar nessas características. Eu vejo que é uma grande tendência para o mercado educacional, inclusive, isso também.
0: E, Fábio, mudando um pouco aqui de rumo, isso, talvez esse teu trabalho de focar em liderança fez com que você fosse também se focar numa outra linha, que é estudar Eneagrama.
1: Isso.
0: Me fale o que é Eneagrama. Come com feijão, com arroz, que muita gente deve saber. O que é isso?
1: Eneagrama é o chamado Eneagrama das personalidades. Eneagrama, a palavra em si significa imagem de 9 pontos. É uma imagem circular com 9 pontos, onde cada ponto significa um padrão comportamental. Esse símbolo de padrões comportamentais, ele tem toda uma explicação bastante antiga, bebe em diversas fontes e traz uma linha explicativa de como as pessoas se comportam.
0: É o traço de personalidade, basicamente, das pessoas.
1: Traço de personalidade vem da filosofia também, de toda a base da psicologia relacionada à teoria da personalidade, formação da personalidade, barriga da mãe, 5, 6 anos de idade. E aí tem diversas teorias dentro da psicologia que debatem esse ponto em específico, que é a formação da personalidade. Dentro do Eneagrama, existem 9 grandes padrões comportamentais. A ideia não é rotular. Mas
0: não tem certo e errado.
1: Não tem certo e errado. Tem um entendimento em cima daquele padrão. E a partir do momento que nós entendemos esse padrão, isso pode nos ajudar a como lidar com uma equipe de trabalho, a como lidar com um parceiro de relacionamento pessoal e assim por diante. Ou seja, o ganho que se tem a partir do momento que entendemos de padrões comportamentais nos ajuda muito. Por exemplo, eu sou casado com uma mulher perfeccionista. O fato de saber que minha esposa é perfeccionista, isso me ajuda muito, porque eu tenho escolha. No modelo mental dela, se, por exemplo, eu faço a janta, se eu deixar a louça e não combinar, tem alguma coisa que está errada no modelo comportamental e na lógica dela. Mas eu tenho escolha. Eu posso cozinhar e lavar a louça. Eu posso cozinhar e combinar com ela que ela lavará a louça. Eu posso combinar, por exemplo, de nós não cozinharmos e sairmos para jantar. Mas eu tenho escolha, uma vez que eu entendo o padrão comportamental dela. Agora, se eu simplesmente eu deixo de querer entender o padrão comportamental e querer fazer com que a minha linha de raciocínio seja verdadeira, tirando desse modelo, levando para qualquer lugar, aí vem as dificuldades das pessoas de entendimento umas com as outras, né?
0: Vamos pegar um exemplo, talvez vai ficar mais claro. Então, segundo essa teoria, você tem 9... Pode chamar de traços de personalidade?
1: 9 padrões comportamentais.
0: Padrões comportamentais.
1: Isso.
0: Por exemplo, um padrão pode ser extroversão, introversão.
1: Também. Pô, você vai ter pessoas mais introvertidas e mais extrovertidas.
0: Certo, só para deixar claro. Então,
1: tá.
0: Um deles seria a questão da extroversão e introversão. Na verdade, a pessoa não é extrovertida ou introvertida. Ela está numa escala.
1: Tá
0: mais
1: numa escala.
0: Extroversão ou menos. E isso é basicamente isso. Aí você tem 9 isso. Traços desse, cada um numa escala, é isso?
1: Dentro do Enneagrama se divide em 3 grandes características. São pessoas que são mais teóricas, mais ativas ou mais emocionais. Essas são as 3 principais características do Enneagrama.
0: Então, qual, pessoas é emocional que são... eu entendo pelo próprio nome. É. Qual a diferença do teórico e o ativo?
1: O teórico ele é muito baseado no mundo das ideias. Ele precisa racionalizar, pensar, ele precisa analisar. O ativo ele vai para a prática. Ele age e depois ele para para pensar no que ele fez. Ele vai muito com o físico, ele vai muito para a resolução. Sem pensar e sem sentir tanto. Ele está mais agindo do que pensando ou sentindo. Então, se nós pegamos uma pessoa que é mais emocional, ela vai sentir, ela vai ser mais a flor da pele, vai ser o que nós chamamos de... A pessoa é mais touch, né? Tem aquela coisa do toque, valoriza mais o toque.
0: Mas isso tem a ver, por exemplo... Primeiro, uma parte disso nasce com a pessoa. Hoje
1: sim.
0: Tem comprovação disso.
1: Sim.
0: Tá. Outra parte se desenvolve... Qual que são as fases de desenvolvimento desses traços?
1: Na teoria do Enneagrama, a formação da personalidade ela acontece até os 5, 6 anos de idade.
0: Mas quanto por cento existe mais ou menos dentro da teoria do Enneagrama que vem?
1: Não. Essa é uma discussão muito profunda de até que ponto e até que momento. Mas, no geral, a teoria da personalidade coloca da barriga da mãe traços genéticos, enfim, características, enfim, até os 5, 6 anos de idade, com aquela criança passando por um conjunto de traumas, fase fálica, fase anal, fase oral, e aí a gente tem diversas teorias que buscam explicar essa formação de personalidade. Maravilha. Chegou nos 5, 6 anos de idade, existe uma característica básica daquela criança, com base às respostas que ela deu para os traumas que a vida lhe colocou.
0: Quando se chama trauma, não é necessariamente algo negativo.
1: Não negativo. É só...
0: Trauma, às vezes, da ideia dele.
1: O experiencial.
0: O experiencial. Isso, sala de aula, com casa, com a sociedade,
1: pega,
0: ele vive.
1: Pega 2 irmãos, tiveram as mesmas experiências. Um vai para uma característica de como ele significou as experiências da vida. O outro vai para uma outra característica e tá tudo bem. Faz parte da vida.
0: Até porque eu acredito que muito também disso vem, né?
1: Isso, vem.
0: Porque pega uma criança, eu tenho 2 filhos,
1: uhum.
0: Né? Você vê, assim, ó, logo que nasceu, já começa a perceber a diferença.
1: Isso. Tem uma coisa que você não sabe nem explicar, veio da criança, e aquilo tem a forma com que ela vai levando as reações dela. E chega um determinado momento que ela se sente confortável com uma forma de reagir e cria um certo padrão comportamental. Não quer dizer que não exista evolução ao longo da vida. Existe, e Dom Richard Rizzo, em uma obra muito interessante chamada A Sabedoria do Enneagrama, que é um livro que eu super recomendo para quem quiser dar uma olhada, ele defende o seguinte, que vão existir níveis de sanidade. Então, uma pessoa com mais sanidade vai entender o seu comportamento e não vai explodir com outro, por exemplo. Uma pessoa com menos compreensão do seu comportamento vai achar que o seu comportamento é o verdadeiro, que o mundo tem que se adaptar. Então, a grande sabedoria do Enneagrama está em entender que as pessoas também têm níveis de sanidade dentro do seu padrão comportamental. Ah, mas a pessoa altera o seu padrão comportamental ao longo da vida? Nesta lógica do padrão, na personalidade, ela não se altera. O que acontece é você estar mais consciente sobre o seu padrão comportamental ou menos consciente sobre o seu padrão comportamental.
0: Mas aí você consegue forçar certos comportamentos.
1: Aí que está o grande desafio das pessoas de conseguirem evoluir ao longo do tempo, enxergar o seu comportamento, entender o que lhe gera desconforto ou não e como você lida. Por exemplo, num grupo de pessoas. Por exemplo, eu sempre estudei muito o Enneagrama pensando em lideranças e coletividades. Ou seja, eu estava num board lá da JCI como presidente nacional. Eu busquei entender o padrão comportamental de toda a minha equipe para que isso facilitasse a minha comunicação, a forma com que eu iria buscar um determinado resultado e dessa forma a gente trabalhar de uma forma mais harmônica. Então, entendendo o padrão das pessoas, a gente tem como buscar melhores resultados. Essa é uma linha de raciocínio bem interessante dentro do próprio Enneagrama, que é entender o Enneagrama como uma ferramenta de gestão. Esse é um ponto muito legal. Então, usar o Enneagrama para fazer com que um grupo, uma coletividade, possa gerar melhores resultados juntos. Isso é muito interessante.
0: Vocês chegam a trabalhar alguma coisa disso, chegaram a trabalhar com o Enneagrama dentro do JCI ou não?
1: Sim, um processo de formar, de ter grupos que tivessem esse entendimento sobre padrões comportamentais, porque você vai levar essa necessidade de conseguir liderar para outros ambientes. E se você não entende de pessoas, é muito difícil. E novamente, né, não é um conceito só. Entender de pessoas é um exercício de uma vida, mas para mim o Enneagrama foi a ferramenta que mais trouxe explicações e que mais trouxe um ferramental muito prático de conseguir entender como determinados grupos de pessoas agem. Vou dar um exemplo, uma pessoa muito guiada pelo medo, que tenha o medo como a sua característica principal. Num grupo de trabalho vai ser aquela pessoa que vai te mandar aquele e-mail gigantesco com um monte de pergunta. O que você não pode fazer com uma pessoa dessa? É pegar e responder, por exemplo, ok, fica tranquilo. Se é uma pessoa que te mandou um e-mail enorme, com um monte de dúvidas, aquela pessoa tem uma ansiedade enorme, uma carga de ansiedade muito grande, e você pede para a pessoa ficar tranquila, você
0: não vai ficar.
1: Você não resolveu, você não tirou a dúvida dela, ela continua com medo, ela continua ansiosa. Mas se você pega, responde aquele e-mail com outra cor e responde pergunta a pergunta, se for um cliente, você ganhou esse cliente eternamente. Ele vai entender que você sabe lidar com o padrão comportamental e você trouxe o quê? Que era mais importante para essa pessoa? Segurança. Uma pessoa que tem medo, segurança é muito importante.
0: Aliás, isso é a base, né? Eu estava falando de sócio emocional, ou se nós vamos pegar Gardner aí, que é a questão que trabalha com a inteligência emocional. Essa é a base, o autoconhecimento. Conhecer você e conhecer o outro.
1: Sim.
0: Sempre foi importante, mas eu acho que hoje, como a gente, voltando a falar, né? Hoje, em termos de inteligência artificial, eu acho que muito mais essa habilidade para ser valorizada, né, Fábio?
1: Numa época que se fala tanto de uma mudança geracional, de características da geração Z chegando ao mercado de trabalho, por exemplo, entender das pessoas, dar atenção a esses pequenos detalhes, ele é muito interessante, né? Cuidar das pessoas dentro do processo. Então, assim, num grupo de trabalho, ter esse olhar diferente de... eu não vou tratar todo mundo igual. As pessoas vão precisar e têm demandas diferentes. Entender isso e olhar por uma lógica mais de equidade dentro desse cenário, ele é muito interessante.
0: Então, hoje, né? Você pegar o Enneagrama em síntese, são
1: nove padrões comportamentais.
0: Cada padrão desse tem uma escala. Essa combinação dessas escalas, esses nove padrões, vai fazer com que cada pessoa seja diferente uma da outra.
1: Exatamente. Exatamente, ou seja, você pode ter duas pessoas com a mesma característica, mas uma está num nível de sanidade bem legal, a outra está bem insana. A pessoa com sanidade bem legal, ela entende o que está acontecendo, ela sabe os gatilhos que fazem ela explodir, ela ficar com uma situação de desconforto. A pessoa que está insana, ela acha que tudo aquilo que é a maneira com que ela está agindo com o mundo é a verdade absoluta e ela se bloqueia. Então, isso é muito interessante para entendermos que existe um lado de desenvolvimento pessoal natural, e que bom, né? Que bom que a pessoa pode evoluir ao longo do caminho. Mas isso traz uma complexidade maior ainda de como as pessoas são diferentes, né? Porque não são nove diferenças.
0: Exatamente. Porque daí cada uma sai uma combinação diferente, né?
1: O que é interessante de entender disso? É entender tudo isso como mais uma ferramenta de gestão que pode se olhar de uma forma ampla e trazer mais um detalhe interessante, por exemplo, para um gestor escolar. falando aqui, pensando no público, né? Nos alunos, nos estudantes, numa gestão escolar, numa gestão de empresa, num grupo, numa coletividade, isso traz um ferramental que é incrível.
0: Fábio, teria um papo muito mais para conversarmos aqui a respeito deste tema, mas infelizmente estamos chegando ao final aqui do nosso tempo aqui na TV Evangelizar. Quero agradecer imensamente a você por ter colaborado aí nesse tema, agradecer a todos vocês aqui para estarem conosco mais uma vez aqui na Prosa Educativa. Deixa a palavra para você, quiser deixar seus contatos, enfim, fique à vontade aí, Fábio.
1: Muito obrigado, foi uma alegria poder conversar com você, Ronaldo, uma referência da educação, você, o Instituto, o seu irmão Renato, é um privilégio poder ter essa interação. Fica o convite para quem quiser saber mais, acompanhar mais sobre Enneagrama, sobre a JCI, dá uma olhada lá nas minhas redes sociais, Fábio Melo Fagundes, vai encontrar tanto no LinkedIn quanto no Instagram. Eu fico à disposição para quem quiser entender mais e buscar mais sobre essas questões. Sobre a JCI, pode buscar mais informações no site da JCI Brasil, jci.org.br. Lembrando que a JCI está mais presente no Sul e no Sudeste, e fica o convite para quem quiser participar da organização também.
0: Tanta joia. Obrigado, Fábio. Obrigado a todos vocês. Até a próxima semana. Valeu!

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0: Olá, toda a comunidade aqui do Instituto Casa Grande. Olá, a comunidade, os telespectadores da TV Evangelizar. Vamos para mais uma prosa educativa. Este podcast é desenvolvido pelo Instituto Casa Grande em parceria com a TV Evangelizar. Sempre trazendo temas aí de extrema relevância. Meu nome é Ronaldo Casa Grande, vice-presidente do Instituto Casa Grande, e hoje nós vamos bater um papo muito legal. Eu até antes de apresentar a convidada, vou pedir para dar um zoom aqui na nossa, para dar uma dica, um spoiler do que nós vamos tratar no dia de hoje. Olha aqui, ó, quanto material que nós temos em cima da mesa, e é um pouco sobre isso que nós vamos falar hoje, porque nós vamos conversar sobre leitura, né? Um tema que parece que está ficando um pouco demodê, fora de moda, não se fala tanto hoje nas épocas de redes sociais, e nós sabemos da importância que tem isso no desenvolvimento de uma criança, no desenvolvimento de um jovem, e sobre isso que nós vamos conversar hoje. E eu tenho aqui como convidada a querida amiga Liliamar Ossa, que é doutora em educação, especialista também nesse assunto sobre leitura, não é isso, Liliamar? Primeiro, obrigado aí por aceitar o nosso convite.
1: Nossa, primeiro, meu boa tarde a você, Ronaldo, a todos os nossos telespectadores, agora ampliando, né, esta rede. E aqui estou eu, né, para a gente conversar um pouquinho deste processo, que é tão importante no desenvolvimento pessoal, no desenvolvimento profissional de qualquer pessoa. E, principalmente, se a gente pensar nas nossas crianças, né? E, como você bem disse, em épocas de redes sociais, dessas redes, em que a leitura se tornou tão fluida, tão espaçada. E o que a gente precisa resgatar e o que nós podemos fazer, né, nesse processo.
0: E eu fiz questão, Liliamar, até de te apresentar e apresentar o nosso tema de hoje, e fiz propositalmente, falei, a leitura virou demodê, porque de certa forma eu acho que isso está um pouco no imaginário e na prática, na verdade. Uhum. Né? Hoje você vê, na verdade, as pessoas cada vez lendo menos. Né?
1: Essa é uma
0: até
1: realidade.
0: Porque você tem hoje muitos atrativos. E essa geração que hoje é muito acelerada não condiz muito mais com o formato, pelo menos dos livros clássicos que a gente vê. E eu queria que você falasse um pouco disso, né? A leitura, ela acaba sendo atrativa para a criança, para o jovem, que particularmente eu vejo que ela não encanta mais como encantou, talvez, na minha geração, na tua geração, que você tinha um canal de televisão apenas, que ficava, né, que competia basicamente com a leitura, você não tinha celular, você não tinha nada, e hoje o livro ele compete com tudo isso. Como que você vê todo esse cenário, Liliamar?
1: Ele é um cenário que precisa ser estudado, e é um cenário que a gente precisa intervir, porque não tenho problema nenhum com a rede social, não tenho problema nenhum com a televisão, mas o livro, ele tem que acompanhar todo esse processo. E assim,
0: aliás, se for comparar, desculpa, Liliana, a rede social hoje, a gente sabe, a gente fez vários eventos aqui, na verdade, ela prejudica, né? Hoje, basicamente, ela prejudica muito o desenvolvimento infantil, tela, esses vídeos acelerados, essas coisas viciantes, né?
1: Exatamente.
0: E a leitura não, a leitura ela desenvolve.
1: Ela
0: outra
1: desenvolve. O tempo de tela, ele é um tempo que ele vai acontecer, porque nós não podemos fugir disso, mas ele tem que ser um tempo mediado e ele tem que ser pouco tempo. E eu tenho que fazer um pouquinho do que eu acabei de fazer com você. Eu cheguei, falei para você, eu trouxe material e coloquei aqui e deixei a sua curiosidade. Porque uma coisa que não acabou é a curiosidade da criança. Só que essa curiosidade foi direcionada para onde? Para as telas. Então, ela passa o dedinho e sobe o vídeo do TikTok, passa para cá do YouTube, mas ela precisa aprender uma coisa que é cultural, que é mexer, que é folhear um livro. E aí vem a questão do trabalho forte da escola, com estratégias diferentes para encantar com a leitura, E aí o trabalho desse professor de ler uma história por dia para a criança, de reservar um período da sua aula só para leitura. E aquela leitura, sim, hoje vamos escolher quem? É, de resgatar os autores, isso é uma coisa muito importante, porque tem autores, e eu dou aula no ensino superior, como você sabe, e eu vejo que eles não, eles desconhecem, porque deixou de se falar. E aí buscar estratégias que são atrativas para a criança. E a criança não perdeu essa curiosidade e essa questão de querer saber mais. Só que hoje ela encontra lá na tela, no rapidinho no dedo, tá? E agora a gente tem que associar a esse movimento de pegar esse livro, de trazer essa história e às vezes deixar essa criança com a história pela metade. E eu tenho muito do pessoal nessa situação, de ler histórias pela metade para minha filha. E outro dia a gente lê. E ela passa o dia inteiro...
0: Esperando.
1: Você vai ler?
0: Tu sabe, Lilia Mar, que você contando isso, eu me lembro quando eu tava no, na minha época no ginásio, né? E a professora fazia isso. Eu lembro que tinha uma leitura. Um dia da semana, que ela pegava isso que você falou. Você começou a falar dessa coisa do professor ler pra criança. E eu lembro disso da minha infância. E ela lia um pedaço da história. E a outra na outra semana.
1: E ficava
0: aquele suspense. E daí a gente falava, o que vai acontecer, será que...
1: Eu lembro até hoje da minha professora de língua portuguesa, tanto do curso de magistério, quanto a professora de língua portuguesa da universidade, que o curso de pedagogia tinha um ano de língua portuguesa, ela contando uma história. E é claro, todas adolescentes, o que, que acontece com o adolescente? 11 horas da manhã a gente queria ir embora. Eu lembro que nós ficamos até meio-dia na universidade, se ninguém levantar, porque nós estávamos ouvindo uma história. Esse ouvir a história é o encantamento que o pai pode fazer, que a mãe pode fazer, que o avô pode fazer, que o professor faz no seu cotidiano. Então, é isso que a gente tem.
0: E esse
1: que
0: encantamento da leitura, Lilia Mar, nós vamos falar um pouco do papel dos pais nesse, né? Porque não podemos jogar isso só pra escola. Até porque eu acho que o pai tem um momento rico antes de dormir, à noite,
1: nossa,
0: né?
1: Riquíssimo.
0: Tem momentos ricos pra fazer isso. E essa dica que você falou me lembrou a minha infância. E até para eu trabalhar com meus filhos, porque hoje eu faço leitura de vez em quando com eles, mas eu pego um livro e encerro. Né? E essa ideia de você gerar essa curiosidade, como que isso vai caminhar? Porque eu acabo pegando um livro muito pequeno e leio todo ele. Talvez essa ideia é se pegar um livro maior e lendo por pedaços.
1: Pode ser.
0: Né?
1: Ou pode ser um livro.
0: Que é o papel um pouco do que a novela faz com o adulto, que ela deixa aquele suspense de um dia para o outro.
1: Por que que você recorre? E aí, olha só. Eu gostava muito de passar na banca de revista para ver aquelas revistas de fofoca das novelas, porque eu lia toda a primeira parte e a minha mãe era uma noveleira e eu tenho agora uma filha, né, que trabalha com essas questões, estuda sobre novela, e eu já sabia o que tinha acontecido. Então eu já dizia, no capítulo de hoje vai acontecer tal coisa. Hoje eu vou para a internet. Então eu tenho lá. Mas eu não preciso ter um tamanho de livro. Eu preciso saber o ponto certo que eu deixo, para deixar o suspense. Então eu posso marcar o tempo. Olha, nós vamos ter 20, 25 minutos, meia hora de leitura hoje em casa. Eu posso associar, porque às vezes o pai diz assim, ai, mas eu chego cansado, a gente trabalha o dia todo, eu não tenho mais paciência. Tá, pega um livro que de repente leva a uma receita, leva a um livro, a uma curiosidade, e no dia seguinte você vai pesquisar sobre aquela curiosidade, ou como que era. As crianças gostam de saber como as coisas eram antigamente. Mas você é que tem que provocar isso. Não é a criança que vai chegar e perguntar assim, mas o que que era a carta? Eu recebi muita carta, você também. É, peraí, então deixa eu te mostrar como é que era uma carta. E você vai pesquisar isso com a criança, mas é só amanhã que nós vamos fazer isso. Então, essas sutilezas do processo é que nós temos que retomar. Que é o que eu falo, que a criança é curiosa. E ela quer isso. Só que quem vai provocar sou eu, o adulto. Então, a rede, ficar no celular, ficar no tablet, ela fica sozinha. A leitura é compartilhada. A leitura é social. E eu preciso disso. Eu preciso, no trânsito, ler com as crianças. Levar, indicar placas, indicar símbolos, ler imagens. Por que não? Ler as imagens. Isso é uma coisa extremamente importante. Ler essa... O que aquela imagem te lembra? O que aquela imagem está querendo... Diz, não é o está querendo, o que ela diz naquele momento? A publicidade é sábia para usar isso. E nós temos que usar isso para fazer leitura também. Também usar as imagens.
0: Agora, Lilia Mar, você fala bastante sobre processo de leitura.
1: Uhum.
0: O que é exatamente esse processo de leitura que você prega tanto?
1: É, assim, isso é uma coisa importante, que eu trabalho muito com os professores, mas todo mundo precisa saber. Ler é muito mais que codificar e decodificar. Quando você começa a ler, você usa uma via de processamento para o teu cérebro. Então, você usa a via fonológica, que é aquele momento, e você já deve ter passado isso com as crianças, que eles estão lendo silabado. E que tem pai que fica, mãe fica apavorada. Nossa, ele lê boneco. Mas isso é um processo do nosso cérebro. Porque eu preciso formar o que a gente chama de caixa de palavras. Todos nós, nosso cérebro vai formar uma caixa de palavras em que elas ficam armazenadas. E o primeiro momento meu, eu tenho que fazer esse processo fonológico, ler essas partes, para depois eu entender ela na sua integridade. O segundo processo é o processo que a gente chama da via semântica, boneco. Eu já tenho isso lá guardado, eu já sei os componentes da linguagem, então eu leio. E é isso que a gente tem que trabalhar, deixar que a criança leia lá os pedacinhos e você vai ler a palavra toda, para que ela faça esse armazenamento dessas palavras e possa, então, quando pegar um livro, eu já estou aqui com um dos meus livros preferidos, que é o Boneco Biscoito, da professora Sandra Bosa, uma colega nossa,
0: Sim.
1: Colaboradora nossa também, e minha mestre querida da alfabetização, que foi um trabalho, Ronaldo, que eu fiz em uma das escolas da rede municipal aqui de Curitiba, que rendeu para as crianças leituras e leituras. E nós só trabalhamos com este livro, e é claro que a autora nos deu assim, o presente de ir até a escola conversar com as crianças, mas as professoras conseguiram trabalhar receita, conseguiram trabalhar cartaz, porque tem que procurar o boneco biscoito. E as crianças se envolveram de uma maneira que nós, inclusive, fizemos o boneco biscoito, feito de feltro. E eu lembro até hoje que eu estava apavorada, que eu falei, meu Deus, esses pais vão me deixar doida. Porque pensa você mandar um modelo e um pedaço de feltro. Na segunda-feira, veio um boneco mais lindo que o outro. E as crianças não queriam largar o livro mais, porque pertencia ao universo delas. E veja, foi a partir de um cartaz, a partir de um trabalho simples, envolvemos a família, envolvemos o autor do livro, e até hoje Inclusive, recentemente conversei com uma das professoras que estava envolvida nesse trabalho. Ela falou, não esqueço daquele trabalho. Então, precisa ser significativo. Precisa seguir uma linha e trazer essa literatura, trazer coisas para ler na nossa sala.
0: Liliamar, vamos rapidinho para o intervalo. Está muito boa a nossa conversa, então... Vamos aí para um intervalo rapidinho e nós voltamos aqui falando sobre leitura. Fique com a gente, já já voltamos.

0: Olá, olá! Estamos de volta aqui na nossa prosa educativa. Hoje estou aqui com a Lilia Marossa, doutora em educação, e estamos falando aí sobre a importância na leitura no desenvolvimento infantil. Lilia Mar, vamos falar um pouco do papel aí da família nesse processo. E eu até queria entender um pouco. Você falou bem assim, é um hábito que você pode ter com seus filhos à noite, eu quero que você fale um pouco mais sobre isso, é fazer leitura com eles. E eu queria discutir um pouco mais desse processo da família. É um processo diário? É nós, o pai, que tem que ler para a criança, mas onde que fica a leitura dela também nesse processo? Queria que você usasse o meu caso. Eu tenho um filho de 11 e uma filha de 6. Ela está começando a fazer a leitura, ele já lê. E uma coisa que eu acho interessante é assim, ela ainda tem muita curiosidade, porque o livro da educação dessa faixa etária, ele acaba sendo muito ilustrado. Então, ele desperta mais o interesse. De 11 anos, já menos. Então, eu vejo que existe uma redução do interesse na leitura à medida que vai ficando mais velho. Uhum. Eu queria que você falasse um pouco disso e do papel da família, Lilia Mar.
1: Veja, o papel da família é fundamental. E eu sempre tive uma prática de presentear com livros. Então, desde a minha filha até as crianças que conviveram comigo e que hoje já são adolescentes, já são adultos, eles ganhavam ou ganhavam o livro ou ganhavam o vale-livro. Então, isso é uma coisa muito importante. Parte-se do princípio que o adolescente eu tenho que exercitar mais a questão da leitura
0: com ele. Por parte dele.
1: Por parte dele. E aí eu preciso ter mais coisas escritas. O que a gente precisa, principalmente com os nossos adolescentes, é fazer uma mediação desse processo. É ter coisas escritas, mas também ter imagens. E as editoras parece que estão começando a perceber que não adianta colocar um Machado de Assis como nós lemos, que era uma leitura pesada, era uma leitura que minha mãe mandava ler 3 vezes a mesma página para ver se eu entendi.
0: Porque a criança tem dificuldade para entender.
1: Muita dificuldade. Mas hoje tem Machado de Assis em quadrinhos. E isso vai despertar a curiosidade. Agora, para ler um autor desse, eu preciso fazer uma recorrência histórica com esse adolescente. Você está lendo em que época? Vamos voltar isso na história? Então, deixa eu te mostrar. E olha aí entra uma imagem da internet. Como é que era esse universo, né, essa cidade, quando esse autor escreveu sobre isso? Nós esquecemos de fazer essa ponte com o sujeito. E aí, esse sujeito leitor vai pegar e vai dizer, ah, esse livro não é legal. Agora, um menino de 11 anos, agora só tenho que achar aqui, vai adorar ler Contos de Morte e Morrida. Olha o título desse livro, que legal. Porque ele está interessado... Até aqui, ó. Contos de Morte e Morrida.
0: Deixa eu até dar uma olhada nesse livro aqui.
1: Dá uma olhada. É um livro divertido. É um livro que encanta as crianças de 10, 11, 12 anos... Porque eles vão trabalhar com sobrenatural, eles vão trabalhar com aventura. Mas a criança, por exemplo, de 6 anos, vai adorar trabalhar com o homem que amava caixas. Porque ele faz as coisas com as caixas. E caixas é coisa para construir. E eu gosto de construir aos 6 anos. E isso, eu posso fazer essa mediação na família. Agora, leitura é, na minha opinião, é igual antibiótico. Você tem que tomar todo dia até você ter o hábito.
0: O hábito, né? Isso que eu ia falar. Porque a leitura, ela é hábito. Eu vejo pessoas que começaram a ler desde criança e ela sente, parece a falta. É quase como se fosse uma droga. Ela precisa...
1: É um vício.
0: E se você desenvolver isso na criança...
1: Você tem o adulto, leitor. Você tem o adulto. E eu posso falar isso com a maior tranquilidade, não como pesquisadora, mas como mãe. Eu desenvolvi essa necessidade da leitura. Eu li o livro A Bruxa Salomé, no mínimo, acho que umas 50 vezes. Porque na faixa dos 4 anos, eles gostam de contos cumulativos. E esse livro ela vai acumulando as situações. E era um prazer ler, só que era toda noite. Nós sentávamos ou nós íamos para a cama, íamos dormir e líamos esse livro. Em compensação, fui um dia ler A Verdadeira História dos Três Porquinhos para uma turma de 5 anos. Ronaldo, levei um balde de água fria. Porque aos 5 anos eu gosto da história, a história dos Três Porquinhos. E a verdadeira história contada pelo lobo. Eles não gostam disso. A gente tem que pensar o que mais eu posso deixar a questão atrativa para a minha criança, para o meu adolescente. E até mesmo para adulto que não está sabendo, conseguindo ler. Como eu estou no ensino superior, eu já estou começando a trazer lá parágrafos e deixar o parágrafo para eles ficarem curiosos. Que texto é esse? Tenho alguns autores que eu falo tanto o nome deles, que eu falo tanto, que no final do semestre os meus alunos estavam falando lá do autor, do Libânio, do Lucchese, como se eles fossem íntimos. Nunca viram. Eu tive que pegar a foto dos dois, mostrar, explicar, dizer, tá aqui, ó, onde eles vivem, como eles estão. Porque sabe essa relação íntima com o autor? Essa relação íntima com aquela história. E é isso que a gente tem que plantar nas nossas casas, nas nossas escolas, nos grupos de amigos. Inclusive até na nossa própria rede, né, evangelizar aquele momento de plantar um autor, uma história que vai passar de tempos em tempos. Mas essa história faz parte da minha infância. Esse é o meu livro querido. Tanto que eu trouxe aqui, passei em casa, peguei os livros que eu tenho um afeto, porque a história me encanta. E assim é com qualquer leitor. Eu tenho que me encantar. Nós tivemos uma situação, uma colega em comum nossa, Ronaldo, que eu e ela fomos a uma livraria com uma professora, porque nós queríamos aprender inglês, as duas. E a professora nos levou à livraria. E lá na livraria, as duas querendo achar os livros em português, né? E a professora não. Na sessão de inglês. Aquilo foi tão significativo, porque primeiro, a gente tinha dificuldade de ler. Aí ele usava a rota fonológica, ficava lá tentando saber o som que formava aquela palavra. Mas eu descobri cada livro interessante da literatura inglesa que eu nem fazia parte, nem ideia. E às vezes eu posso usar os nossos aplicativos hoje para pesquisar livros. E esses livros são legais? O que te chamou a atenção? Ou fazer um passeio numa livraria, por que não?
0: Agora, Lilia Mar, nisso envolve também, principalmente num primeiro momento, até criar esse hábito, como a gente falou, um esforço do pai, né? Porque é muito mais fácil ele deixar... Porque num primeiro momento, é um tempo que vai tomar do pai, isso. Seja para procurar o livro, buscar, isso é outra coisa que eu quero falar contigo, né? Onde que busca, muitas vezes, porque o livro acaba sendo caro e tudo mais... Mas ele tem que tirar esse tempo dele e vai comprar uma briga com a criança. No primeiro momento, talvez ela vai querer ficar vendo TV.
1: Vai. Esse livro é chato.
0: É chato.
1: Esse livro é chato. Esse eu não quero. Mas por que é chato? Por que você não quer? Né? Você conhece? Meu pai tinha uma instrução razoável. Mas, vamos dizer, básica, né, para os nossos moldes. E uma vez eu falei para ele assim, isso é chato. E era um livro. Ele olhou para mim e falou assim, você já leu? Eu falei, não. Eu falei, então é que sabe que é chato. Senta aqui, vamos conversar. E ele começou a me... Meu pai contava muito causo. E eu depois, adulta, fui descobrir que nenhum causo daquele existiu.
0: Verdadeiro.
1: Ele inventava. Mas eu adorava sentar nos pés, aos pés dele ou ao lado para escutar aqueles causos. E até hoje, você quer prender minha atenção, digo que você vai me contar um causo. Nossa, eu paro na hora. Tem livros de lendas africanas, lendas brasileiras, que são fantásticos para prender a atenção da criança. Mas como você disse, eu vou ter que tirar um tempo de 15, 20, até chegar meia hora por dia. E eu vou ter que ser exigente nesse momento. Porque a criança vai querer fugir, o adolescente vai querer fugir. Aquele dia você vai dizer, ai, eu tô tão cansado, com uma dor de cabeça. Não, mas eu vou fazer. Porque é só assim que nós vamos nos transformar em leitores. E ler muito, tá? E ler
0: e a importância,
1: tudo.
0: Né? A importância não é ler por ler. Porque a leitura, na verdade, desenvolve vocabulário. Que é uma coisa que eles têm cada vez menos hoje, vocabulário.
1: Exatamente.
0: E o quanto que é importante hoje, que a própria inteligência artificial se vê que as pessoas que têm vocabulário conseguem extrair mais. E hoje tem diminuído, na verdade, a questão disso muito pela falta da leitura, né?
1: Muito. E veja, uma coisa que eu aprendi...
0: E não substitui um vídeo, um filme, nada?
1: Nada. Tanto que, assim, os livros que são... filmes que são produzidos a partir de livros, eu sempre indico, leia o livro primeiro para depois o filme. Porque quando você lê, você cria cenários, você cria imagens, você desenvolve a tua imaginação. E desenvolvendo a imaginação, você aí compara com o filme. Eu vejo que é extremamente importante a gente ler para a criança e deixar a criança ler para a gente. Mesmo que ela leia lá gaguejando, né, que o pai fala que é gaguejando, mas é silabando o processo, que ela diga, não sei ler. Então, leia, mas me conte o que você está vendo aqui nessa imagem, que história é essa que eles estão perdendo. Ler desenvolve a questão do vocabulário, ler desenvolve a questão da imaginação, ler
0: que vai ajudar para criatividade,
1: conhecimento
0: também, né?
1: Do mundo, que daí vai para criatividade e conhecimento de mundo, que é isso que nós precisamos fazer, essas relações com o universo que nós estamos. E aí não vai ser só lendo coisas ou ouvindo coisas, né, lendo em tela ou ouvindo os vídeos, eu pegando, eu entendendo como é que esse autor escreveu, eu falo, né, lendo em tela ou ouvindo os vídeos. Eu pegando, eu entendendo como é que esse autor escreveu.

0: tratar, tá? Esse contato, esse querer saber mais. E vai ser pela mediação do adulto, que a criança sozinha não vai fazer.
1: Ilhamar, estamos chegando ao final aqui do nosso programa. Primeiro, te agradecer muito, serviu para mim também como pai.
0: Obrigada.
1: E me fez, às vezes, é bem isso, de repensar. Eu falei, puxa vida, eu estou pecando muitas vezes em não fazer, sabe? De criar essa rotina. E talvez, se eu não criar agora. A criança que não lê de. Da verdade, a pessoa que não lê de criança é muito difícil criar esse hábito de adulto. Mais difícil, né?
0: É
1: Não é que
0: mais
1: não,
0: difícil.
1: não possa, mas é mais difícil.
0: Mais difícil.
1: Quando você cria na criança, tudo é mais fácil. E o pai pode conseguir muito desse material hoje nas bibliotecas das próprias escolas, né, Liliamar? Tem
0: Nossa.
1: material muito rico. Então não precisa ficar comprando. Porque se pensava, cada livro que eu comprar vai ficar muito caro o meu orçamento no mês. Mas a escola tem, né?
0: Não, a escola tem. Veja, nós temos verbas federais que são destinadas à compra de livros. E as prefeituras compram. E isso, né? Estou nesse meio.
2: 5 e 1.
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0: Que todo mundo acha que é a biblioteca da escola. Não, é para a comunidade. Então, use isso. E tem muita coisa também na internet que eu posso separar, usar a tela, porque eu não vou comprar aquele livro, mas eu posso já usar o que está ali, trabalhando o gosto com a criança, deixando com que ela pergunte, fazendo comentários, contando causo. Depois ela vai descobrir, que nem a Lilia Mar, que os causos não eram verdadeiros. Mas aquilo era. Veja, quanto marcou a minha infância. E a gente precisa marcar positivamente a infância.
1: Lilia Mar, muito obrigado mais uma vez pela tua presença.
0: Eu que
1: Obrigados a todos
0: agradeço.
1: vocês, a comunidade nossa aqui do Instituto Casa Grande, a comunidade aqui da TV Evangelizar. Muito obrigado e até a próxima semana. Valeu!
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1: Sinfonia Divina Comédia, composição de Franz Liszt, inspirada no poema de Dante Alighieri. A execução é da Orquestra Filarmônica de Berlim sob a direção de Daniel Barenboim. Ouviremos inicialmente Inferno, que corresponde à primeira parte da Divina Comédia.

Estamos ouvindo a Sinfonia Divina Comédia de Franz Liszt, composta a partir do poema de Dante Alighieri. A seguir, a terceira parte, Paraíso ou Magnificat.

0: Acabamos de ouvir duas partes da Sinfonia Divina Comédia, composição de Franz Liszt, Inferno e Paraíso. A mesma foi executada pela Orquestra Filarmônica de Berlim, sob a regência de Daniel Barenboim.
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2: Sinfonia número 41 em Dó Maior, Kehl 551, Júpiter, de Wolfgang Amadeus Mozart. Movimentos: Allegro Vivace, Andante Cantabile, Minueto, Allegretto e Trio, e Finale, Molto Allegro. Orquestra Filarmônica de Berlim, conduzida por Herbert von Karajan.

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2: 6 horas.
3: Bom dia, querido povo de Deus. Hoje, dia de Santo Antônio de Pádua, dia 13 de junho. E nesta semana estamos pedindo pela vida sentimental, emocional, afetiva. Não esqueça de mandar suas intenções para as 24 horas na presença do Senhor. É só acessar o site www.padrereginaldomanzotti.com.br. Em nome do Pai, do Filho e do Espírito Santo. Amém. Ó Deus, no início deste dia, queremos pedir, acessar o site www.padrereginaldomanzotti.com.br. Em nome do Pai, do Filho e do Espírito Santo. Amém.

0: sacramento do amor, comparado ao amor de Cristo para com a Igreja. Por isso, pedimos, abençoai todos aqueles que se sentem chamados à vida matrimonial. Senhor, rezamos pelos namorados, pedindo que no coração de todos os namorados e dos casais haja verdadeiros sentimentos de afeto. Fazei com que cada um contemple no outro o bem e busque uma união abençoada por Deus. Senhor, que nos relacionamentos nunca falte compreensão e harmonia. Senhor Deus, bem sabemos que são muitas as feridas na vida sentimental. Por isso, que o amor seja permanente, o perdão seja constante, o diálogo abundante. Senhor, que todas as feridas da vida sentimental sejam curadas, superadas. Ó Deus, verdadeiro amor, afastai dos relacionamentos todos os perigos, a mentira, o ciúme, a inveja, as tribulações, e que o amor amadureça dia a dia, passo a passo, no caminho da felicidade. Como fruto deste Pai Nosso, peça a Deus, por intercessão de Santo Antônio, a cura das suas feridas na vida sentimental. Pai nosso, que estais no céu, santificado seja o vosso nome. Venha a nós o vosso reino, seja feita a vossa vontade, assim na terra como no céu. O pão nosso de cada dia nos dai hoje, perdoai-nos nas nossas ofensas, assim como nós perdoamos a quem nos tem ofendido. E não nos deixeis cair em tentação, mas livrai-nos do mal. Amém. O Senhor esteja convosco. Ele está no meio de nós. Ó Deus, por intercessão de Santo Antônio, levai todos e cada um a ter saúde no corpo, na alma e na vida sentimental, afetiva, emocional. Abençoai a água, as fotos de família, as roupas dos enfermos, em nome do Pai, do Filho e do Espírito Santo. Amém. Santo Antônio, rogai a Deus pelos namorados, rogai a Deus pelos casais. Amém.
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Vamos que vamos, meu povo amigo. Bom dia, bom dia, bom dia, bom dia, bom dia. E bom dia, e bom dia. E tudo de bom, e bom mate amargo bem cevado. Tá friozinho ali pro lado de fora, né? Eita, deixa que esfrie. Vai fazer o que? O tempo não casou pra não ser mandado esse danado. Diz que é pra dar tempo bom hoje, seu Chico.

0: Ainda com as par de toalha para lavar hoje. Será que vai secar depois? Everybody, that... oh, incógnita, né? Todo dia sem choveu barbaridade essa semana. Chuvinha calma, tá certo, mas molhou bem. 6 da manhã, 6 minutos e meio, eu tô mateando já faz um tempão por aqui. E agora vamos começar os dedos de prosa contigo até lá pelas 7:30 da manhã. 469-9916-5518, WhatsApp, canal de comunicação da minha, da sua, da nossa, Cristal 92,9, Cidade Interior, ligadinhos na melhor programação. E começamos bem, começamos com Chumbo de Matapato, Serranos, pelos 6 com 7.
1: Ele acaba!

0: É isso aí, toca, toca, era, era, serranos pelos aqui na Cristal 92,9. 6 da manhã, 11 minutos, diga lá, dona Diana, bom dia.
1: Bom dia, Chiquinho.
0: Tudo sabe?
1: Aqui é a dona Diana do bairro Soleta, sou ouvinte de todos os sábados.
0: Aqui, beleza.
1: Deus abençoe imensamente o dia de hoje e de sempre. Toca a música pra mim aí com o Gaúcho da Fronteira aí, o Vaneirão Sambado.
0: Certo.
1: Eu ofereci o meu esposo, o Celso, o meu primo João Três Pinheiro, todos os meus filhos, todos vocês da rádio, todos que estiverem escutando. É muito obrigado por atender. Tenha um bom dia e um bom sábado. E vamos ler um versículo para todos nós.
0: Vamos.
1: Aí e tomar um belo no chimarrão.
0: Isso mesmo. E o que mais?
1: Você não veio me ver ainda, né, Chiquinho?
0: Uma hora nós vai.
1: Tô esperando tua visita.
0: É, não é fácil, né, dona Diana? Você esperar muito pela visita do seu Chiquinho aí, né? Muitas corre e corre da vida. Uma hora nós vamos, uma hora vai dar certo, né? De tirar os dedos de prosa que a dona Diana, com a família, com o povo querido aí do Solete. E o recadinho aqui da dona Diana, que este sábado fortaleça sua fé, renove sua esperança e te lembre de que Deus está no controle de cada detalhe da sua vida hoje e sempre. Cuide nós de Deus aí, né? Cuide Deus de nós bem cuidadinha. Tá no ponto já a música da dona Diana. Cidão do Vila Roma também participando do programa. Cidão tá lá machando, faceiro, tá de folga. Oi, Cidão. Bom dia. Peço a música Chico Rei Paraná, Canarinho Prisioneiro, também no ponto 6 da manhã, 12 minutos e meio.

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8: Olá, bem-vindo à nossa mensagem de esperança e encorajamento Pão Diário. Hoje eu vou ler o texto de Cindy Casper com o título Esperar por Jesus, baseado no texto bíblico de Mateus capítulo 24, entre os versículos 36 e 44. Meu amigo Paulo aguardava a chegada de um técnico para consertar sua geladeira, quando viu uma mensagem da empresa de manutenção de eletrodomésticos em seu telefone. A mensagem dizia: Jesus está a caminho e deve chegar aproximadamente às 11 horas e 35 minutos. Paulo logo percebeu que este era o nome do técnico. E nós, para quando podemos esperar a chegada de Jesus, o Filho de Deus? Quando ele veio a nós como homem há 2000 anos e sofreu a punição pelo nosso pecado, Jesus disse que voltaria, mas que ninguém sabe o dia nem a hora. Precisa de seu retorno. Somente o Pai. Conforme Mateus capítulo 24, versículo 36. As nossas prioridades diárias seriam diferentes se soubéssemos exatamente o momento em que nosso Salvador retornará à Terra? Jesus nos advertiu para estarmos também sempre preparados para o seu retorno, pois o Filho do Homem virá quando menos esperam. Mateus capítulo 24, versículo 44. Ele nos relembrou de que devemos vigiar, porque não sabemos em que ocasião o nosso Senhor virá. Quando Cristo retornar, não receberemos um alerta em nosso telefone nos avisando. Portanto, pelo poder do Espírito agindo por nosso intermédio, vivamos cada dia com a perspectiva da eternidade, servindo a Deus e aproveitando todas as oportunidades para compartilhar a sua mensagem de amor e esperança com os outros. Querido amigo, você está preparado para o retorno iminente de Jesus? Qual a sua expectativa com a volta de Jesus? Pense nisso. Eu sou Clarice Fogaça e essa foi a nossa mensagem do dia.
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10: Bem, 6 da manhã, 23 minutos e meio. Meu amigo Vilmar Sartori, como é que está? Bom dia, vamos pra peleia, vamos, né, Vilmar? Tudo de bom, a família Sartori acompanhando aí o programa. Vamos pelear, vamos lidar. Um abraço aos feirantes aqui de Marbeleiro. Daqui a pouquinho o povo com os seus produtos na Feira Livre de Marbeleiro, aí na Praça Central. É isso, né? Todos os feirantes, meu bom dia, meu abraço e bons negócios também hoje, né? 6:24, Monarcas, tirando o chapéu pra Deus.

0: É você com a Cristal 92,96 da manhã, mais 34 minutos, 6:34 nesta manhã de sábado, meu povo amigo. Você muito bem ligadinho com a nossa programação. Bom dia, obrigado aí pela tua audiência, pela tua companhia também. Vamos com um breve intervalo, já já voltamos.
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0: Olha a Rosa Branca. 6:46. O secretário da Junta de Serviço Militar de Barbeleiro, Delmir Pavan, comunica aos jovens nascidos em 2008 ou que completam 18 anos em 2026 que o prazo para o alistamento militar vai até o dia 30 de junho. O alistamento poderá ser feito online no site alistamento.eb.mil.br. Os cidadãos que não têm acesso à internet ou aqueles que estão fora do prazo poderão realizar o alistamento na Junta do Serviço Militar, levando consigo identidade, CPF, certidão de nascimento e comprovante de residência. Mantenha-se em dia com a sua obrigação militar. 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Será que hoje chove? Não sei, não sei, não sei. Quem que vai prosear aqui? Vamos ver.
1: Bom dia, nossa dia. Querida locutor.
0: Tudo de Sani?
1: Da Rádio Cristal.
0: Tamo aí, Peleando.
1: Eu digo Santo Antônio, reza pra ele, pra proteger.
0: Protege, tá, Santo Antônio.
1: Eu vou rezar pra Santo Antônio, vai
0: bem
1: que
0: protegidinho.
1: Me arruma. Isso. Um namorado.
0: Ah, é?
1: Hoje, pra hoje. Ai,
0: vai
1: ai,
0: no batireiro, Zidus.
1: Mas é, vamos tocar a vida pra frente.
0: Hoje tem lá,
1: que ontem passou...
0: Lá
1: hoje, é hoje, vamos viver hoje, que amanhã só Deus pertence.
0: É, então tá.
1: Não é verdade?
0: Isso.
1: Um abraço para nossos ouvintes.
0: Tá bom.
1: Que Deus abençoe, que dê tudo certo na vida deles. Para os casal de namorado, para os casal casado, que são eternos namorados. Que Deus abençoe Santo Antônio também. Beleza? Um abraço.
0: Tá bom, e Deus e Santo Antônio e todos os santos protejam a gente aí também, né? Verdade verdadeira, Vanderlei da Rosa. Bom dia, Chiquinho. Apesar do frio, vamos nos preparando para mais umas horas de lida. É o Vanderlei Alves de Marmeleiro. Tudo de bom. Dona Nilce Bueno, bom dia, cheio de bênçãos. Dona Marlene Bonetti do Pocinho, bateando e escutando o programa. Tudo de bom e mais um pouco. Seu Valdir Halas, Dona Salete Polita Halas, bom dia, agora vou matear. Eu tô mateando já desde 5 e pouquinho da manhã. Isso mesmo. Então tá certo. Um abraço ao prefeito Jander Loz, a Giovana, toda a família, né? É, prefeito Jander Loz daqui a pouco vem matear comigo aí e contar uns causos. E hoje, por volta de 11h45, tem programa da Prefeitura Municipal de Marbeleiro, diversos assuntos para falar com voz mecê contigo, tá bom? Tempos de Guri, Mirins.

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Eita, nós os vacalhando, né? Vacaria, porteira do Rio Grande, tchau de Deus. 7 da manhã, Top Car. 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

Vamos, dele que dele, com os aniversariantes de hoje e também os aniversariantes de amanhã. Hoje, dia 13, Alexandre de Meira, Aline Paula Batiste Aco, Andressa Martinello, Andressa Mota, Antônia da Silva, Antônio Adriano Pereira, Antônio Luiz Valdameri, também Antônio Antunes Rodrigues, Antônio Francisco França, Cleverson Venzon, Derli Andriele Martinello, Dorilde Pastoriza, Fabrício Luiz Santos, Gisten Martim Rosseto, Ivonete Espíndola, Joel Lima da Rosa, Liliane Cristina Carlos, Luiz Antônio Packer, Marlon Batiste, Matheus Esbabo, Neuci Gresco, Patrícia Bozin, Robson da Silva, Tiago F. da Rosa, Valesca Cauana Guadalim, Vilmar Packer, aniversariantes de hoje. Amanhã, dia 14, de aniversário, Adriane Giacomelli, Adriana Pereira de Lara, Lana Isabela Gittler, Aloysio Henrique Krasma, Antônio Roque Krichinski, Antônio Valdeci Veda Alcir da Rocha, Antônio Márcio dos Santos, Antônio Domingues, Antoninha Rodrigues, Carlos Gonçalves da Rosa, Cleiton Luiz Santos, Gianni Agostini, Diomedes Andrioli, Dinara Tuns, Eliane Gaiovics, Eliane Ribeiro Venzon, Elizabeth Dalla Libera, Fábio Júnior Luckman, Gabriela Camilo, Isadora Pilar de Oliveira, Janete Passos, João Herdi Ribeiro da Silva, Leandro José Teis, Lorenzo Filho Zeuner, Lucas Carol, Lucas Isaac Zé, Luiz Carlos Bernardi, Marilaine Siqueira, Marlisabelo Odair Espíndola, Paulo Gilberto Borges, Paulo Flessac, Rosane Risso, Sandra da Silva, Serlei Faedo, Terezinha Aparecida Chagas, Vanessa Lúcia Jungues Ramos, Vera Rodrigues, Bolsir Alves, aniversariantes de amanhã. Parabéns! O Classire! Já seu Classire Apple! E a Deta aí no 15, bom dia, bom dia, bom dia, tá sem fome, o piá tá sofrido. Olha, tchó de Deus ali, ó. 4 fatias de pão com chimia, 2, 4, 6 fatias de polenta, 2, 4, 5 rodelas de salame. Duvido que não tenha um queijo escondido ali também, um pão da Deta. Ô, meu Jesus, uma cuca. Tá servido bem, seu Classire Adete. Abraço, tudo de bom. Tivica, bom dia. Tenha um dia lindo de paz, bênçãos de Deus. Amém, amém, Tivica. Tudo de bom, tudo de bom. O que mais? Ali é queijo, parecia um pão fatiado. Mas ostolete de queijo, mas pelo amor de Deus. É, geralmente a gente come uma lasquinha de queijo com uma fatia de polenta. Aí tu tá comendo uma lasquinha de polenta com fatia de queijo, homem do céu. E com doce ainda. E passado dos dois lados, chimia, porque os dentes de baixo também gostam de doce, né? Claudete Oliveira, bom dia. Aqui veio como Claudete Oliveira, mas quem escreveu o Amarildo, do São Francisco, homenageando a mãe que está de aniversário, que Deus abençoe. O nome dela é Valdevina. Tá bom, parabéns, dona Valdevina. Bom dia, mestre Chiquinho. Bom dia, Dom Nereu Mizerski. Como é que está, Vossa Excelência? É, roda uma boa para os ouvintes da guarda da quadra 20. Quadra 20. Então tá bom. Vamos rodar aí uma música bem buenacha. 7:06. Obrigado pela foto aí, seu Nereu Mizerski. Uma foto onde eu estava fazendo o cerimonial ali de inauguração do asfalto da linha Itaíba. Povo da Itaíba, um abraço. Mas saí atipado na foto ali, né? Mas olha que chique. Ah, ficou atipado. Obrigado, Nereu. Papai do céu aí te abençoe, você.

Jandir, um bom final de semana também. O que que vão fazer? Ah, Pião Trecheiro, pode ser essa aqui, Nereu? É o Gaúcho Sulino.

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4: Muito bem, 7:18 e mais umas quereras. Também você está com a Cristal 92,9. Fome começou a bater no seu Chiquinho aí. Opa, hoje tem café da manhã pronto quando chegar em casa. 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Dona Marli Botega, bom dia, aquele abraço, tudo de bom. É, pinhão cozido, as olha que beleza, tudo de bom aí, né? Quem mais, quem mais, quem mais, quem mais? Bom dia.
5: Certo, temos aí, trabalhando.
4: Ô, amigo Nelson, alemão, tomando aquele mate, olha que mate cunhudo ali, tchau de Deus, coisa linda, né? Antônio Carlos Locatelli mandando seu sinal de positivo. Tudo de bom, viu, que Antônio Carlos Locatelli. Bom dia, tudo de bom para nós. É o Cleimar Borges também, ligadinho na programação Cristal 92,9. Que deu aí, vamos ver.
6: Ô, Chiquinho. Hã? Esse horário para vocês deve ser triste, né?
4: Por quê?
6: Tipo, de noitezinho, de manhãzinho. Às vezes eu mando alguma foto aí, o seu Placir aí do 15 manda foto.
4: É verdade.
6: Deve ser uma tortura pra você, né?
4: Imagina.
6: Enchia a boca de água aí. Que...
4: Mas Deus o livre.
6: E as lombrigas na barriga, daí dá laçaço, né?
4: Com certeza.
6: Marcioneiro, eu aí é bom de foto. Ele deve ter feito uma montagem também, né?
4: Eu acho que fez.
6: Eu não saí mais ou menos.
4: Quase não me conheci no retrato ali, viu? Seu Valdir Alas e a dona Salete aí também. Tudo de bom para com vocês. E vamos que vamos. Quem mais aqui?

0: Vamos pagar a dívida, né? O Amarildo, lá de São Francisco, homenageando a sua mãe, a dona Valdevina, pela passagem do seu aniversário. É mãe amorosa. Já vão colocando um ponto final aqui no programa? É? Já vai dar tempo para rodar umas duas músicas e meia, mais ou menos. Depois vem Bom Dia, Marmeleiro. Obrigado, bom final de semana, gente. Eu volto a 13h. Tchau e benção.
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6: Bom dia, um ótimo final de semana a todos. Sábado, 13 de junho de 2026. No ar, Bom Dia Marmeleiro.
7: Olá, bom dia. Está no ar mais uma edição do Bom Dia Marmeleiro, deste sábado, 13 de junho. Organização Mundial da Saúde. Risco de ebola na Copa do Mundo de Futebol permanece baixo. Itália diz que Moraes foi vítima e juiz no caso de Carla Zambelli. Esses e outros destaques você ouve agora na edição do Bom Dia Marmeleiro desta manhã. Um ótimo final de semana a todos.
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6: No Bom Dia Marmeleiro, informações com a repórter Milena Abreu.
8: Em maio, os brasileiros de todo o país pagaram mais pela cesta básica de alimentos. De acordo com o levantamento feito pelo DIEESE, em parceria com a Conab, o preço médio da cesta básica subiu em todas as 27 capitais brasileiras. A maior alta na comparação com os preços de abril foi registrada em Recife, 8%. Já Florianópolis, Fortaleza e Porto Alegre registraram altas na casa dos 7%, e os encarecimentos também superaram os 6% em Maceió, João Pessoa e Natal. Falando em valores, a cesta mais cara em março foi registrada mais uma vez na capital paulista, R$ 952,20, valor que é pouco mais de 5% superior ao registrado em abril. Cuiabá, Rio de Janeiro e Florianópolis aparecem na sequência, com preços médios superiores a R$ 900. Já as capitais com as cestas mais baratas foram São Luís e Aracaju. O preço médio do conjunto de alimentos nessas duas cidades foi de pouco mais de R$ 650. Ainda de acordo com o monitoramento do DIEESE e da Conab, itens como leite integral, tomate e carne bovina de primeira encareceram na maioria das capitais. Por outro lado, café em pó, óleo de soja e açúcar registraram queda nos preços. Da Rádio 2, Milena Abreu.
7: Organização Mundial da Saúde. Risco de ebola na Copa do Mundo de Futebol permanece baixo. A informação com Felipe de Carvalho.
9: Com o início da Copa do Mundo de Futebol no Canadá, México e Estados Unidos, muitos torcedores da Europa viajarão para participar do evento de 11 de junho a 19 de julho. O diretor regional da Organização Mundial da Saúde, OMS, para a Europa, Henry Cluj, tranquilizou os fãs do esporte a respeito do risco de transmissão de ebola, afirmando que nenhum dos países anfitriões, nem a região europeia, tem casos atualmente. Recentemente, um paciente tratado para ebola se recuperou em território europeu após a evacuação de Uganda. Ele foi isolado com segurança na Alemanha e 5 contatos foram separados e monitorados por 21 dias. Nenhum deles adoeceu. Atualmente, não há casos ativos na região e nenhuma evidência de transmissão local. Por isso, a OMS afirma que o risco geral permanece baixo. Mesmo nessas circunstâncias, o representante da OMS declarou que é preciso estar preparado para grandes eventos que reúnem milhares de pessoas. A recomendação é ficar atento a sintomas do ebola, como febre, dores e vômitos. Para pessoas que viajaram recentemente para a República Democrática do Congo ou Uganda e se sentem mal num período de 3 semanas, a orientação é procurar atendimento médico. A OMS enfatizou que verificações de saúde de rotina nas fronteiras ou em grandes eventos existem para proteger a todos. A maioria dos casos de ebola neste surto atual estão ocorrendo em áreas remotas da República Democrática do Congo e a triagem está sendo realizada antes das pessoas viajarem das regiões afetadas. Além disso, vale lembrar que o ebola não se espalha pelo ar e a infecção requer contato direto com os fluidos corporais de alguém doente. Outra característica da doença é que as pessoas só ficam contagiosas quando estão visivelmente doentes.
10: Da ONU News, em parceria com a agência Rádio Web, Felipe de Carvalho.
6: Sequência do Bom Dia Marmeleiro, informações Edir Gaia.
11: A Semana da Pauta Verde do Judiciário Paraense levou serviços de cidadania e ações voltadas à sustentabilidade para a comunidade Maria Petrolínea, na região do Porto da Ceasa, em Belém. A iniciativa reuniu atendimentos jurídicos, orientação para emissão de documentos, vacinação, serviços de saúde e atividades educativas, aproximando a população de 40 famílias de direitos essenciais e promovendo melhorias na qualidade de vida. Segundo a assessora da Comissão Gestora de Logística Sustentável, Evelise Rodrigues, a escolha da comunidade ocorreu após uma avaliação das condições enfrentadas pelos moradores.
12: A comunidade Maria Petrolínea, que fica no Porto Ceasa, ela foi escolhida porque é uma comunidade de extrema vulnerabilidade social e que convive em palafitas e sem qualquer tipo de assistência do Estado. Então, na nossa visita técnica, nós avaliamos que seria uma comunidade necessária para a gente trabalhar ações do meio ambiente, trabalhar em prol da sustentabilidade, fazer com que eles melhorem a qualidade de vida deles a partir do descarte irregular de resíduos.
11: A programação também busca integrar cidadania e preservação ambiental, dando continuidade às ações iniciadas durante o mutirão de limpeza realizado no local.
12: A partir daí, a gente vai tentar trabalhar numa visão sistêmica, trazendo as demais comissões do tribunal, que envolvem proteção às crianças, que envolve proteção às mulheres, à saúde, e trazer e fazer com que a gente possa, juntos, desenvolver uma qualidade de vida para essa comunidade e garantir a eles esse resgate de cidadania.
11: Delma, liderança comunitária da comunidade Maria Petrolínea, diz que a presença das instituições representa uma oportunidade de transformação coletiva e de valorização das necessidades locais.
13: Vocês foi uma luz, uns anjos que apareceram na nossa vida, que, tipo assim, as coisas começaram a fluir, graças a Deus, os caminhos começaram, as portas começaram a abrir, isso daí só é o começo de muitas coisas, em nome de Jesus que vai acontecer, assim espero, que eu queria, né, que isso daí se expandisse na comunidade, esse negócio aí desse saneamento, dessa fossa aí, para todo mundo, que é menos poluição, né, pro meio ambiente, né.
11: A ação integra a programação da segunda semana da Pauta Verde, iniciativa alinhada à Política Nacional do Poder Judiciário para o Clima e o Meio Ambiente. A proposta é unir cidadania, inclusão social e conscientização ambiental, ampliando o acesso da população a direitos e fortalecendo o desenvolvimento sustentável nas comunidades mais vulneráveis. Agência Rádio Web de Belém, Edir Gaia.
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6: No Bom Dia Marmeleiro, informações com Gustavo Vaz.
17: Com obras espalhadas por todas as regiões, o Paraná ultrapassou a marca de 979 quilômetros de rodovias e estradas em concreto, consolidando o maior programa de pavimentação rígida do Brasil. Os investimentos já superam R$5 bilhões e contemplam desde grandes corredores logísticos estaduais até estradas rurais e novas ligações metropolitanas. A maior parte dos projetos é coordenada pelo Departamento de Estradas de Rodagem, mas também fazem parte do programa Estrada Boa, da Secretaria da Agricultura e do Abastecimento, e de projetos da Agência de Assuntos Metropolitanos. O governador Carlos Massa Ratinho Júnior ressaltou que muitas rodovias precisavam de uma atenção especial, tanto para aumentar a segurança dos usuários, quanto para reduzir os custos de quem depende delas para produzir e transportar riquezas.
18: São obras muito importantes para o estado do Paraná e obras estruturantes. São obras que há 30 até 40 anos se esperava que acontecesse.
17: A maior parte do volume dos projetos está concentrada nas rodovias estaduais administradas pelo DR. São 780 quilômetros de pavimento rígido, distribuídos entre obras concluídas, em execução, licitadas e em fase de planejamento, com investimentos superiores a 4 bilhões de reais. As intervenções abrangem diferentes regiões do estado e incluem duplicações, restaurações e ampliações de capacidade em corredores estratégicos para o transporte de cargas, para a mobilidade regional e para a integração logística. Entre os destaques está a PRC 280, no sudoeste do estado, que abriga atualmente o maior trecho contínuo de rodovia em concreto do Brasil. São 142 quilômetros entre General Carneiro e Pato Branco, passando por municípios como Palmas, Clevelândia, Mariópolis e Vitorino. A rodovia foi modernizada com a técnica white topping, método em que o pavimento de concreto é executado sobre a base asfáltica existente. Ratinho Júnior explicou que essa técnica oferece maior durabilidade do pavimento, reduz a necessidade de manutenção e melhora o desempenho em rodovias que têm tráfego intenso de veículos mais pesados.
15: Uma rodovia importantíssima para o Paraná, importantíssima para o Sudoeste, a PR-280, e era um compromisso que eu tinha de fazer essa obra, uma obra moderna, né? Porque quando eu assumi o governo, a PR-280 era a pior rodovia do estado do Paraná. Era pior em acidentes, era pior em número de mortes, era pior em número de buracos. Era uma rodovia que estava totalmente destruída e só o RECAP não ia resolver o problema dessa rodovia. Então nós fomos atrás de ver o que o mundo estava fazendo de mais tecnológico, de inovação, para trazer para cá.
17: Além das rodovias estaduais, outras obras são pavimentações rurais e dois novos corredores logísticos na região metropolitana de Curitiba. Repórter Gustavo Vaz.
7: Itália diz que Moraes foi vítima e juiz no caso de Carla Zambelli. Reportagem Leno Falk.
19: A Corte Suprema de Cassação da Itália divulgou nesta sexta-feira que considerou que houve acúmulo de funções do ministro Alexandre de Moraes, do Supremo Tribunal Federal, na condenação da ex-deputada Carla Zambelli. Segundo a Corte, esse foi o motivo para a anulação da extradição de Zambelli em maio. O pedido de extradição feito pelo Brasil contra a ex-parlamentar se deu com base no processo em que ela foi condenada por invadir os sistemas do Conselho Nacional de Justiça. Segundo os magistrados italianos, Moraes participou de diferentes fases do processo, o que, na avaliação da corte italiana, contraria os princípios de imparcialidade e independência judicial. No caso, para os italianos, Moraes foi vítima e também o juiz. Há ainda um segundo processo de extradição correndo na justiça italiana, relacionado à condenação da ex-deputada pelo crime de porte ilegal de armas e ameaça com arma de fogo. Agência Rádio Web com informações internacionais, Leno Falk.
6: Informações do Bom Dia Marmeleiro com o repórter Vitor Luiz.
20: Quem passou pelos estandes do Viagem Paraná durante o FIT Cataratas nesta quinta e sexta-feira, em Foz do Iguaçu, foi conquistado pelos aromas e sabores paranaenses. O órgão de promoção vinculado à Secretaria Estadual do Turismo levou até o evento uma série de ativações gastronômicas, com chefes de cozinha renomados e pratos típicos de diferentes regiões. Nos dois dias, quase 1.000 porções já foram servidas ao público. Por meio de dois estandes, um deles em parceria com a Abrazel Paraná, Associação Brasileira de Bares e Restaurantes, o estado propõe aos visitantes do festival uma série de degustações. Dá para experimentar o barreado, prato típico do litoral, com selo de indicação geográfica e responsável, sozinho, por 750 porções distribuídas. A carne de onça de Curitiba, tradicional em bares da capital e também com selo de indicação geográfica, a brusqueta com vinagrete de erva mate, além de outras iguarias. Maiara dos Santos Braulino, de São Paulo, experimentou o barreado pela primeira vez. Teve lembranças da infância e associou o barreado a uma comida afetiva.
21: Uma comida afetiva é uma comida que você lembra a sua infância, assim, tipo, que uma comidinha, tipo, que você come e todo mundo dá parabéns se você comeu tudo, sabe?
20: A visitante Terezinha Rodrigues Barbieri, de Alvorada, no Rio Grande do Sul, experimentou o prato típico do litoral paranaense duas vezes na vida, uma na quinta e outra nesta sexta-feira, durante o FIT Cataratas, e inclusive convidou uma amiga para experimentar também.
22: Experimentei ontem, amei o barreado. Aí trouxe agora, porque ontem foi o último meu,
0: Aí passei aqui, te pega que é gostoso. Eu comi ontem, tá muito bom.
20: O Viagem Paraná leva a quase todas as feiras nacionais e internacionais de grande alcance um gostinho da gastronomia típica do estado, junto de materiais de divulgação. Na FIT Cataratas, quem prepara e organiza a degustação dos pratos típicos são equipes da Brasil Paraná, que apostam em ingredientes e insumos regionais de qualidade, enquanto os chefes Rui Morchel e João Scalzo ficam responsáveis pelo barreado. O chefe Rui reforça a importância dessa parceria com o governo estadual.
1: Eu tenho uma opinião de que o Paraná é um estado, gastronomicamente falando, que fornece para os outros. A gente tem muitos insumos, muitos ingredientes, muitos produtos de muita qualidade. Muitos queijos, muitos vinhos, cafés, né? Então, a gente tem um potencial gigante de mostrar o que nós produzimos para que as outras pessoas consumam isso. O barreado, em específico, a gente traz em toda a feira, porque além dele ser o prato mais simbólico e mais conhecido, uma curiosidade, né? Nas faculdades de gastronomia do Brasil, ensina-se o barreado como cozinha paranaense e tal. Então, representar a associação dos restaurantes do Barreado, representar esse prato que é uma indicação geográfica do Brasil, para nós é um orgulho e a gente percebe que o público gosta.
20: Além das ativações gastronômicas, os dois estandes do Viagem Paraná também contam com co-expositores. Os espaços são pensados para networking, fechamento de negócios e parcerias, além da divulgação de destinos, serviços e produtos turísticos estaduais. Repórter Vitor Luiz.
16: Agora o esporte. A busca da seleção brasileira pelo hexacampeonato mundial de futebol começa neste sábado, quando a seleção entra em campo contra o Marrocos às 19 horas no MetLife Stadium em Nova Jersey, na estreia do time de Carlo Ancelotti na Copa de 2026. O duelo marca a abertura do grupo C da competição, que também tem Escócia e Haiti. Depois de eliminações traumáticas para Bélgica e Croácia nas últimas duas Copas do Mundo, nas quartas de final, a seleção brasileira tenta chegar a uma final depois de 24 anos. A última foi em 2002, na conquista do pentacampeonato contra a Alemanha. A seleção vem de duas vitórias sobre Panamá e Egito nos amistosos de preparação para a Copa. A comissão técnica usou os jogos para buscar a formação ideal para o Mundial, mas ainda há espaços em disputa no time titular. Provável escalação para o jogo de hoje às 19 horas: Alisson, Danilo, Marquinhos, Gabriel Magalhães e Alexandro, Casemiro e Bruno Guimarães, Lucas Paquetá, Matheus Cunha, Vini Júnior e Rafinha. Ontem, a bola rolou na Copa do Mundo. O Canadá empatou com a Bósnia em 1-1 e a seleção dos Estados Unidos goleou o Paraguai por 4-1. Duas partidas e duas vitórias para a seleção brasileira na Liga das Nações Masculina de Vôlei. Depois de vencer o Irã e a Bélgica por 3-1, o Brasil volta à quadra em Brasília neste sábado para enfrentar a Sérvia pela terceira rodada da primeira semana da Liga das Nações. O Brasil recebe os jogos da primeira semana da Liga pelo terceiro ano seguido. Próxima partida será contra a Sérvia, hoje às 11 da manhã. E domingo, a equipe treinada por Bernardinho enfrenta a Argentina, encerrando a primeira semana. Pela chave bronze do Campeonato Paranaense de Futsal, Renascença jogou ontem no ginásio Mário Nardi e perdeu para Maringá pelo placar de 5-2. Próximo jogo, segundo da segunda fase, será em Terra Roxa no sábado, dia 20. Pela Copa Sudoeste de Futebol, jogo confirmado para amanhã, Marmeleiro faz a volta contra Pinhal de São Bento, 3-15 no módulo esportivo. No jogo de ida, Marmeleiro venceu por 3-1.
22: Sequência do Bom Dia Marmeleiro, repórter Gustavo Vaz.
17: Em pouco mais de 2 meses de funcionamento, o programa Copel Agro ultrapassou a marca dos 50 mil atendimentos personalizados a produtores rurais da cadeia de proteína de todo o Paraná por meio da linha direta 0800-643-7676. Desde abril, quando o programa foi lançado, o grau de satisfação reportado em pesquisa pelos clientes foi de 95%. No total, em 70 dias, foram 51.200 contatos feitos por clientes com pedidos de suporte de religamentos em casos de interrupções temporárias, solicitações de novas ligações e de outros serviços da companhia. No período, também foram feitas ligações de retorno, com previsões de serviços e confirmação de reestabelecimento de energia em propriedades rurais. Fruto da construção coletiva da Copel com representantes do setor produtivo do Paraná, o programa tem se consolidado como um importante suporte ao desenvolvimento do agronegócio. Conforme afirma o gerente executivo do Copel Agro, Marcelo Gonçalves.
2: Já ligamos mais de 12 mil vezes de volta para os clientes, dizendo para eles o que está acontecendo, dando um parecer, foi um poste que quebrou, foi um caminhão que derrubou o poste, ou foi uma árvore que caiu, e dando a estimativa do tempo que vai levar para o retorno da energia acontecer. O Copel Agro, além do atendimento, a gente vai expandir esse serviço com uma equipe técnica que já está sendo formada, já tem algumas pessoas trabalhando, para fazer uma questão, um cruzamento de dados e apontar onde que tem que haver melhorias na rede de distribuição de energia, para que esse problema do cliente nem aconteça, para que o cliente nem precise entrar em contato conosco.
17: Com o Copel Agro, o produtor paranaense de proteína animal, seja de frango, suíno, de leite, de peixe ou de outras, pode fazer contato direto com a companhia. Os teleatendentes estão à disposição 24 horas por dia, 7 dias por semana. São cerca de 76 mil clientes da cadeia de proteína atendidos pelo programa em todo o Paraná. Além da linha telefônica direta, o Copel Agro envolve infraestrutura própria que contempla a equipe dedicada no centro de operações da Copel, a ampliação do quadro de eletricistas em regiões com maior produção agrícola, a implantação de escolas de eletricistas em regiões estratégicas para o reforço do quadro próprio de profissionais e o uso de tecnologia de ponta para a conectividade das equipes de campo via Starlink. Para orientar os produtores rurais, a Copel firmou uma parceria com o Conselho Regional de Engenharia e Agronomia do Estado do Paraná, o CREA. O foco é que o produtor rural tenha estabilidade da energia fora e dentro da propriedade. Repórter Gustavo Vaz.
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8: A previsão do tempo para sábado, dia 13, é de neblina em toda a região sul do Brasil. A atuação de áreas de instabilidade associada a passagens de frentes frias mantém o tempo instável nos estados do Rio Grande do Sul, Santa Catarina e Paraná ao longo do dia. Nas capitais da região, a previsão indica poucas nuvens e formação de nevoeiro durante parte do período. Em Porto Alegre, a temperatura varia entre 12 e 18 graus. Florianópolis registra mínima de 16 e máxima de 21 graus. Já em Curitiba, os termômetros ficam entre 10 e 18 graus, com condições favoráveis para a formação de neblina. As condições de instabilidade reforçam a atenção para mudanças no tempo ao longo do dia em toda a região sul. As informações são do Instituto Nacional de Meteorologia. Viviane Oliveira, o tempo e a temperatura.
22: É hora de concluirmos mais uma edição do Bom Dia Marmeleiro. Obrigado pela audiência. Continuem conosco. Vem aí a próxima atração.
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Bom dia, mais um dia estamos começando bem, refletindo sobre a palavra de Deus, e hoje o nosso texto base está lá em Provérbios 12, versículo 9, e diz: melhor é o que se estima em pouco e faz o seu trabalho, do que o vanglorioso que tem falta de pão. Vamos conversar um pouco sobre aceitação. Você mostra para as pessoas quem você realmente é? Então, vou te falar uma coisa. Seja você mesmo. Não viva de aparências. Sabe por quê? É trágico andar pela vida mostrando ter ou saber muito quando deitamos na nossa cama, olhamos para o teto e aí pensar e ter aquela dor profunda de saber que é pobre e ignorante. Viver uma vida de mentiras não é viver. Seus pés pisam nas nuvens, longe da realidade.

grotesco de uma história em quadrinhos, sem vida e, paradoxalmente, com muita dor, vazio e desespero. Quando Jesus andava com seus discípulos, viu de longe uma figueira. E essa é uma história muito interessante, porque ele viu essa figueira verde, cheia de folhas, aproximou-se dela e não achou frutos. A história relata que Jesus amaldiçoou a figueira. No dia seguinte, ao passar pelo mesmo lugar, os discípulos viram que a figueira, aquela árvore cheia de folhas, estava seca. Muita gente se pergunta até hoje por que que Jesus amaldiçoou aquela figueira. Porque ele não tinha frutos? Não, não é só por isso. Ser estéril não seria um delito, um pecado. Ser estéril e aparentar que tinha frutos é o que provocou o desagrado de Jesus. A hipocrisia é repulsiva e é nociva. Repulsiva porque as pessoas se afastam e nociva porque destrói a própria vida. Por que dizer que falo inglês se eu não falo? Por que afirmar que eu toco piano se eu não tenho habilidade nenhuma para isso? E por que dizer que eu tenho um carro se eu não tenho? Ou que eu possuo um doutorado ou qualquer tipo de graduação, se não, isso não é verdade? A maldição de quem pretende ser o que não é vem em forma de sequidão. Uma vida seca é cruel, angustiante e sem significado. Como o deserto. A terra sedenta, agonizante, uma terra condenada. Aceite seus defeitos e realidade. Reconheça suas carências, aceite-se como você é. Esse é o primeiro passo no processo da recuperação e da cura. E você vai ver que a vida é mais fácil e mais feliz se nós encaramos a vida, a realidade de todas essas coisas. Se nós damos valor àquilo que temos e àquilo que realmente somos. Não precisamos de especializações, mestrado, doutorado, para ser uma pessoa agradável que as outras pessoas gostem. Não precisamos ter o carro do ano e muito dinheiro para ser uma pessoa útil e também que existam pessoas que nos amem e gostem de estar ao nosso lado. Precisamos de aceitação, aceitação própria. Lembre-se no dia de hoje, melhor é o que se estima em pouco e faz o seu trabalho do que o que se vangloria e tem falta de pão. Vamos orar? Pai grandioso, misericordioso, tantas vezes queremos ser o que não somos, porque o mundo nos impõe que é necessário dinheiro, conhecimento e tantas outras coisas. Senhor, pedimos que nesse momento tire isso do nosso coração, que possamos nos aceitar e saber que o Senhor nos ama como nós somos e que os nossos queridos, as pessoas que realmente importam, também nos amam como nós somos. Nos dê um bom dia, Senhor, abençoado por Ti, em Sua companhia. Em nome de Jesus, amém. Amanhã nos encontramos mais uma vez com Momentos de Esperança. Até lá!

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0: Bom dia, já estamos chegando, já estamos no ar, já estamos no sábado, já estamos no dia 13, é isso, venha comigo, vamos chegando a partir de agora o nosso café da manhã com você, aqui pela Rádio Cristal FM, mais um dia que Deus nos deu, então bora viver. Benditas sejam as pessoas que conseguem ver o brilho dos outros sem sentir necessidade de apagar ninguém. Gente que apoia sem competir, que inspira sem humilhar, que corrige sem ferir e que cresce sem precisar pisar em alguém. Em um mundo onde muitos querem aparecer a qualquer custo, caráter virou raridade. E talvez a verdadeira grandeza esteja justamente nisso, permanecer humilde mesmo podendo ser arrogante. Bem-vinda, bem-vindo, bom dia.
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0: Obrigado, gente.
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7: 8h16, hoje é dia de estreia do Brasil na Copa do Mundo, às 7 da noite, Brasil e Marrocos. Lá no MetLife em Nova York, o Brasil então estreando na Copa do Mundo, primeira partida de uma série de três na primeira fase. Copa do Mundo de Futebol, o Brasil se veste de verde e amarelo. 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Tempo estranho hoje, carrancudo, aí não tem previsão de chuva mais, nublado, com temperatura hoje foi em torno de uns 9 graus mais ou menos, 9, 10, não tão frio. 8 com 18, o dia é o 164 hoje do ano de 2026.
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0: Eita, modão, né? Doído. Apaga, apaga, apaga, apaga. Danilo e Davi. Agora a capela.
1: Meu amor, por favor.
2: Sabe que você também não me esqueceu.
1: Que eu tô. Coração escreveu.
0: Tá certo. Tava olhando aqui o Jornal de Beltrão, JB, lá na página 6B. Tem a página produzida aqui para Marmeleiro, né? Nereu Mizerski. Destacando aqui a festa de Santa Rita de Cássia, que rendeu 301 mil reais. Né? A festa de Santa Rita de Cássia, 301 mil reais, para arredondar aqui, né? Deu uns quebradinhos a mais, mas arredondando 301 mil, né? A população colaborou, o andamento da festa foi sensacional. Então está aí, né, o lucro. E tudo está no jornal aqui de Beltrão, né? Nessa página de Marmeleiro, que o Nereu Mizerski prepara, diversos assuntos importantes. Isso, tudo em destaque aqui no Jornal de Beltrão deste sábado, né, Nereu Mizerski? Um abraço para ti aí também. E hoje é dia de trocar as figurinhas, diz o Nereu, né? Faltam só 11, mas aquelas raras, figurinhas de atletas raros, né? Difícil de encontrar, mas no sábado a galera se reúne aí. Manda um abraço para o doutor Márcio, viu, Nereu? Você encontrar o doutor Márcio Lima de novo, né? Um abraço para ele aí, amigo, né? Gente boa, que de vez em quando a gente se encontra em alguma cidade do Brasil, né, doutor Márcio? Que é um dos, certamente, preenchentes do álbum aí com as figurinhas da Copa. Então, bom trabalho. No sábado é dia de fazer o preenchimento do álbum aí, né? Nereu, que falta só 11. Vai que dá certo hoje, né, Nereu? Moleza. 8:22. Ô, Gelson. Fala, Gelson.
3: Ô, Vadir, manda umas músicas aí em Renascença pro Gerson. Quem Renascença? Tá, Vadir?
0: Tá. Um abraço, hoje é o Sou. 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
6: Olá, amores! Chegando por aqui hoje, 13 de junho de 2026, né? Hoje é dia de Santo Antônio. Dizem que é o santo casamenteiro, mas dizem também que ele já tá cheio de promessa. Nem venha pedindo não, viu? E tem aqueles que ainda judeia, né, do Santo Antônio. Coloca de cabecinha pra baixo, né? Ih, gente, o Santo Antônio tá revoltado com vocês, tá? Não adianta pedir mais namorado, namorada, não. Mas vamos lá, gente. Ó, previsões astrológicas chegando hoje. Sábado, 13 de junho, né? Hoje é dia do turista, hoje é dia internacional da conscientização sobre o albinismo. Hoje também é dia aí, né? Eita, ó, Brasil e Marrocos hoje, gente! Copa do Mundo 2026, hoje tem, né? E hoje é dia de Santo Antônio também. Eita, tomara que a gente comemore dobrado, né? Dia de Santo Antônio e a vitória aí do Brasil. E você, torce pra quem? Brasil e Marrocos hoje, hein? Copa do Mundo 2026. Simbora! E olha só, gente, previsões astrológicas. Áries, Touro, Gêmeos e Câncer.
7: Áries, de 21 de março a 20 de abril.
6: Já estamos aqui de verde e amarelo. Anos de Copa, vamos lá. Previsões astrológicas, hein? É. Áries, momento de virada silenciosa, mas poderosa, com engrenagens internas e muito movimento também, né? Os nativos desse signo terão aí um dia favorável para expressarem sentimentos, ideais, né? É, e se comunicará de forma mais intuitiva também, viu? Que poderá favorecer conversas profundas. A cor hoje é a laranja número 30.
7: Touro, de 21 de abril a 20 de maio.
6: Touro, foco na estabilidade e segurança, mas cuidado com gastos impulsivos também. Será um bom dia para expressar sentimentos e ideais, especialmente sobre temas que exigem mais sensibilidade. A cor é roxa, número 12.
7: Gêmeos, de 21 de maio a 20 de junho.
6: Gêmeos, dia para troca de ideias e conversas ricas com boa energia para o amor. Isso porque a sua mente estará bastante ativa para perceber o que está além das palavras e compreender nuances. Olha só que clima! A cor hoje é prata, número 33.
7: Câncer, de 21 de junho a 22 de julho.
6: Canceriano, atenção ao desequilíbrio emocional e trabalho. Evite a procrastinação. Neste sábado, você sentirá também uma necessidade maior de compreender os seus recursos, aquilo que realmente importa para si e de que forma pode alcançar mais segurança, né? A cor é azul e o número de sorte é 83. Bem, a gente volta rapidinho com previsões para Leão, Virgem, Libra e Escorpião.
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0: É bom, tá bom, até já, Jane de Paula, 8:28. 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
0: Nossa manhã de sábado, atenção que o Pavan, né, que é o secretário da Junta do Serviço Militar, está passando um recado importante aqui para os jovens. Atenção, jovens, meninos nascidos em 2008 ou que completam 18 anos agora ao longo de 2026. O prazo para fazer o alistamento militar termina 30 de junho. Dia 30 agora desse mês termina o prazo. Pode ser feito lá direto na internet, né, de forma online, no site alistamento.eb.mil.br. Se você não tem acesso à internet ou está fora do prazo, pode realizar o alistamento daí lá na Junta do Serviço Militar, na Prefeitura, levando carteira de identidade, CPF, certidão de nascimento e comprovante de residência. Mantenha-se em dia com a sua obrigação militar. Convocação aí então para você que é jovem, vai completar 18 agora ou nasceu lá em 2008, certo? Comunicado do Delmir Pavan, da Junta do Serviço Militar de Marmeleiro. 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Eu sei.

Ah, um treco, né? Quase um treco. 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Sim.

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3: Leão, bom dia! Energia alta para atividades sociais e criativas com boas conexões, viu? Olha só, por outro lado, evite atitudes radicais quanto a decisões ligadas ao financeiro, tá? Lilás é sua cor número 3.
4: Virgem. De 23 de agosto a 22 de setembro.
3: Virgem, caminhos abertos, prestígio com os superiores e sorte no amor e no jogo. É, os nativos deste signo estarão com a sensibilidade aflorada. Uau! Então, o número de sorte 27 e sua cor para hoje é amarelo.
4: Libra, de 23 de setembro a 22 de outubro.
3: Libra, dia para buscar equilíbrio e harmonia nas relações, evitando também no dia de hoje conflitos. Você se sentirá mais à vontade consigo, com energia e intuição acentuadas, além de uma forte necessidade de expressar a própria individualidade, tá? A sua cor hoje é verde, número 1.
4: Escorpião, de 23 de outubro a 22 de novembro.
3: Escorpião, intensidade emocional, ideal para aprofundar laços, mas evite ciúmes, viu, Escorpião? E ó, será um dia favorável também para focar em si, na própria imagem e nos objetivos pessoais também, tá? Ó, bom dia para fazer uma fezinha também, número hoje, 4, e sua cor dourado. Voltamos bem rapidinho com previsões para Sagitário, Capricórnio, Aquário e Peixes.
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0: 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Boa essa moda que você ouviu aqui com o grupo Traia Véia na nossa manhã de sábado, agora 8 da manhã com 42 minutos. 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
0: 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Bom dia aí, Dianis, tudo bem aí? Bom trabalho, ótimo fim de semana para você também. Tem musiquinha no chimarrão hoje ou não?

0: Isso aí, bom chimarrão para você também, Dianis. Ótima manhã de sábado. Bom dia, João Vinícius. Bom dia, Franciele. Tudo bem com vocês aí? O Vinícius, João Vinícius, que o Brasil ganha de 3-0 hoje da seleção do Marrocos na estreia da Copa. A Franciele disse que dá 2-1, né, Franci? Dois gols do Hendrick e um do Vini Júnior. Tu tá bem otimista, né, João? Um abraço para ti, bom dia aí para todo mundo, bom trabalho. O jogo da seleção logo mais às 19 horas. Até às 10 o nosso café da manhã com você por aqui.
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0: 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Bom dia, 8h47. Alô, Carlos Telossi, tá bom, meu jovem? Um abraço pra ti, bom sábado, bom fim de semana, na companhia.

0: até você.
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3: Já estamos de volta e as últimas previsões para este sábado, 13 de junho. Bom dia para você de Sagitário. Emoções em alta devido à lua, né? No seu signo. Tendências a exageros, mas com grande vitalidade, tá? É, sua sensibilidade, inclusive, estará aflorada, proporcionando percepções profundas sobre quem é e o que você deseja. A cor é azul. Número 36.
4: Capricórnio, de 22 de dezembro a 20 de janeiro.
3: Capricórnio, foco na organização financeira e ambiente de trabalho, com apoio mútuo em relacionamentos, né? E os nativos deste signo terão um dia propício para reflexão, tá? Seu número é 60, cor esmeralda.
4: Aquário, de 21 de janeiro a 19 de fevereiro.
3: Aquário, dia transformador, favorecendo a empatia e o carinho nas interações. Neste sábado, você tenderá a ficar mais introspectivo, sendo um dia propício aí para reflexões, enfrentando questões passadas e conexões com a espiritualidade, tá? Número hoje, 7, sua cor é branco.
4: Peixes, de 20 de fevereiro a 20 de março.
3: Peixes, sensibilidade aguçada, cuide da saúde mental e procure ambientes tranquilos para viver esse sábado, tá? Ah, fique atento também aos sonhos e às intuições, pois eles poderão trazer mensagens importantes para o dia de hoje, tá? Evite ainda agitação externa e busque recolhimento para recarregar as suas energias e compreender os seus processos internos também, tá? A cor hoje é lilás e o número de sorte é o 23. A gente vai ficando por aqui, de volta, né? A segunda-feira agora, tá bom? Vamos lá, vamos curtir esse dia de Santo Antônio aí, né? E eu volto na segunda-feira com mais previsões astrológicas para você, tá? Beijo no coração. Aproveitem tudo que tiver direito, tá? E até segunda, bem cedinho. Cheiro.
5: Um cheiro pra ti também, né? Bom fim de semana. E até segunda às 8h e pouquinho estaremos juntos aqui com o nosso café de sempre, né? Obrigado, Jane. 8h54. 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Dona Nilce Bueno, tudo certo? Bom café para nós, né, Dona Nilce? 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
5: Falou, falou, falou, falou. 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A Rita está na sintonia aí, Rita, muito obrigado pela companhia também, bom dia, bom sábado para todos nós.

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1: Que modão essa, né? Essa é meia nova aí, né? Não é muito antiga essa, recente. Te Amar Foi Meu Destino, Henrique Juliano. Essa eu fiquei devendo de ontem. Bom dia, Silmar da Alcastel. Tudo bem, Silmar? É, muitos diz aqui o Silmar, né? Que depois do vinho, do jantar de ontem, né? Certamente muito, muito rosto desmaquiado, né? Ontem foi o dia dos namorados. Eita! Vai ter rolado muita coisa por aí afora, né, Silmar? Um abraço pra ti, bom sábado, bom fim de semana. E amanhã aquela pegada forte, né? 3 da tarde, com som e imagem pela Rádio Cristal, imagem no Facebook, a partida entre Marmeleiro e Pinhal de São Bento, no Complexo Esportivo Wilson Henrique, jogo de volta pelas oitavas e final, valendo vaga para as quartas já, né?

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2: 9h com 2 minutos, 9h02. Bom dia. Vamos chegando na sintonia Rádio Cristal FM. Manhã de sábado. 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

0: foi mesmo, seu danado?
1: Vai lá, Maiara e Maraísa cantando aqui na nossa manhã também, né? Teve antes o amado Velho Batista com o Seresteiro das Noites.

mandar o seu bom dia, o seu alô, a sua mensagem, 999-16-5518. A gente recebe o seu bom dia aqui também, né? Isso, a sua visita fica tranquilo, tudo nos conformes nesse sábado. Está um pouquinho frio, deixa eu ver quanto é que está aqui a temperatura neste momento. É, às vezes esquenta um pouquinho, né? Em momentos esquenta, às vezes esfria. Está 12 graus, sensação térmica de 11. Externamente. A máxima hoje é para chegar a 17, ou a 3 da tarde é para chegar a 17 graus. A noite vai cair um pouquinho a temperatura, vai chegar aí na faixa dos 10, a mínima. E os domingos de sol com nuvens.

Agora 9h10, mandar um abraço pro meu amigo Elisandro. Tudo bem, Elisandro? Na lida aí, sempre trabalhando, né? Conseguiu provar a cuca, o Elisandro? Tu gaseou o serviço ontem. Não provou a cuca. Depois cobra do Ali lá a cuca, viu, o Elisandro? Bom demais, nossa manhã de sábado, cafezinho. Ele falou do rosto desmaquiado. O Silmar falou. Será que essa música aqui combina alguma coisa? Não sei. Vamos ouvir um pouquinho aí.

Eita, nós, 9 da manhã com 14 minutos, 9h14, bom dia, bom dia. O Hélio do Padilha tá na sintonia lá, diz que ele, o Toquinho e a Faísca, né, os cachorrinhos, gatinhos e etc e tal, todo mundo já no clima da Copa do Mundo torcendo pelo Brasil. Essa música aqui, ela é usada mais em nível local, né, quando o marmeleiro joga, faz gol, né, o time vence, a alegria da cidade, mas dá pra gente já entrar no clima de Copa do Mundo um pouquinho aqui, ó. E também para o jogo de amanhã, 3 da tarde, marmeleiro buscando a sua classificação para as quartas de final. Jogo duro amanhã, com certeza, mas importante, né? Vamos lá, para o campo amanhã.

0: Porque como estamos no país do futebol e como o futebol chama mais atenção, né? É uma das modalidades mais próximas, né, do brasileiro. Então a gente gosta e gosta muito. E a Cristal envolvida aí também na Copa Sudoeste de Futebol. Amanhã é dia de gol, né, gurizada? Nosso craque prepara o seu chute. Casado todo animado aí, né? O professor, a comissão técnica pro jogo de amanhã contra Pinhal de São Bento. Como foi 3-1 lá no jogo de ida, agora a volta, né? Mas antes do jogo Marmeleiro e Pinhal de São Bento, amanhã no módulo esportivo, entrada franca, temos Brasil e Marrocos hoje, às 19h, horário de Brasília. Hoje vai dar pouca gente na missa, né, padre? Eita, bem na hora do jogo tem a missa também, né? Eita. Bom dia, Sandra. Sandra disse que o palpite dela pro jogo é empate. Eu vou chutar um 3-1 aqui, né? Acho que fica de bom tamanho pro Brasil, né? Obrigado, Sandra, pela companhia. Um bom café, bom dia.
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0: 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Bom dia, Douglas, é isso? Douglas está na sintonia também, obrigado. Um bom sábado, aquele café da manhã com o melhor, com os melhores ouvintes do mundo, é aqui, né? Estamos 92,9. Bom dia, Douglas.

Aqueles que gostam das músicas raízes mesmo, aquelas mais antigas, essa aqui até no nome tem raiz. Raízes do Amor. Agora me chamou o garçom e dizia assim: cada

0: madrugada.
1: Aí o Raízes do Amor, Tião Carreiro e Pardinho na nossa manhã com a BBB Presentes, que é bom, que é bonito, que é barato. 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
0: Essa bola vai rolar.
1: Essa é minha, né? Essa é minha, Miami City. 9h22. Alô, seu Sérgio Coralesque, o senhor tá bom?
2: Sim, Valdecir. Tudo de bom pra vocês, hein? Eu e a dona Terezinha estamos tomando café aí. E o jogo vai ser 2-1 pro Brasil.
1: Olha aí, ó. Um bom. Mas agora, rapaz, então o almoço vai sair mais tarde hoje, hein, seu Sérgio, dona Terezinha? 9h23. Estão tomando um cafezinho 2-1, diz ele, para a seleção brasileira hoje contra Marrocos. Positivo.
3: Legal.
1: Legal. Quem assistiu a Anitta ontem, ainda bem que foi rápido, né? A apresentação da Anitta na abertura da Copa do Mundo ontem lá nos Estados Unidos. Pelo amor de Deus, 9h23, 9h23. Bom dia para você.
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1: Eu tenho aqui uma nota de agradecimento e convite para a missa de sétimo dia, em nome da família do seu João Beck. A família agradecendo a todos aí pelo carinho, pelos abraços, pelas mensagens, por tantas manifestações de conforto nesse momento difícil que a família está passando pelo falecimento do senhor João Beck. Agradece também as homenagens feitas pelos colegas da escola Ida Kummer. Agradece ao padre César de Renascença, ao Frei Micael de Marmeleiro pelas palavras de conforto. E neste momento a família de João Beck convida todos para participarem da missa de sétimo dia, todos para se reunirem em oração para abençoar então o sétimo dia de falecimento do querido amado João. A missa então, a celebração será hoje, dia 13, às 19 horas na paróquia Cristo Rei Renascença, na Matriz, 19h30, na Igreja Matriz de Renascença, na Matriz Cristo Rei. Então, hoje à noite, a missa de sétimo dia lá em Renascença, fica o convite aí para todos participarem, né? 19 horas, eu falei 19h30, 19 horas a missa, então, hoje dia 13, lá em Renascença, na Igreja Matriz. Por mais esse ato de fé cristã e solidariedade, os agradecimentos da família enlutadas, família Schmidt e Beck. Nossos sentimentos, nosso abraço, nosso conforto aí, nossas orações à família do senhor João Beck. 9h24.
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1: Quem mais que está comigo aqui no preparo de uma... Como é que é? Preparando uma gordice para assistir o jogo da seleção, diz aqui a Josi. Que será que é uma gordice? Está uma bacia, está mexendo lá, é alguma coisa de farinha, né? Com os ovos ali do lado, aí vai sair uma coisa boa aí para o jantar ou para assistir o jogo, né? Com uma comidinha vai bem. Obrigado, Josi, a você e toda a família. Um bom dia, um bom sábado e um bom jogo para todos nós.
5: Vidume Jack, Mato Grosso e Matias.

0: Eita, modão, né? Igrejinha azul. Meu amigo Zuca, tudo bem, seu Zuca? O Virgílio Neto. Obrigado pela companhia aí. Deixa eu só explicar o seguinte aqui. Pergunta se a Rádio Cristal vai transmitir os jogos da Copa. Não são todas as emissoras, são pouquíssimas emissoras de rádio e TV que conseguem acesso, né? Conseguem credenciamento para transmitir jogos da Copa do Mundo. Aqui do Brasil, então, bem poucas, né? Bem poucas rádios conseguiram. Vamos ver aqui do Brasil. Vamos ver lá, ó. Tem a CBN, Globo, Jovem Pan, Rádio Gaúcha, Band News, Bandeirantes, Itatiaia e a rede TMC, e mais a Energia 97 e a Mix FM, que fazem parte dessa rede aqui. Da TMC, então, são três emissoras do grupo TMC. Daí a Itatiaia, de Minas Gerais, a Bandeirantes, que não é o nosso caso aqui, né? A Bandeirantes de São Paulo, né? Nem a Bandeirantes de Porto Alegre, que nós acompanhamos aqui, que nós temos a parceria para transmitir os jogos da dupla Grenal, não transmite também os jogos, não pode transmitir os jogos da Copa, só a cabeça de rede, que é de São Paulo, né? A Bandeirantes. Daí a Band News, a Rádio Gaúcha e as suas, não sei se as suas afiliadas também, né? Poderão retransmitir, a Jovem Pan, Rádio Globo e CBN. Só isso, né? Tinha uma rádio Paiquerê também de Londrina, que antigamente fazia transmissão, mas acho que não conseguiu também o credenciamento, porque tem que pagar, né? Para começar, tem que começar pagando, né? E não é pouco. E aí entrar numa concorrência para poder transmitir os jogos da Copa do Mundo, que a FIFA tem os seus direitos. Então, vamos só ficar de boa, né? Mas amanhã tem futebol, né? Amanhã aí tá livre, né? Tá livre, a Rádio Cristal já credenciada, é a rádio oficial para transmitir os jogos da equipe de Marbeleiro na Copa Sudoeste de Futebol Prata. 9:30 da manhã, deixa eu lembrar que a Damazine vai atender hoje até às 14, até às 2 da tarde hoje a Damazine, com o seu crediário próprio em até 24 vezes, no cartão 12, 21 vezes sem juros, à vista. 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Bom dia! Bom dia, Marley, tudo certo aí? Bom dia, sabadão de futebol, diz aqui a Marley, obrigado pela companhia também. Quem mais que tá comigo aqui? Deixa eu ver lá, a Rogéria, obrigado, Rogéria. Opa, mas aí eu dou valor, né? Pinhão, chimarrão e o café da manhã com calma. Sábado não pode ter pressa, né, Rogério? Um abraço, meu amigo Genuir, toda a família Agostini aí, que Deus abençoe. Um bom café da manhã, então, à base de pinhão, chimarrão, cafezinho no bule, que fica de fundamento, né? Um grande abraço para vocês aí, então. Um bom sábado e obrigado pela companhia.
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0: Dona Antônia, como é que a senhora está, dona Antônia? Bom sábado para a senhora.
2: Bom dia, Valdeceiro. Tudo bem por aí? Muito frio aí em Marmeleiro, que aqui amanheceu friozinho. Eu levantei poucas horas, já peguei, arrumei água com chimarrão, já fiz fogo no fogão uma lenha. Estou tranquila aqui escutando o programa, Valdeceiro. Espero que tenha tudo de bom para a vida de vocês, como a minha e da minha família. Deus guarde vocês hoje e sempre também.
0: Amém. Obrigado, dona Antônia. Um bom sábado, né? Para a senhora também. Fogo no fogão, esquenta e fica uma bacaneza, né? Muito obrigado. Mandar um abraço aqui para Elisângela, meu amigo Valdir Schmidt também. Um abraço para vocês aí, que Deus abençoe, né? Muita força nessa hora. Que Deus conforte o coração de vocês. Obrigado por serem nossos ouvintes também. E sempre com boas energias. 9:33, bom sábado.

0: Reluz, numa regravação bacana aqui na voz de Guto Enando. 9h37, mais visita, bom dia.
1: Bom dia, Valdecir, tudo bem?
0: Bom.
1: Aqui é a Delfina Lofe, do Novo Progresso. Quero mandar uma música pro Tonho Vipe, lá do Verde, que está de aniversário hoje, completando mais um ano de vida. Que Deus deseja muitas felicidades, muitos anos de vida para ele, que esse amigão que nós temos, uma amizade muito grande que nós temos com ele e a esposa dele. Peço a música Gaúcho Alegre, se não tiver essa, mande Uísque Sem Gelo, tá bom? Um abração aí para vocês e para ele também, tá?
0: Falou!
1: Agradeço se for atendido.
0: Atendida então, dona Delfina Loff, toda a família no Novo Progresso, bom dia, obrigado! 9h37, vamos convidar aqui pro matinê, tem matinê? Matinê chegando aí, deixa eu ver lá. O Clube de Idosos do bairro Santa Rita está convidando para ir no matinê em Renascença, sábado, hoje. Então, que hora sai o ônibus? 1h30, lá do Mercado Santa Rita. 1h30 sai o ônibus para ir, então, à Renascença, hoje, sábado à tarde, dia 13 de junho. Danças e mais danças aí, certo? Então, atenção, idosos do Santa Rita e arredores, quem queira ir à Renascença, 1h30 sai do Mercado Santa Rita, lá, o ônibus para ir pro matinê, logo mais à tarde. 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Dani, bom dia. Dani, do bairro Ipiranga. Elas que fez um gordurame para assistir o jogo lá. Que será que é isso, hein, Dani? É um negócio aí, rapaz, é uma sobremesa que ela fez lá, uma pensa na água na boca que já deu aqui, só de ver a foto aqui do gordurame dela. Dani, obrigado pela companhia. É uma sobremesa, eu não sei, só pela foto aqui, eu não sei explicar que tipo de sobremesa é, mas deve estar uma delícia. Obrigado por compartilhar conosco aí, tá bom, Dani? Dona Nair Brum, bom dia, sábado 13 de junho, que sejamos como o rio, diz aqui a dona Nair, né? Firmes em seguir o caminho como o sol que ilumina com doçura e como a brisa. Sim, tá certo. Disseram que eu sou um rio, mas é, focado numa curva. Você parece curva de rio. Enrosca tudo que é coisa. Ah, louco. 9h40 e assim vamos nós, manhã de sábado. 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Meu amigo Lodovico, bom dia. Minha amiga Márcia, piazada toda aí, aquele abraço, bom sábado. Eu peço

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4: Aqui é a Patrícia Fernanda Benson, Novo Progresso. Tô só homenageando o Luiz Carlos, tá de aniversário amanhã. Toca uma música pra ele lá, nosso amigo lá, da nossa escola lá.
0: Uhum.
4: Luiz Carlos
0: Bernardi.
4: Tá de aniversário amanhã.
0: Valeu, valeu, Patrícia, muito obrigado, um abraço para ti, parabéns Luiz Carlos Bernardi, que então está de aniversário amanhã, né, recebendo aí as homenagens da Patrícia e de todos lá da escola. 9h47, mais alguém? Bom dia.
5: Bom dia, meu amigo Valdecir, como é que tá, índio velho?
0: Bom, e o senhor?
5: Como é que deu o jogo ontem do Paraguai e Estados Unidos? Eu não assisti, eu dormi cedo, me esqueci. Peguei um formato pra nós, hein?
0: Sim.
5: E manda uma moda pra nós, hein? A sua escolha, hein? Beleza?
0: Tá bom, seu Zezinho.
5: Um sábado, um bom domingo. Que Deus abençoe vocês, hein?
0: Amém. Tá, seu Zezinho. Os Estados Unidos ganhou por 4-1 do Paraguai, né? O Paraguai saiu com a cola lisa de lá, né? Que pena, né? Eu tava torcendo até pro Paraguai, mas não deu, né? Pro Paraguai, muito obrigado, então, seu Zezinho, 4-1 pro Paraguai em cima, aliás, 4-1, Estados Unidos, venceu o Paraguai por 4-1. 9h48, mais alguém? Bom dia.
6: Bom dia, Valdecir, tudo bom?
0: Bom.
6: Viu? Sou Irineu Silva. Queria que você mandasse a música vindo lá pro Léo Canto Robertinho. Último julgamento, se for possível. Estamos ligados ao seu programa aí.
0: Valeu, Irineu. Um abraço para ti, para toda a família aí também. Um bom sábado. Que bacana. Ó, vai ter uma festa no dia 12 de julho. A festa é da Capela Santa Brígida, do bairro Santa Rita, e o convite já para vocês se programando aí, se organizando, vai ter o trido, né, em preparação para a festa, na quarta, quinta e sexta, dias 8, 9 e 10 de julho. O trido vai ser às 19h30 na Capela Santa Brígida, do bairro Santa Rita. Daí no dia 12, aí a festança, né? No dia 12 a festa, com carne assada, churrasco, né? Com buffet de sobremesa, com pão, cuca, repolho, tomate, maionese e tudo mais. Então vamos fazer o seguinte, vou te passar aqui os números para você comprar antecipada a carne e comprar também o combo, né? O kit cozinha. Rosecler, anote aí, 99126-4632. Gorete, 99119-9064. E a Dalva, 98820-9776. Nesses números você compra antecipado churrasco. Espeto padrão 3 quilos por 140. E o combo, né? Pão, cuca, repolho, tomate e maionese, R$35. O buffet de sobremesa vai custar R$7 e vai ter venda aí de bebidas diversas, vai ter rodadas de bingo. O Palhaço Zuca estará presente lá também na festa do bairro Santa Brígida, dia 12 de julho. O Conselho Pastoral já agradece a sua presença, a sua participação, para que você ajude também a reformar a igreja do bairro Santa Rita, a igreja Santa Brígida, que precisa de reforma, então todo o dinheiro será utilizado para a reforma da igreja. Dia 12 de julho.

0: Bom dia, como é que é?
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0: Ainda não, viu, Ana? Ainda não. Acho que não, né? Ah, sim, acho que sim. Acho que sim. Depois nós vamos dar uma olhada na tua pergunta, viu? Responder você aí. Bom dia, seu Ademir Schmidt. Só sobrou o pacote da cuca. O Elisandro ficou sem cuca ontem. O Ad e o Maurinho lá estavam comendo uma cuca e tomando um refrigerante. E parece que era para chegar até você, viu, Elisandro? Se não chegou, diz que só sobrou o pacote. Aí, não sei, né? Aí lascou, então, o cano da espingarda. Que barbaridade.
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0: 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Bom dia, Salete. Tem pinhão aí, Salete? A Salete está lá com uma caixa de pinhão, né? Que bacana. O Júnior tá comigo aí também. Bom dia, Júnior. Ótimo. Vamos ver se nós conseguimos programar aí o seu pedido musical. O que é, Ademir Schmidt? Fazer um bolo com cimento, cal e areia. A coca curou todas as dores. Eu também tava numa... Os piá estavam atracados num puxamento de areia lá. Rapaz, passei perto da obra, eu fugi, né? Fuja, louco! Depois que colocaram o cabo no, na enxada, cabo na pá, cabo no enxadão, no picão, começou a dar um problema sério. Eu tenho alergia. Não posso passar nem perto, viu, Elisandro? É esperto, né? 4 minutos para as 10, o tempo passa. Bom dia, Ega, como vai? Bairro Industrial, diz ela, em Francisco Beltrão. Só dá o quê? Só dá o quê?
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0: Tá todo mundo ligado, né? Cristal aí no bairro Industrial em Francisco Beltrão. O que o Gelson falou, Gelson?
6: Tá com as músicas aí, Valdir.
0: É.
6: Tá com as músicas aí, boa.
0: Tá bom.
6: Show de banda aí, Valdir. É o Gelson de Renascença.
0: O Gelson gosta das bandas. Falando em Renascença, o futsal de Renascença ontem perdeu pro time de Maringá 5-2 ou 5-3, né? Perdeu a primeira partida da segunda fase na chave bronze. Agora tem mais, né? No próximo domingo. Os idosos do bairro Passarela convidando para o matinê hoje em Campo Herê, bairro Melo, saída do ônibus 10 para 1, deve ser, né? O lugar de costume. Ela escreveu aqui 10 para 1, isso aí, 10 para 1 então, ou seja, meio-dia 50, o ônibus racha hoje para Campo Herê para levar os idosos do bairro Passarela. Está todo mundo convidado em nome da diretoria do Clube de Idosos de lá.

0: meu pavê. Vou passar rápido o tempo, rapaz. Vou ficar devendo aqui umas quantas músicas. Tem mais alguém lá? Bom dia. Alô, alô. Chega mais, chega mais. Chega.
1: Bom dia, bom dia. Olha o nosso chimarrão aí, ó. Será que chove ou o Ciro não chove hoje?
0: Olha, não sei,
1: né? Apanhado pra estender, será que vem chuva? Acho que não, né? Vem.
0: A previsão...
1: Só frio.
0: Só frio.
1: Manda música pra nós aqui em casa, pra eu e o meu esposo, Neri Oissa, popular milico.
0: Valeu.
1: Manda um aí com Teodoro Sampaio pra nós.
0: Valeu, vou programar aqui pra semana que vem, porque o programa tá terminando, tô indo quase embora já, não tem previsão de chuva, né? Talvez um pouco de frio só mesmo pra esse fim de semana.
2: Tem uma decisão. Não é tarde demais.
0: Então,
2: tô vendo aqui no jogo.
0: Benditam sejam as pessoas que conseguem ver o brilho dos outros sem sentir necessidade de apagar ninguém. Gente que apoia sem competir, que inspira sem humilhar, que corrige sem ferir e que cresce sem precisar pisar em alguém. Em um mundo onde muitos querem aparecer a qualquer custo, caráter virou raridade. E talvez a verdadeira grandeza esteja justamente nisso. Permanecer humilde, mesmo podendo ser arrogante. Um abraço forte, bom fim de semana para você, fica bem, que os anjos bons te cuidem. Gostei demais de ter você tomando café comigo nesta manhã de sábado. Perdão aí se não atendi a sua expectativa, se não atendi o seu pedido musical aí também. Mas vamos colocando na agenda aqui para os próximos programas. Grande abraço!

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0: Bom dia, amados irmãos e irmãs. Bom dia, povo de Deus querido. Hoje é sábado. E hoje, dia de muitas motivações para rezarmos. Hoje é dia de Santo Antônio de Pádua. Hoje é dia do Imaculado Coração de Maria. E hoje, toca a corneta, sacristão, é o último dia da leitura orante de Jó. Vou repetir para você. Olha lá, gente. Hoje, dia de Santo Antônio de Pádua. Vamos falar sobre ele. Hoje, dia do Imaculado Coração de Maria. E hoje, último dia da leitura orante de Jó. Por isso nós começamos com essa música inabalável. Minha fé em Deus é inabalável, é como a fé de Jó. Se não é, ainda temos que transformá-la. É inabalável. Minha saudação a todos que acompanham pela rádio Evangelizar, de onde tudo começa, as rádios irmãs, cujos nomes cito neste momento.
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0: 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Em Deus, a fé não é ausência da dor. É saber onde ancorar. Mesmo em meio à tempestade que podemos passar na vida de Jó, todos nós podemos passar tudo isso. Minha fé é inabalável. Minha fé em Deus é inabalável. Nada vai me tirar dessa fé em Deus. É inabalável, diga isso. Hoje nós vamos saber o derradeiro final da história de Jó. Hoje, dia da Imaculada Conceição.

da Páscoa. Quando ele completou 12 anos, subiram para a festa, como de costume. Passados os dias da Páscoa, começaram a viagem de volta. Mas o menino Jesus ficou em Jerusalém, sem que seus pais o notassem. Pensando que ele estivesse na caravana, caminharam um dia inteiro. Depois, começaram a procurá-lo entre os parentes e conhecidos. Não o tendo encontrado, voltaram para Jerusalém à sua procura. 3 dias depois, o encontraram no templo. Estava sentado no meio dos mestres, escutando e fazendo perguntas. Todos os que ouviam o menino estavam maravilhados com sua inteligência e suas respostas. Ao vê-lo, seus pais ficaram muito admirados e sua mãe lhe disse: "Meu filho, por que agiste assim conosco? Olha, que teu pai e eu estávamos angustiados à tua procura." Jesus respondeu: "Por que me procuráveis? Não sabiais que devo estar na casa do meu pai?" Eles, porém, não compreenderam as palavras que lhe dissera. Jesus desceu, então, com os seus pais para Nazaré e era-lhes obediente. Sua mãe, porém, conservava no coração todas estas coisas. Senhor, hoje nós começamos rezando o Imaculado Coração de Maria. E o Evangelho escolhido pela Igreja é da perda e o encontro de Jesus no templo. Aos 12 anos, como sempre faziam, foram para Jerusalém. A história você sabe, mas lembro. Ao voltarem, achavam que estava na caravana com os primos. E depois de um dia de caminhada, se deram conta que Jesus não estava com eles. Voltaram a Jerusalém e o procuraram. Procuraram. E quando o encontraram, ele estava no templo. 3 dias depois. Imagine o coração imaculado de Maria. 3 dias procurando Jesus. 3 dias. E Maria pergunta: "Por que agiste assim conosco?" Ele respondeu: "Por que vocês me procuravam? Não sabia, vocês não sabem que eu devo fazer a vontade do meu pai." O coração de Maria não entende. O coração de mãe não entende. Mas guardava no coração tudo o que acontecia. E nós somos chamados a pedir ao Imaculado Coração de Maria, a quem o mundo foi consagrado. Imaculado Coração de Maria, nós pedimos paz pelo mundo. Que haja paz, paz, que reine em tantos países que estão em guerra. Imaculado Coração de Maria, cujas espadas e feridas lhe transpassaram o peito, nós te pedimos por tantas famílias que estão desordenadas, estão em guerras internas, às vezes por coisas tão simples, tão sem sentido. Imaculado Coração de Maria, nós colocamos a Igreja do teu Filho Jesus, tantas coisas que não compreendemos, tantas divisões, mas colocamos a Igreja do teu Filho no teu amado coração. Cuide da Igreja. Cuide do Santo Padre, o Papa Leão. Cuida dos bispos, dos sacerdotes, do povo de Deus. Maria teve as 7 espadas, as 7 dores de Maria. Mas o coração dela era imaculado, porque concebida foi sem pecado original. Então o mundo está consagrado ao Imaculado Coração de Maria. Vários papas o fizeram a pedido das aparições: consagre o mundo ao Imaculado Coração de Maria. E tendo celebrado ontem, o Sagrado Coração de Jesus, se celebra hoje o Imaculado Coração.

0: Ó Imaculado Coração de Maria, eu consagro a minha família. Imaculado Coração de Maria, eu consagro a minha vida. Repita isso. Imaculado Coração de Maria, eu consagro a minha família. Imaculado Coração de Maria, eu consagro a minha vida. Filhos amados, nós só começamos. Começamos com o Imaculado Coração de Maria. Ainda temos Santo Antônio e o desfecho da grande novela, da grande história de Jó. Tudo isso no programa de hoje. Chame teu amigo, tua amiga. Não perca, nós voltamos já.
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10:11, você está ouvindo a programação Experiência de Deus com o Padre Reginaldo Manzotti. Falando para vocês agora da Império dos Girassóis. Olha só, hoje é dia de falar do naturite. 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

0: Ainda com cansaço no corpo, eu quero agradecer a tantos que ontem colaboraram na 7ª edição do Arraiado Seu Vigário. Muito obrigado a todos que fizeram as doações no Arraiado Seu Vigário. Terminou tarde, mas estamos aí. Obrigado a todos que contribuíram. Obrigado a todos que prestigiaram assistindo pela TV Evangelizar. 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Amado povo de Deus, já falando de eventos, estou falando do evento de ontem. Louvado seja Deus, foi maravilhoso, lindíssimo. Mas dia 21 de junho, domingo, eu estarei em Limeira. Atenção, povo de Limeira e toda a região. Dia 21 de junho, estarei em Limeira, no Jubileu de Ouro da Diocese de Limeira. Será no estádio Major José Sobrinho, estádio do Limeirão, das 13 às 18 horas. A programação, coroação de Nossa Senhora, oração do Santo Terço, shows católicos, louvores e missa. Será transmitido pela TV Evangelizar, YouTube Padre Manzotti. TV Evangelizar, YouTube Padre Manzotti. Atenção, povo de Limeira. Fazia tempo que eu não ia lá, faz tempo que eu não vou a Limeira. Lembro-me quando estive no Limeirão, chegou a hora de voltar. Dia 21 de junho, no domingo, atenção, das 13 às 18, eu espero por você no Limeirão. E também, atenção, povo de Deus, tá chegando. Dia 27 e 28 deste mês, nós teremos as 24 horas na presença do Senhor, no Santuário de Nossa Senhora de Guadalupe e Jesus das Santas Chagas. Você sabe que do dia 27 ao 28 começam às 19 horas e nós seguimos 24 horas de oração. Já organizou sua caravana? Organizou a sua van? Organizou a sua família? 24 horas de oração. Então, mais uma vez, dia 21 de junho, Limeira, 27 e 28, 24 horas na presença do Senhor. Ulisses, que a paz de Jesus esteja com você.
1: Padre, bom dia, sua bênção.
0: Bom dia, Deus abençoe, Ulisses. Você fala de onde? Alô? Alô? Ulisses?
1: Oi.
0: Oi, você fala de onde?
1: Ivinhema.
0: Ivinhema.
1: Mato Grosso do Sul.
0: Seja bem-vindo. Como é que você me acompanha ali em Ivinhema?
1: Pela Rádio Itapuã, padre, e pelo site Aconto.ms.
0: Tá certo. Diga lá, meu filho.
1: Padre, eu gostaria de uma orientação, uma oração.
0: Os dois, vamos lá.
1: Isso. Porque dia 18 de abril completou-se um ano que eu perdi minha mãe.
0: Meus sentimentos pela perda da mãe.
1: Obrigado. E eu, até agora eu não consegui lidar com isso. Tanto certo. É que o quarto dela tá fechado, nem no quarto dela eu consigo entrar. Tipo assim, é uma dor que não. Parece que não para, sabe? Todo dia eu tô no cemitério. Pessoas falam pra mim deixar ela descansar, mas é que eu cuidei dela, né? Ela tava com Alzheimer. E faleceu com 60 anos, então é um.
0: Muito nova.
1: Não consigo digerir isso.
0: Como é o nome dela, que eu quero rezar pela alma dela?
1: Selene Barbosa do Nascimento.
0: Selene Barbosa do Nascimento.
1: Isso.
0: Você é casado, solteiro?
1: Sim, padre, casado.
0: Você, casado. Ela foi morar com você?
1: É isso, ela morava comigo. Por mais que nós somos em quatro irmãos, era só eu que cuidava dela, né?
0: Louvado seja Deus que ela teve você, filho. Então você pode ficar em paz, que fez tudo o que era possível.
1: Sim, mas ainda fica aquela que poderia ter feito mais, né?
0: Sempre, filho. Eu também já fui filho e perdi minha mãe, perdi meu pai muito próximo de mim. E eu lembro que esse sentimento, até conversei com várias pessoas, até psicólogos, psiquiatras. É um sentimento que a gente carrega, que nós podíamos ter feito mais. Mas eu vou lhe dizer, Ulisses, a chave é Naquele momento eu pude fazer o que minha energia podia, o que o dinheiro podia e o que a medicina podia. Você entendeu?
1: Sim.
0: Você fez o que era possível naquele momento. Não dá para a gente julgar hoje o que foi feito no passado. Porque também uma pessoa com Alzheimer, há o desgaste, o cansaço, não é verdade?
1: Sim, eu até passei por psicóloga, padre, né, nos últimos dias, nos últimos meses, assim, que ela ainda estava viva. Porque por só eu cuidar dela, eu às vezes eu perdia a paciência. Não, nunca agredi minha mãe, mas eu murrava a parede, eu chorava escondido, sabe?
0: Entendo, filho, entendo perfeitamente o que você está falando. Filho...
1: E eu sempre falava, Deus, minha mãe não merece isso, sabe? E por mais que eu pedi o descanso para ela, eu não estou conseguindo aceitar isso.
0: Filho, você está num luto. Esse ainda é a fase de luto. Vai passar. Ainda é a fase de luto. Você vai se esforçar um pouquinho e vai começar a abrir a porta do quarto. Você vai fazer um processo, se você não conseguir sozinho com a sua esposa, de dar as coisinhas dela. Não guarde-as. Não guarde-as. Ainda não precisa fazer isso hoje, porque ainda o luto está muito presente na tua vida. Mas pensa assim, não adianta nada eu guardar no armário as roupas, não adianta nada eu guardar o que eu fiz com amor.
1: Sim.
0: E não se preocupe com isso, as pessoas falam, deixa ela descansar. Não, você tem que viver esse luto. Só que comece assim, um dia não vá no cemitério, reze em casa, nunca deixar de rezar. Mas pule um dia, depois pule dois. O teu lugar não é num cemitério, porque lá é importante valorizarmos os nossos falecidos. E não podemos cair de um extremo no outro. Mas não se deixe aprisionar pelo cemitério. Eu escrevi no túmulo da minha mãe, enquanto o seu corpo, meu pai também, enquanto o seu corpo aqui está, sua alma está junto do Pai. Pensa isso. Lá estão os restos mortais da sua mãe, mas ela está viva junto de Deus. Então, como eu lhe disse, ainda você está em luto. Não se culpe do que você não fez, até dos seus momentos que você esmurrou a parede. Filho, só não faz isso quem não está na lida. Quem não passa todos os dias junto. Tem momentos que vem esse cansaço, esse desespero. Mas você cuidou da tua mãe até o fim. Só que eu vou lhe dizer, abra a porta, outro dia abra a janela e comece a dar as coisas de sua mãe. E comece a deixá-la de fato onde ela está junto de Deus. Entendeu, filho? Mas é um processo lento. Sim. Mas faça. Entendeu?
1: Sim, entendi, padre.
0: Vamos rezar juntos?
1: Sim.
0: Senhor Jesus.
1: Senhor Jesus.
0: Eu te entrego a minha mãe Selene.
1: Eu te entrego a minha mãe Selene.
0: Que ela tenha o descanso eterno.
1: Que ela tenha o descanso eterno.
0: Me dói muito, Jesus.
1: Me dói muito, Jesus.
0: Tire este luto.
1: Tire este luto. Desculpa,
0: tire. Padre. Não, filho, eu acolho você. Tô junto com você nas suas lágrimas. Tire este luto.
1: Tire este luto.
0: E dai-me paz.
1: E dai-me.
0: Mãe, descanse para sempre, mãe.
1: Mãe, descanse para sempre,
0: eu
1: mãe.
0: Eu te entrego a Deus.
1: Eu te entrego a Deus.
0: Amém.
1: Amém.
0: Amém, amém. Parece que eu tô junto ali, viu? Eu vou pro intervalo, eu volto já. Volte comigo.
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Filhos amados, o que Ulisses está vivendo é um luto. Primeiro a negação, depois a culpa. E assim vai por diante, é um processo. Não pode parar, Ulisses. Por isso que eu te falei, é um processo lento. Você vai todo dia no cemitério, tá certo. Pule um dia. Mas reze em casa. Vai se acostumando sem sua mãe. Porque veja, é natural que numa enfermidade prolongada, a pessoa requer tanta atenção, que a vida dos filhos, da nora, de todos, acaba sendo preenchida por esta pessoa, por necessidade, pela enfermidade, e quando vai, fica um vazio. É normal isso. Um vazio afetivo, um vazio de não saber o que fazer com o tempo, um vazio a ser preenchido. Na fé, nós sabemos que não é o fim. Sabemos que a dona Selene e todos os que partiram estão diante de Deus, na fé. O vazio, preencher com outras coisas. Espero que o Ulisses esteja me escutando ainda, certamente. Preencher com outras coisas, principalmente com a família. Família. E aos poucos, Ulisses, no seu tempo, se você e tua esposa juntos, abra o quarto. Não fique lá revisitando. Abra, deixa arejar. Doe. Você vai se sentir tão bem em doar aquilo que sua mãe tem para as pessoas, as roupas e etc. Não fique em casa com as roupas, não. Lá na frente, você vai pintar o quarto. Ajuda muito. Ajuda muito. Mas você foi um bom filho. Deus vai te tirar dessa. Ulisses de Vinhema, Mato Grosso do Sul, Rádio Itapuã FM, Edmilson Cássia, Bispo Dom Héctor Idote da Diocese de Naviraí. Filhos queridos, começamos com o Imaculado Coração, agora vamos fechar Jó e ainda temos Santo Antônio. Então, direto, Bíblia aberta, cartilha de oração.

0: e vamos juntos. Capítulo 42, versículo 10. Depois que Jó acabou de orar pelos seus três amigos, o Senhor fez com que ele ficasse rico de novo. Ele deu em dobro tudo o que tinha tido antes. Todos os seus irmãos e irmãs, todos os seus amigos foram visitá-lo e tomaram parte num banquete na casa dele. Repito, veja, preste atenção no que ele faz depois dos amigos terem humilhado, dos amigos terem dado conselhos a partir de uma lógica humana e ele sempre em Deus, sempre em Deus. Ele rezou, diz o texto, depois que Jó acabou de orar pelos seus três amigos, o Senhor fez com que ele ficasse rico de novo e lhe deu o dobro de tudo que tinha tido antes. Todos os seus irmãos, irmãs, todos os seus amigos foram visitá-lo e tomaram parte num grande banquete na casa dele. Falaram como estavam tristes pelo que lhe havia acontecido e consolaram por todas as desgraças que o Senhor havia feito cair sobre ele. E cada um deles deu dinheiro e um anel de ouro. Versículo 12. A parte mais importante. O Senhor abençoou. O Senhor abençoou a última parte da vida de Jó, mais do que a primeira. Ele chegou a ter 14 mil ovelhas, 6 mil camelos, 12 mil bois, 1000 jumentas. Também foi pai de 7 filhos e 3 filhas. A primeira deu o nome de Gemina, a segunda chamou de Cássia, a terceira de Querem Apuc. No mundo inteiro não havia mulheres tão lindas como as filhas de Jó. E o pai as fez herdeiras de seus bens, juntos com seus irmãos. Depois disso, Jó ainda viveu 140 anos, o bastante para ver netos e bisnetos. E morreu bem velho. Senhor, que nós possamos, como Jó, passar por todas as dificuldades, mas jamais nos rebelarmos contra Ti. Senhor, que nós possamos confiar em Ti sempre e poder dizer o que Jó disse antes: a grande virada de tudo é você compreender antes. Eu ouvia falar de Deus, hoje eu vejo a Deus. Deus abençoou Jó pela sua integridade. Deus abençoou Jó pela sua fé inabalável.
1: Esquecido na
0: E eu cito para você do último capítulo, Inabalável, página 159. Não se trata de buscar o sofrimento, pois já por isso seria doença espiritual. Mas não desperdiçar a oportunidade que o sofrimento traz. Padre Pio de Pietrelcina escreve a sua filha espiritual: o sofrimento é um dom de Deus. Bem-aventurado aquele que sabe aproveitá-lo. Com continua. A maturidade espiritual não é um dom automático, é um exercício. Jó chegou à maturidade espiritual. Como ele mesmo diz, antes eu ouvia falar de Deus. Hoje eu vejo. A fé inabalável de Jó é um exemplo para todos nós. Portanto, como termina a saga, a novela, a história de Jó? A bênção de Deus sobre Jó, a restituição de seus bens. Jó foi abençoado a segunda etapa da sua vida mais que a primeira. A fé não é ausência da dor, mesmo em meio à tempestade. Portanto, que esse livro de Jó, toda essa leitura orante, faça-nos ter uma fé inabalável. Senhor, dai-me a fé de Jó. Eu não peço a paciência de Jó, é mais do que isso. Eu peço a fé de Jó. Minha fé seja inabalável, Senhor. Queridos filhos e filhas, com isso nós terminamos o livro de Jó. Toca o shofar, sacristão. Toca o shofar, sacristão. E agora, dê um beijo na Sagrada Escritura. Este é o fim da história de Jó. E o começo da minha e da tua história. Uma fé inabalável em Deus. Amém. Amém. Amém. Eu vou para o intervalo, eu volto já. Volte comigo, povo de Deus.
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0: E você, gostou da história de Jó? Desde maio, é isso, né? Maio, junho. Que tal você mandar o seu áudio? 41-3221-6060. A sua impressão, sua partilha, seus comentários, seus questionamentos. Ainda é tempo de fazê-lo. De novo, pegue o seu celular. Mande um áudio para mim. 41-3221-6060. Suas impressões. Algo que te tocou, este final maravilhoso de Jó, essa bênção de Deus pela fidelidade de Jó. É, por que Deus o abençoou? Porque ele foi inabalável na fé. Tentaram tirar-lhe a fé, mas ele não cedeu, ele foi fiel a Deus, não blasfemou, não se rebelou contra Deus. Por isso, a fé inabalável de Jó. Isabel, que a paz de Jesus esteja com você.
1: A sua bênção, Padre.
0: Deus abençoe. Você fala de onde, Isabel?
1: Joinville, Santa Catarina.
0: Meu abraço a Joinville, Santa Catarina. Como que você me acompanha?
1: Pela Arca da Aliança, Padre.
0: Meu abraço, Arca da Aliança FM. Também nós temos canal aberto, 49.1. Já tentou pegar na sua casa?
1: Sim, Padre.
0: Tá bom, diga lá, Isabel, a palavra é sua.
1: Padre, em primeiro lugar, eu quero dizer que é uma honra, é uma alegria, eu estou muito emocionada, eu não posso. O senhor me perdoe, mas eu estou muito emocionada, porque
0: filho.
1: Foi um milagre conseguir essa ligação com o senhor, Padre.
0: Hoje é teu dia.
1: Eu precisava demais desse testemunho, porque é um testemunho muito grande demais, Padre.
0: Então,
1: eu sou um milagre de Deus, eu sou um milagre muito grande de Deus, de
0: Amém.
1: Jesus da Santa Chaga.
0: Como é que
1: dizer,
0: foi?
1: Eu quero primeiro, Padre, dizer para o Senhor que eu sou associada já há 15 anos,
0: certo.
1: Minha filha também. E que meu marido não perde um programa. Quando começa o programa, ele já está sentado na ponta da mesa com o radinho ligado.
0: Como é o nome dele?
1: Cazu Takahashi.
0: Meu abraço, seu Cazu. Deus abençoe.
1: Ele só sai quando termina o programa, Padre.
0: Que bom.
1: Então, Padre, o meu milagre. São 3 milagres em um só.
0: Certo.
1: Há 4 anos descobri que tinha pedras na vesícula.
0: Tá.
1: Devido à pandemia, não se pôde fazer a cirurgia, foi cancelada. Quando passou aquele momento, então o meu médico ligou, que já havia, né, poderia fazer a cirurgia. Eu pedi para ele que me desse mais uma ultrassom. Então ele me deu e para surpresa, ali havia desaparecido as
0: Amém.
1: Pedras. Ele ficou muito surpreso com aquilo.
0: Sim.
1: Pois bem, passando esses anos todos, agora em 2024, dia 3 de dezembro de 2024, uma dor terrível no meu peito, muito forte. Minha filha me levou para o hospital. O médico, examinando, viu que doía aqui no lado direito, então
0: Sim.
1: ele achou que era vesícula e fez o exame de sangue, deu um nível muito alto de infecção e eu já fiquei lá. Ele disse, dona Isabel, a senhora vai ter que fazer a cirurgia, é a sua vesícula.
0: Sim.
1: Pois bem, padre, no dia seguinte foi feita a cirurgia.
0: Certo.
1: Eu, como estava com um nível muito alto de infecção, eu tive que ficar no hospital.
0: Sim.
1: Isso levou tanto de uns 9 dias. O médico deu tempo para a vesícula ir para biópsia e voltar
0: Sim.
1: o resultado.
0: Sim.
1: Então o médico entra no meu quarto e disse assim, dona Isabel, foi encontrado um linfoma na sua vesícula. Padre, é como se eu tivesse colocado o dedo na tomada, meu corpo estremeceu.
0: Sim.
1: Mas na mesma hora, olhando fixo para ele, eu disse, meu Senhor e meu Deus, o teu sangue tem poder. Eu
0: Amém.
1: Todos os dias rezo o terço da Santa Chaga,
0: certo.
1: Não só por mim, pelo padre, por outros
0: Obrigado,
1: padres,
0: e
1: por
0: todos
1: muita
0: os padres
1: gente.
0: Agradecem. Sim.
1: E eu peço que o sangue dele passe em todos os órgãos do meu corpo e vou dizendo assim por todos que vou entregando.
0: Sim.
1: Padre, eu tinha uma fé, eu tenho uma fé.
0: Claro.
1: Tão grande,
0: inabalável, padre. Diga, minha fé é
1: inabalável. Minha fé é inabalável.
0: Isso.
1: Eu não, em momento nenhum, padre, eu me desesperei. Eu só pedi para o meu médico, não fale para minha filha. Véspera de Natal.
0: Ah.
1: Eu não queria que ela passasse o Natal desesperada.
0: Sim.
1: Pois bem, padre. Ele disse, dia 2 de janeiro, dona Isabel, está marcado com a sua oncologista, que vai dar seguimento aos demais exames,
0: né,
1: para ver o tratamento. Padre, dia 2 de janeiro, eu fui à médica, ela me deu o PET scan. Padre, esse tempo todo eu me mantive firme. Eu rezava dizendo, Jesus, tu passou teu sangue em todos os meus órgãos. Eu creio com todas as forças da minha alma, Jesus, que não vai se encontrar nada em nenhum órgão. E ainda o médico disse assim, é, dona Isabel, a vesícula tem um fluxo de sangue, fica ao lado do fígado.
0: Sim.
1: Pois bem, padre, foi feito o PET scan.
0: É.
1: Veio o resultado, não foi encontrado nada, padre.
0: Louvado.
1: Ele estava restrito
0: Deus.
1: Na vesícula.
0: A médica
1: olhou para mim, padre, e disse, dona Isabel, eu tenho 30 anos de profissão. Nunca passou um caso desse nas minhas mãos. Primeiro, linfoma em vesícula é raro. Na sua idade ainda é mais raro, eu tenho 72 anos.
0: Sim.
1: E outra coisa, dona Isabel, que fé que a senhora tem? Eu disse, eu acreditei, doutora.
0: Isso.
1: Eu creio, doutora, que
0: Amém.
1: Jesus passou o
0: Amém.
1: Sangue dele em todos os meus órgãos. Por isso eu estava firme, doutora.
0: Amém.
1: Eu acreditava, doutora, que eu não ia morrer desse linfoma. Pois bem, padre, tem mais o terceiro. Tudo como eu falei, por que não foi tirada essa vesícula lá atrás?
0: Qual foi o terceiro?
1: O terceiro, o protocolo do hospital, padre, teria que dar 4 quimioterapias, mesmo que não encontrasse nada.
0: Sim.
1: É o protocolo do hospital.
0: Sim.
1: Pois bem, a primeira quimioterapia paralisou o meu intestino.
0: Jesus.
1: E eu tive pancreatite. As duas coisas junto é morte.
0: Sim.
1: Se eles não conseguissem, eu não consegui fazer o intestino funcionar, é morte.
0: Sim.
1: Era já uns 12 dias, padre. Eu tinha perdido 4 quilos. Não tinham mais o que fazer, todo o procedimento que eles poderiam fazer. Já haviam ter feito e não funcionava o meu intestino. E eu só poderia ingerir líquido. Então eu falei para minha filha, traga o padre, eu vou pedir os santos olhos.
0: Certo.
1: Se Deus, se Jesus da Santa Chaga não me der a cura através dos santos olhos, ele não me deixou morrer do linfoma.
0: Isso.
1: Ele não vai me deixar morrer desse pancreatite. Ele vai fazer alguma coisa.
0: Certo.
1: Se ele não me der a cura, eu vou morrer, mas eu vou em paz.
0: Isso mesmo.
1: Ela trouxe o padre. Eram umas 2 da tarde. O meu abdômen parecia que ia arrebentar. Era horrível o que eu estava sentindo. Ele fez a oração, padre, e passou os santos olhos. Ele saiu do quarto, não deu 10 minutos.
0: Acredito.
1: Não deu 10 minutos, padre. Eu senti o meu intestino funcionando.
0: Louvado seja Deus.
1: No dia seguinte, padre, eu recebi alta.
0: Então diga, eu sou eu, Isabel.
1: Eu sou Isabel.
0: O milagre de Jesus das Santas Chagas.
1: O milagre de Jesus das Santas Chagas.
0: Deus abençoe, Isabel, de Joinville, Santa Catarina. Eu tenho que ir para o intervalo, gente. TV Evangelizar 49.1, Arca da Aliança FM, Giovanni Alves, Dom Francisco Carlos Bach, arcebispo de Joinville. Eu vou para o intervalo, eu volto já. Volte comigo.
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queridos filhos e filhas, amado povo de Deus, hoje é aniversário da Lapa, completando 256 anos, temos a TV Evangelizar 31.1, Lapa, Paraná, Rádio Conceição FM, Itajaí, Santa Catarina, Guaíra FM, Guaíra, Paraná, Rote FM, Lençóis Paulista, São Paulo, Ondas FM, Ibituva, Paraná, Pérola FM, Jaú, São Paulo, Plano FM, Ji-Paraná, Rondônia, Princesa da Serra FM, Itabaiana, Sergipe, Propiá FM, Propiá, Sergipe, TV afiliada Fênix, Cachoeirinha, Rio Grande do Sul, Ipsol Telecom, Andaraí, Bahia. Amanhã, aniversário de Dom Rafael Ememura, Diocese de Yokohama, Japão. Cidade FM, Nova Alvorada, Rio Grande do Sul, Esperança FM, Esperança do Sul, Rio Grande do Sul, Ribeirão Claro, Nova FM, Ribeirão Claro, Paraná, TV Evangelizar de Três Lagoas, Mato Grosso do Sul, Starsat Telecom, Kissaman, Rio de Janeiro, e, querido povo de Deus, mais uma vez, inabalável. Eu só quero lembrar a você, mais uma vez, atenção, povo de Deus. Dia 21 de junho, domingo, estarei na Diocese de Limeira. Estarei na cidade de Limeira, no estádio maior, no estádio Limeirão, como é chamado, das 13 às 18 horas. Toda uma programação preparada, você vai assistir pela TV Evangelizar, Rádio Evangelizar. Atenção, povo de Deus, organize sua caravana. Dia 27, dia 28, nós teremos as 24 horas na presença do Senhor. 24 horas na presença do Senhor, presente aqui na Associação Evangelizar é Preciso. Hoje é dia de Santo Antônio. Santo Antônio, sacerdote franciscano, doutor da Igreja. Santo Antônio, ele que tinha muito amor para com a Eucaristia. Santo Antônio, que falava tão bem de Jesus, que teve a graça de ter nos braços o menino Jesus, que o acariciou e disse: se todos os pregadores falassem assim de mim, o mundo teria se convertido. Por isso, Santo Antônio tem o menino Jesus junto sempre nas imagens. Querido povo de Deus, Santo Antônio, um homem que se entregou profundamente à pregação, à missionariedade, o amor e a Eucaristia. Santo Antônio, o que ele tem com ontem, que foi dia dos namorados? Santo Antônio se preocupava com os dotes das mulheres que não conseguiam casar. Por isso, Santo Antônio é tido como santo casamenteiro. Mas mais do que olhar para Santo Antônio como santo casamenteiro, olha para Santo Antônio, aquele que profundamente amava Jesus Cristo. Santo Antônio, rogai por nós. Santo Antônio, rogai por nós. E vamos juntos à novena. Rezemos. Sexto dia. Santo Antônio, curai as feridas da vida sentimental. Santo Antônio, curai as feridas da vida sentimental pela terceira vez. Santo Antônio, curai as feridas da vida sentimental. Santo Antônio, recorremos a vós porque sabemos que o casamento é uma vocação abençoada por Deus. É o sacramento do amor comparado ao amor de Cristo para com a Igreja. Abençoai todos aqueles que se sentem chamados ao matrimônio. Santo Antônio, ajudai que o namoro e o matrimônio sejam alicerçados pelo amor sincero, pela verdade constante. Coloque no coração dos namorados e dos casais verdadeiros sentimentos de afeto. Fazei com que contemplem um ao outro e busque uma união abençoada por Deus, para que os namorados e os casais sejam capazes de vencer os possíveis problemas familiares. Conservem sempre vivo o amor, para que nunca falte a compreensão, a harmonia familiar. Ó glorioso Santo Antônio, que tivestes a sublime dita de abraçar e afagar o menino Jesus, fazei com que o mesmo menino Jesus nos dê a graça que neste momento vos pedimos. Hoje é teu dia, Santo Antônio. Peça Jesus por nós,
Faça um pedido agora. Faça o pedido do fundo do teu coração. Santo Antônio, rogai por nós. Santo Antônio, vós que tendes sido tão bondoso para com os pecadores, não olheis os poucos méritos que temos. Valei-nos pelo grande prestígio que tem junto a Deus. Por aqueles que desejam um matrimônio, que encontrem as pessoas para que possam formar uma família cristã, católica. Por aqueles que na vida estão separados, solteiros, viúvos, que encontrem a felicidade na forma de viver. Santo Antônio, proteja todos do perigo e afasta da família todas as tribulações e tentações. Me proteja em todos os empreendimentos, me inspire na prática do bem e na busca da vida eterna. Santo Antônio, rogai a Deus pelos namorados. Santo Antônio, rogai a Deus pelos casais. Santo Antônio, curai as feridas da vida sentimental. Amém. O Senhor esteja convosco, Ele está no meio de nós. Abençoai, Senhor, a água, a roupa dos enfermos, as fotos de família. Abençoai aqueles que mais precisam da vossa infinita misericórdia. Em nome do Pai, do Filho e do Espírito Santo. Amém. E eu me despeço com um clipe inabalável. Evangelizar é preciso. Bom final de semana a todos!

0: 11 horas.
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0: Olá, hoje é dia 13 de junho, hoje é dia internacional de conscientização do albinismo. Hoje é dia de Santo Antônio e dia do turista, dia também do economista e dia mundial do softball. Fazem aniversário Antônio Pitanga, ator brasileiro, e Rita Cadillac, modelo, bailarina e atriz.
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0: Vamos voltar no tempo? Foi em 1917 que aviões alemães bombardearam Londres no primeiro grande ataque aéreo da história. Em 1981, morria o comediante Mazzaropi, um dos nomes de maior sucesso da história do cinema no Brasil. O Mazzaropi imortalizou a figura do Jeca, o caipira do interior. Em 2018, a Volkswagen era multada em €1 bilhão pelo escândalo de emissões de poluentes. E em 2019, dois navios petroleiros eram atacados no Golfo de Omã em meio a intensas tensões entre o Irã e os Estados Unidos. Amanhã tem mais Agenda do Rádio pra você. Até lá!
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19: 11:36. 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
18: 11:42.
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1: Amigos da Cristal FM, estamos iniciando mais um programa da Prefeitura Municipal de Marmeleiro, a Administração Prefeito Jander Loss, que hoje está aqui em nossos estúdios para trazer algumas informações de interesse do município. Prefeito, seja bem-vindo. Mais um sábado, mais um programa da Prefeitura. Bom dia.
24: Bom dia, Chiquinho. Bom dia aos ouvintes da Rádio Cristal. Mais uma semana se encerrando, né, Chiquinho? Passa muito rápido a coisa.
1: Com certeza.
24: Parece que era ontem que eu estava aqui e já estou aqui de novo. É incrível, né? Mas é assim mesmo, faz parte. Eu brinco sempre que lá em casa os ponteiros do relógio chegam a fazer vento quando passa perto dele, tanto que giram. Meu Deus do céu.
1: É, já estamos aí no sexto mês do ano.
24: Exatamente. Estamos na metade do ano, né?
1: Metade já.
24: Metade do ano. É, muito rápido, né? Então, Chiquinho, vamos lá, vamos passar para a nossa população aí o que a gente fez durante a semana. Então, durante a semana aí, estivemos participando também de mais uma conferência, uma pré-conferência da saúde. Então, foi na quarta-feira, nós estivemos aí no Centro de Múltiplo Uso, no bairro Três Pinheiros, onde participaram as pessoas do bairro Três Pinheiros e daquela região, bairro Copamar, Solete. Então ali teve essa pré-conferência, que é muito interessante isso. Isso é mostrado, Chiquinho, né? Tudo o que é feito pela saúde no município de Marmeleiro e também ouvido sugestões, né, do que pode ser melhorado. Então a gente sempre gosta de ouvir para ver se tem alguma coisa que a gente possa melhorar para a saúde. Eu sempre falo que você pode fazer tudo pela população, mas no momento que chegou lá no posto de saúde e não for atendido, tudo o resto que você fez não resolveu nada, entendeu? E também durante a semana a gente esteve visitando as escolas do interior, estivemos lá no Alto São Mateus visitando a escola, estivemos no Progresso, também a gente foi levar um uniforme para as crianças daquelas escolas, Chico. Então foi distribuído camiseta, né, para as crianças dessas duas escolas por enquanto, certo? Aí depois, né, durante a semana também aí tivemos... Na quarta-feira, depois nós vamos falar aí sobre a inauguração do trecho do asfalto da linha Itaíba. E na sexta-feira, Chiquinho, a gente teve uma reunião na ANSOP. Veja bem a preocupação que está tendo aí. Existem umas previsões aí de muito, muito temporal, muita chuva.
3: O El Niño, né?
24: O tal de El Niño, né? Que vem aí para incomodar nós, né? Então, a gente teve uma reunião ali com a Defesa Civil, tá certo? Para tomar algumas atitudes, né, já de prevenção. Para se caso acontecer alguma coisa, nós estamos prevenidos já com algum material, com alguma coisa nesse sentido, com, talvez com coberturas de casa, com lonas para fazer o primeiro atendimento, né? Então, até mesmo, nós, graças a Deus, nós temos poucos pontos de alagamento no nosso município de Marmeleiro, né? Mas tem muitos municípios aí que dá muito alagamento. Então, eles querem já estar preparado com algum local, algum ginásio de esporte, algum pavilhão, alguma coisa, para, se caso acontecer isso, acomodar essas pessoas para não deixar desabrigada, né? Então, essa preocupação com o tal de El Niño. Vamos lá falar um pouco dos departamentos, Chiquinhos. Então, o Departamento de Urbanismo, né, continua realizando podas de árvores na cidade, recolhe de entulhos, limpeza de espaço público. Isso não termina nunca, né? Isso aí, todo dia, tem serviço para fazer. Não tem o que fazer isso aí. É interminável, né? Departamento de Viação e Obras, então, serviço de acesso nas entradas ali do asfalto da linha Itaíba. Então, o que aconteceu ali? Foi feito o asfalto. E ficou mais alto, né? Então a gente teve que ajustar ali e adequar ali os acessos, né, para os moradores daquela região ali. Também serviço de cascalhamento na linha Barra Bonita, início do serviço de readequação da estrada da linha Santo Antônio, serviço de construção de bueiros, né, na Barra Bonita, Água Verde, Santo Antônio, quilômetro 18 e linha Gruta. São feitos vários bueiros ali para melhor escoar essa água. Para não prejudicar tanto assim as nossas estradas, né, Chico? Foi feito muito bueiro já nesse nosso mandato aí. E precisamos fazer ainda muito mais. Mas isso é assim mesmo, estamos apelhando aí. Saúde. Então, o Departamento da Saúde, nessa semana, foram realizados mais de 2.400 atendimentos em nossas unidades de saúde. Dia 10, teve reunião mensal com as agentes comunitárias, o encerramento das pré-conferências, e a participação de dois enfermeiros na oficina macro-regional, aprimorando a prática insulinoterapia no SUS em Cascavel. Capacitação para farmacêutico em Curitiba, para aquisição segura de medicamentos no SUS. Essas foram as atividades da semana. Departamento de Esportes. Durante o último final de semana, os atletas do município estiveram representando o Marmeleiro na primeira fase do JOJUPS, Jogos da Juventude do Paraná, realizada nos municípios de dois vizinhos e região. As modalidades participantes foram futsal masculino, voleibol masculino e voleibol feminino, com excelentes resultados. As equipes masculina e feminina de voleibol garantiram a classificação para as semifinais da competição. Então, demonstrando aí o bom trabalho que vem sendo desenvolvido junto aos atletas. Parabéns aí mais uma vez aí, agorizada. No sábado foi realizada a penúltima rodada da primeira fase do Campeonato Municipal de Futebol 7, mantendo a competitividade e o equilíbrio entre as equipes participantes. Também aconteceu a última rodada do Campeonato Municipal de Bocha, definindo a classificação para as semifinais. A próxima fase contará com 4 equipes que disputarão vagas na decisão em confrontos de ida e volta. Ainda no domingo, a equipe de futebol de Marmeleiro esteve no município de Pinhal de São Bento para a disputa do primeiro jogo das oitavas de final da Copa Sudoeste de Futebol. A equipe conquistou uma importante vitória pelo placar de 3-1, resultado que proporciona uma vantagem significativa para o confronto de volta. Na segunda e terça-feira, as atividades de treinamento ocorreram normalmente, dando sequência ao planejamento e preparação das equipes para as competições em andamento e os desafios futuros. Na noite de terça-feira, a equipe de futsal masculino se deslocou até Bom Jesus do Sul para estrear na Copa CIF Cressol. Em uma atuação consistente, Marmeleiro venceu a equipe anfitriã pelo placar de 9-2 no jogo de abertura da competição. Paralelamente, a equipe segue intensificando sua preparação para a Copa Sudoeste de Futsal, que terá início no mês de agosto. Nesta quinta-feira, aconteceu a fase macro-regional do JEPS, Jogos Escolares do Paraná. O professor César acompanhou os atletas do Colégio Bom Jesus, no município de dois vizinhos, representando o Marmeleiro na modalidade de atletismo. Outro destaque da semana é a equipe de futsal feminino, que conquistou a classificação para a final da Copa Fibernet. A decisão acontecerá no próximo domingo, 14 de junho, em Santo Antônio do Sudoeste, contra a equipe anfitriã. A expectativa é de uma grande partida, coroando a excelente campanha realizada para os atletas ao longo da competição. Domingo, amanhã, a equipe de futebol do Marmeleiro fará o jogo de volta das oitavas de final da Copa Sudoeste de Futebol, buscando confirmar classificação para a próxima fase. No primeiro jogo, a equipe venceu por 3-1. Então, amanhã tem o retorno. Não estarei presente, Chico. Estarei partindo novamente amanhã para Curitiba, então não vou estar presente no nosso campo, no nosso módulo esportivo, nosso complexo esportivo Wilson Henrique, certo? Então, deixando claro que às vezes as pessoas dizem, ah, meu prefeito não veio assistir o jogo. Quando dá, a gente vai, quando não dá, a gente não vai, não tem o que fazer, certo? Departamento de Agricultura. Então, recebimento de 3 ensiladeiras agrícolas adquiridas por meio de emenda parlamentar da deputada Gleice. Os equipamentos serão destinados às associações das comunidades do quilômetro 6, Manduri e Quibebe, contribuindo para a produção de silagem, redução de custos, melhoria na alimentação do rebanho e fortalecimento da pecuária leiteira. Então, é importante esses equipamentos. Também recebimento de 2 plantadeiras, viabilizada por emenda parlamentar da deputada Leandro. Os equipamentos serão destinados às associações das comunidades do quilômetro 6 e São Domingos, para apoiar as atividades do plantio, né, proporcionando maior eficiência operacional, aumentando a produtividade e melhor atendimento aos produtores rurais. Também recebemos 2 caminhões por meio de programa do Governo do Estado do Paraná, através da CIAB, que serão destinados ao Departamento de Viação e Obras, ampliando a capacidade operacional do município no atendimento às demandas do nosso interior. Esse também é um recurso através do nosso deputado Ademar Traiano. Estamos para receber mais 2 patrolas dentro de poucos dias, Chico. Estamos para receber mais um caminhão pequeno aqui para o urbanismo, que precisa. Tá? E vem mais equipamentos por aí. Tem mais coisas para chegar aí, certo? Departamento de Meio Ambiente. Solicitação de recolhimento de bovinos mortos. Envio de documentação para licitação, estudo sobre plantio de árvores para compensação do asfalto novo e da nova. Então veja bem para a população entender. Esse asfalto novo e da nova são os trechos de chão que nós temos no, na área urbana, Chiquinho. Então vamos falar assim, ali no Solete é um caso, né? Nós temos ali no bairro Alvorada mais uma rua, 2, e temos alguma coisa no Jardim Bandeira. Mas para nós fazer esse asfalto, nós temos que compensar aí uma outra área com plantio de árvores. Veja bem a burocracia que é. Aí a população vai dizer, o que, que tem que ver a rua com a árvore? Mas tem. Na emenda que vem aí, nós temos que fazer isso aí, cumprir com isso tudo. Envio de relatórios sobre licitações pendentes, verificação de denúncias, verificação de árvores para corte, visitas à Associação dos Catadores, participação na inauguração do novo asfalto na Itaíba. Também estiveram participando na reunião da ANSOP, as meninas ali do meio ambiente. E movimentação de processos do protocolo digital, tá? Departamento de Assistência Social, durante o período em referência foram realizadas visitas domiciliares às mulheres vítimas de violência, com o objetivo do acompanhamento social, escuta qualificada, orientação sobre direitos e encaminhamentos à rede de proteção. Projeto Acolher, conforme a necessidade de cada caso. No âmbito do CRAS, foram realizados atendimentos corriqueiros à população, incluindo orientações, acolhimentos, atualizações, esclarecimentos sobre serviços socioassistenciais. Ainda no CRAS, foram realizadas entrega dos certificados àqueles que participaram do curso de corte de cabelo com carga horária de 80 horas, um curso profissionalizante. Olha aí, as pessoas saem profissionalizadas lá do CRAS, aí podem ganhar seu dinheirinho extra, né, Chico? Ocorreram reuniões internas com a equipe técnica com a finalidade de alinhamento das ações, discussão de casos, planejamento das atividades e avaliação dos serviços prestados. As atividades envolvidas no período contribuíram para o fortalecimento das ações socioassistenciais, garantindo atendimento humanizado, cumprimento das demandas institucionais e melhoria contínua dos serviços ofertados à população. Esses informativos dos departamentos, nós temos alguns outros informativos aqui, Chico. Então, o setor de tributação informa que nesta segunda-feira vence a segunda parcela do IPTU. Então, primeira foi dia 15 de maio, segunda agora dia 15 de junho. Então, segunda parcela do IPTU.
1: Bem, prefeito, na última quinta-feira, às 15 horas e 30 minutos, houve a entrega do trecho asfáltico na linha Itaíba. Uma obra importante para a comunidade, enfim, para Marmeleiro.
24: Certeza, né, Chiquinho? Essa obra tão esperada aí é o primeiro trecho ali que comporta ali um trecho rural. Né? Ali são duas situações. tem o primeiro trecho ali que é urbano e depois tem mais um segundo trecho ali que é rural. Mas, enfim, é os primeiros metros de asfalto rural que nós tivemos no município de Marmeleiro. Então, veja a importância dessa obra, né? Contempla ali várias pessoas que moram naquela região, os produtores ali que nós temos, tá? As empresas ali instaladas, nós temos ali frigorífico Frispar, nós temos ali o Queijo Vêneto, né, que são as empresas de destaque aí para o nosso município de Marmeleiro, sem contar com as pequenas empresas que também estão ali instaladas ali. Então, contempla aí várias pessoas, né? Então, de parabéns a essa população dessa região da linha Itaíba por ser o primeiro trecho aí, então, que foi contemplado. E temos agora também, né, Chiquinho, mais um trecho que pega aqui no sentido da linha Sanga Seca, ali começa ali no, próximo do CTG, ali do Salão Múltiplo Uso, e são mais 1.500 metros ali para frente, então, sentido a Sanga Seca também, então, vai contemplar várias pessoas nessa região. Também está sendo executada a obra lá na linha Félix, né? São mais 3.800 metros na linha Félix ali. Então, teve alguns probleminhas, mas estamos trabalhando para finalizar essa obra de vez. E temos também, né, Chico, vários projetos aí para nós fazer asfalto, tanto rural quanto urbano, tá certo? Então, o primeiro ano a gente trabalhou em cima de projetos, porque quando você chega a pedir um recurso lá para um deputado, ele simplesmente responde, faz o projeto que o recurso nós arrumamos. Então, daí precisa o projeto. E o projeto, ele não é tão simples assim. Não é simplesmente você fazer o projeto. Tu tem que fazer, você manda para Curitiba, lá eles analisam o projeto, pedem algumas correções, geralmente tem que fazer alguma correção, não, dificilmente você acertar de primeira. Então, esse projeto acaba voltando, faz as correções necessárias, vai para lá, analisa novamente. Então, assim, nós temos mais 3 trechos de asfalto rural que a gente quer fazer, tá? E temos várias ruas aqui na parte urbana que a gente quer fazer asfalto, isso meio logo. E também estamos trabalhando, continuamos trabalhando com o projeto para os outros bairros, né? Nós temos que olhar para todos os bairros. Então, tem alguns bairros aí que faltam poucas ruas, então vamos terminar esses aí. E os outros que ainda falta bastante, vamos fazer pelo menos algumas ruas para eles. Então vamos fazendo aos poucos. Então a gente vai olhando, como eu sempre falo, para os 4 cantos do nosso município. Temos que olhar para a parte urbana, temos que olhar para a parte rural. E a coisa não é tão simples. Eu entendo que cada um enxerga o seu problema. Ah, o asfalto não está passando na frente da minha casa. Mas talvez se passou na frente da casa do vizinho, já está de bom tamanho. Sinal que foi feita alguma coisa. Então a gente está trabalhando com esse pensamento, né? Não vamos conseguir agradar a todos, como eu sempre falo. Mas a gente conseguindo agradar a maioria já é o que deixa nós satisfeitos com isso, né? Então, essa viagem que eu estou indo a Curitiba, justamente, é para correr atrás disso aí, para resolver algumas situações que nós temos lá nesses dois projetos de asfalto, tanto rural quanto urbano, Chiquinho.
1: Perfeito. Mais alguma coisa a acrescentar aos nossos ouvintes?
24: Acho que seria isso, né, Chico? Então, interessante sempre a gente passar para a nossa população como que é o sistema que a gente gosta de trabalhar, né? Então, não falta esforço para isso. Tá? Nós temos ali, eu falo sempre da tal tão sonhada unidade mista de saúde, né, Chico? Faltava aprovar o projeto dos bombeiros. Minto, da Copel, não dos bombeiros, da Copel. O bombeiro era um caso, foi aprovado. Depois precisava aprovar o da Copel. Agora, essa semana, então veio a confirmação que foi aprovado esse projeto da Copel. Então, os projetos agora estão todos prontos. Tá? Agora vem a outra situação que nós temos que assinar o convênio. Tá? Assinando o convênio, está garantido o recurso. Aí é que garante o recurso. Tá certo? Mas nós temos um problema, né, Chico? Nós vamos entrar num período eleitoral. Aí tu não pode iniciar nenhuma obra, você não pode licitar, então trava tudo. Então, veja bem, são 3 meses do período eleitoral. Tá? 3 meses é o primeiro, mas nós temos o segundo turno. Vai para 4. Chegou o final do ano. Travou tudo, é só para o ano que vem. Veja como é que é as coisas. Ah, o prefeito não quer fazer. Não, querer a gente quer fazer. Eu sempre falo o seguinte, eu quero começar ontem as obras.
1: Se pudesse, já estava edificado, né?
24: Exatamente. Então, só para a população entender. Mas nós assinando o convênio, está garantido, isso vai sair. Então, isso é mais uma situação que a gente está indo novamente para ajustar isso daí. Lembrando, né, Chico, que esse recurso que veio para a execução dessa obra de asfalto ali em Itaíba é um recurso do deputado federal Paulo Litro. Então, fica aqui o nosso agradecimento ao deputado federal Paulo Litro, que esteve presente, né, nessa inauguração. Também esteve presente o deputado Adão Litro, né, que são familiar. Então veja o quê? A grande importância desse recurso conquistado pelo nosso deputado aí, que beneficiou várias pessoas daquela região, né, Chico?
1: Muito bem, foi mais um programa da Prefeitura Municipal de Marmeleiro, administração Prefeito Jander Loss. Forte abraço a todos, sábado que vem tem mais, bom final de semana, boa tarde.
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0: Meio-dia e dois.
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Bom dia, meus irmãos, minhas irmãs. É sábado e a pastoral familiar está aqui para juntos levarmos até Deus as nossas preces, as nossas orações e também juntos ouvirmos o evangelho do dia, fazer as orações e também ouvir os informes da paróquia Santa Rita de Cássia, através da nossa querida Rádio Cristal FM, que está sempre disponível para esse momento da fé da paróquia Santa Rita de Cássia. Convido a todos para que nesse momento possamos nos unir em oração, fazendo o sinal da Santíssima Trindade em nossa fronte. Em nome do Pai, do Filho e do Espírito Santo. Amém. Oração do anjo. O anjo do Senhor anunciou a Maria e ela concebeu do Espírito Santo. Eis aqui a escrava do Senhor. Pai, do Filho e do Espírito Santo. Amém. Oração do anjo. O anjo do Senhor anunciou a Maria e ela concebeu do Espírito Santo.

essa graça em nossos corações para que, conhecendo pela mensagem do anjo a encarnação do vosso Filho, chegamos por sua paixão e cruz à glória da ressurreição. Por Cristo nosso Senhor. Amém. Glória ao Pai, e ao Filho e ao Espírito Santo, assim como era no princípio, agora e sempre. Amém. E hoje é um dia santo, é um dia que a Igreja celebra Santo Antônio, em alguns lugares conhecido como Santo Antônio de Pádua. É um dos santos da nossa região, lembrado também como Santo das Festas Juninas. Celebramos com grande devoção o dia de Santo Antônio. É um dos santos mais populares do mundo, lembrando também como o santo, como é chamado santo casamenteiro e padroeiro dos objetos perdidos. É grande protetor dos pobres. Esse dia 13 lembra a data de sua morte ocorrida na Itália no ano de 1231. Santo Antônio é representado em sua imagem segurando o menino Jesus e um lírio. Santo Antônio, rogai por nós. E agora vamos ouvir os informes da paróquia Santa Rita. Hoje, às 14 horas, encontro com os catecúmenos. 19 horas, apresentação das crianças para o batismo. E 19 horas, celebração na Capela São Judas Tadeu. Amanhã, domingo, temos as seguintes celebrações: 8 horas, Santa Brígida e São Leopoldo Mandique. 9h30, Nossa Senhora da Conceição. E 10 horas, missa e festa na Capela Nossa Senhora do Caravaggio, na Água Branca. 19 horas, missa na Matriz. Quarta-feira, teremos atendimento do padre. E às 15 horas, missa do Perpétuo Socorro na Matriz. 19h30, São Jerônimo no Jardim Bandeiras, celebração. Quinta-feira, pela manhã, visita aos doentes e nas famílias. Esses são alguns informes da paróquia Santa Rita de Cássia. E agora, meu irmão, minha irmã, vamos ouvir o que Jesus tem a nos dizer, a proclamação da sua palavra, que é de Lucas, capítulo 2, versículos de 41 a 52. Os pais de Jesus iam todos os anos a Jerusalém para a festa da Páscoa. Quando ele completou 12 anos, subiram para a festa como de costume. Passados os dias da Páscoa, começaram a viagem de volta, mas o menino ficou em Jerusalém sem que os pais o notassem. Pensando que ele estivesse na caravana, caminharam o dia inteiro. Depois começaram a procurá-lo entre os parentes e conhecidos. Não o tendo encontrado, voltaram para Jerusalém à sua procura. 3 dias depois, o encontraram no templo. Estava sentado no meio dos mestres, escutando e fazendo perguntas. Todos os que ouviam o menino estavam maravilhados com sua inteligência e suas respostas. Ao vê-lo, seus pais ficaram muito admirados e sua mãe disse: "Meu filho, por que agiste assim conosco? Olha que teu pai e eu estávamos agitados à tua procura." Jesus respondeu: "Por que me procuráveis? Não sabeis que devo estar na casa do meu pai?" Eles, porém, não compreenderam as palavras que lhes dissera. Jesus desceu então com seus pais para Nazaré e lhes era obediente. Sua mãe, porém, conservava no coração todas essas coisas, a palavra da salvação. Glória a vós, Senhor. Então, vemos nesse evangelho aí a família de Jesus, seu pai José, sua mãe Maria e ele, sempre obediente, cumprindo
o dever de um

0: filho. E os pais também. Vemos a preocupação deles com Jesus, os cuidados que os pais devem ter com seus filhos. Eles não compreenderam a atitude de Jesus, mas o Evangelho termina dizendo que sua mãe, porém, conservava no coração todas essas coisas. Então, muitas vezes, nós não compreendemos os desígnios de Deus, mas nós precisamos guardar no nosso coração. E agora, a pastoral familiar quer fazer um convite, reforçar um convite para o encontro pós-matrimônio que vai acontecer na semana que vem. Então, queremos convidar todos os casais que já fizeram a catequese matrimonial e já se casaram para participar de mais um encontro pós-matrimônio que acontece no próximo domingo, dia 21, na Casa de Formação. Inicia com o café da manhã, terá palestras sobre temas do cotidiano familiar e termina com o almoço. É só meio período do dia. E o casal pode levar junto os filhos, pois terá atividades para todas as crianças, enquanto os pais participam do encontro. A pastoral familiar espera você, querido casal. Os seus catequistas estão enviando a vocês o convite de forma personalizada. Agora só falta cada casal confirmar, dizer o seu sim para estar presente neste momento de oração, momento de formação, momento de encontro com os amigos e encontro com Deus. Então esperamos todos para que esse próximo encontro seja realizado e que todas as coisas aconteçam aí da melhor forma. Estamos no mês de junho, é um mês dedicado ao Sagrado Coração de Jesus. Na sexta-feira, vivenciamos a celebração da festa ao Sagrado Coração de Jesus. Vamos nos consagrar a Ele e juntos vamos pedir a bênção para todas as famílias. O Senhor esteja convosco, Ele está no meio de nós. A bênção de Deus Todo-Poderoso chegue a todos os lares, em nome do Pai, e do Filho, e do Espírito Santo. Amém. Um bom final de semana a todos.
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2: Alô, Brasil! Está no ar o programa Viva a Vida, da Pastoral da Criança.
3: Olá, amigo ouvinte! É com grande alegria que estamos aqui novamente para conversar com você.
2: E hoje, o programa Viva a Vida vai falar de um tema de grande interesse e, ao mesmo tempo, de muita preocupação para as famílias e comunidades.
3: Vamos conversar sobre o combate ao trabalho infantil. Fique com a gente!
4: No céu

0: toda criança tem direito à vida, à liberdade, à saúde, à assistência, à educação e à proteção.
1: Contudo, o trabalho infantil ainda é uma realidade. Milhares de crianças deixam de ir à escola e trabalham desde muito cedo nas lavouras, nas casas de família, nas ruas vendendo bugigangas e outros.
0: Para conhecermos um pouco mais todas essas questões, vamos conversar com a Milena Alves, analista de comunicação do Centro Marista de Defesa da Infância em Curitiba, Paraná.
1: Milena, o que é trabalho infantil e como ele se diferencia das tarefas domésticas realizadas por crianças e adolescentes?
2: A legislação brasileira, pela Constituição Federal, pelo Estatuto da Criança e do Adolescente, pela Lei do Aprendiz e leis correlacionadas, estabelece que trabalho infantil é aquele trabalho realizado por crianças e adolescentes abaixo da idade permitida ou que, mesmo dentro da idade permitida, traga prejuízo ao desenvolvimento físico, psicológico, moral, social, ao direito à educação desse adolescente. De 0 a 13 anos, é proibida qualquer forma de trabalho. A partir dos 14 anos, entre os 14 e 16, o trabalho continua sendo proibido, mas o adolescente ou adolescente que quiser entrar no mercado de trabalho pode fazer isso na condição de jovem aprendiz. E entre 16 e 18 anos, tem uma permissão, mas ela é restrita. Os trabalhos exercidos, eles não podem ser noturnos, entre 10 da noite e 5 da manhã, ou atividades consideradas perigosas, insalubres, ou que estão dentro da lista de piores formas de trabalho infantil. Para além das idades, a Organização Internacional do Trabalho tem uma definição de trabalho infantil que é complementar. O trabalho infantil é aquele que é perigoso para a saúde ou para o desenvolvimento da criança ou do adolescente, que exige muitas horas do dia, ou que é realizado por crianças muito pequenas. E isso nos ajuda a diferenciar o trabalho infantil da colaboração familiar, que é aquela participação ocasional da criança e do adolescente em atividades domésticas.
0: Milena, muitas pessoas dizem: eu trabalhei desde cedo e nunca me fez mal. Como podemos desconstruir essa ideia e mostrar a importância de proteger os direitos infantis hoje?
2: Antes do ECA, do Estatuto da Criança e do Adolescente, que é de 1990, tinha o Código de Menores de 1979, que considerava crianças e adolescentes que não estavam estudando e que não estavam trabalhando como potenciais delinquentes. Talvez algumas pessoas, na sua experiência individual, tenham considerado a experiência que tiveram com o trabalho na infância e adolescência como algo positivo para a formação deles. Mas essa não é a regra. O que a gente vê é que o trabalho infantil traz prejuízos concretos, reais, para a vida de crianças e adolescentes.
0: Por que o trabalho infantil é prejudicial ao desenvolvimento físico, psicológico e educacional das crianças?
2: Quando a gente fala de desenvolvimento físico, tem um prejuízo porque o organismo, o corpo da criança e do adolescente está em fase de desenvolvimento e não está preparado para as mesmas situações que são enfrentadas por adultos no trabalho. Além disso, tem risco à integridade física, porque em muitos casos a gente está falando de trabalhos em condições insalubres, com ambientes perigosos, com substâncias perigosas e com riscos de acidentes. A gente também considera prejuízo à saúde mental, porque a criança e adolescente pode estar exposto ao abuso físico, ao abuso psicológico, que pode resultar em problemas como ansiedade e como depressão. E além disso, você está privando a criança do seu direito ao lazer, ao seu direito ao descanso, ao seu direito ao brincar, que são aspectos importantes de um desenvolvimento pleno dessa criança. E pode, inclusive, afastar a criança da escola, levar ao abandono escolar.
3: Toda criança tem o direito à vida, à liberdade, à saúde, à assistência, à educação e à proteção. Infelizmente, muitas crianças e adolescentes ainda trabalham em lavouras, carvoarias, olarias, pedreiras, lixões ou nas ruas. Lugar de criança na escola e na família, para que possa se desenvolver com saúde e dignidade. Participe, diga não ao trabalho infantil.
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0: Milena, quais são as piores formas de trabalho infantil na atualidade?
2: A Organização Internacional do Trabalho publicou a Convenção número 132, pedindo pela proibição das piores formas de trabalho infantil e ações imediatas para eliminar essas piores formas. Os critérios que a Organização Internacional estabeleceu para listar essas piores formas de trabalho infantil eram atividades análogas à escravidão, que envolvessem exploração sexual de crianças e adolescentes, que envolvessem crianças e adolescentes em atividades ilícitas, principalmente no tráfico de drogas, ou que implicassem acontece no recrutamento de crianças e adolescentes em conflitos armados. Aqui no Brasil, a gente teve o decreto número 6.481, de 2008, que regulamentou essa convenção da OIT para criar a lista com as piores formas de trabalho infantil. São 93 atividades definidas em duas grandes categorias. A primeira, de trabalhos prejudiciais à saúde e à segurança, e a segunda, de trabalhos prejudiciais à moralidade.
1: Como o trabalho infantil afeta o acesso e a permanência da criança e do adolescente na escola?
2: A educação é um direito estabelecido pela Constituição Federal, estabelecido pelo Estatuto da Criança e do Adolescente, e o trabalho infantil interfere diretamente nesse direito. Uma menina ou menino vítima de trabalho infantil pode ter seu rendimento escolar afetado, pode até abandonar a escola, e isso vai trazer uma série de outras consequências no seu desenvolvimento pleno.
0: De que forma, Milena, a pobreza influencia a ocorrência do trabalho infantil?
2: O Ministério do Trabalho e do Emprego, num documento de 2023, ele traz algumas causas possíveis para a ocorrência do trabalho precoce. Tem a pobreza, a necessidade de complementar a renda familiar, a dificuldade de acesso à escola, uma má qualidade da educação. Isso pode levar também a um desinteresse pela escola, que também pode levar ao trabalho infantil. Também identifica que existe no mercado de trabalho uma demanda pelo trabalho de crianças e adolescentes por ser mão de obra barata e precarizada. Tem um outro documento chamado Meia Infância, o Trabalho Infanto-Juvenil no Brasil Hoje, que é de 2014, e ele traz também um cenário de desejo para acessar bens materiais. Numa cultura que a gente tem o consumismo como um valor que acaba sendo muito apelativo, muito atrativo, também é algo que acaba fazendo com que crianças e adolescentes também procurem o trabalho infantil para poder acessar esses bens que eles não teriam acesso de outra forma.
1: Milena, como identificar situações de trabalho infantil no dia a dia ou na comunidade? E o que fazer diante disso?
2: Bom, quando a gente olha para os dados, a gente tem um cenário, um panorama da situação do trabalho infantil no Brasil, que aponta 1,6 milhão de crianças e adolescentes em situação de trabalho infantil, 586 mil crianças e adolescentes exercendo atividades que estão na lista de piores formas de trabalho infantil, e a gente consegue ir visualizando um perfil. 63%, quase 64% são meninos e 36% são meninas. E quando a gente se depara com uma situação de trabalho infantil no nosso dia a dia, o ideal é que a gente denuncie. Tem alguns canais possíveis para isso. Um deles é o Disque 100, pode ser por telefone, por WhatsApp, por e-mail, pelo site. A Unicef também tem um aplicativo, Proteja Brasil. Tem também um canal chamado Sistema IP, que é específico de combate ao trabalho infantil. Também é possível procurar o Ministério Público do Trabalho ou procurar também o Conselho Tutelar da sua cidade, da sua região, ou delegacias específicas de proteção à criança e adolescente. E para quem quiser conhecer um pouco mais sobre o tema, eu convido a conhecer o informe temático produzido pelo Centro Maranhense de Defesa da Infância e que está disponível no site kdparaná.org.br. Saúde.

0: Vamos conversar com a Maria Inês Monteiro de Freitas, coordenadora nacional da Pastoral da Criança.
1: Maria Inês, como o trabalho infantil prejudica a vida e o desenvolvimento de nossas crianças?
2: A Pastoral da Criança sempre somou esforços com outras entidades para combater e alertar a sociedade sobre o trabalho infantil. O trabalho infantil é uma realidade que impede crianças e adolescentes de viver plenamente sua infância, comprometendo seu desenvolvimento físico, emocional e educacional. Muitas vezes, devido à pobreza e às outras necessidades, muitas pessoas expõem as crianças a situações de risco, exploração e abandono escolar. Por isso, também cobramos políticas públicas que apoiem essas famílias e que permita vida digna para elas e seus filhos. Um forte abraço.

0: Hoje participa do Viva a Vida o Piri Santana, líder e coordenador da Pastoral da Criança da Diocese de Bragança, Estado do Pará.
1: Piri, como a Pastoral da Criança, através dos seus líderes, orienta sobre o combate ao trabalho infantil nas comunidades?
2: Nossas lideranças atuam no combate ao trabalho infantil através das ações que desenvolvem na comunidade e nas famílias no dia a dia. Quando realizam as visitas e falam sobre a importância do cuidado, do carinho e do amor. Quando falamos sobre os indicadores de oportunidade e conquista, que fala da importância da criança brincar por necessidade, não por obrigação. Também quando as nossas lideranças realizam as celebrações da vida, que as líderes fazem palestras sobre o tema. E também as nossas líderes colaboram com campanhas, como a campanha do 18 de maio, que é o dia de combate ao abuso e exploração sexual, né, infantil, né, contra criança e adolescente. Então, nossas líderes, no dia a dia, através das simples ações que fazem com muito amor e muita alegria, conseguem ajudar e conscientizar muitas famílias quanto a isso. Viva a vida!
0: E agora vamos ouvir a mensagem amiga de Dom Frei Severino Klasen, arcebispo de Maringá, Paraná, e presidente da Pastoral da Criança.
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0: E olha aí, pessoal, nosso programa está chegando ao fim.
1: Saiba mais sobre esse tema acessando o nosso site www.pastoraldacrianca.org.br.
0: Obrigado pelo carinho da audiência e até o próximo Viva a Vida.
1: Até lá!
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5: Meio-dia e 31.
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0: Boa tarde, amigos do esporte. Estamos no ar com Vanguarda Esportiva. Hoje, sábado, véspera do futebol de amanhã pela Copa Sudoeste. Marmeleiro recebendo o Pinhal de São Bento no Complexo Esportivo Wilson Henrique. Tudinho passando pela Cristal com imagens também pelo Facebook. Já vamos falar disso. Também tem jogo da seleção brasileira hoje à noite contra Marrocos, estreando na Copa do Mundo. 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Na tabela da Ave Martin, amistoso marcado para dia 13 hoje, em Vitorino, hoje à tarde. Na tabela da Aveba, Associação do Bairro Alvorada, tem amistoso marcado para amanhã, dia 14, em casa contra Nova Esperança do Sudoeste. Na tabela do Varonil de quilômetro 15, o amistoso marcado para hoje, dia 13, em Saltinho, Santa Catarina. São os jogos amistosos destas associações de veteranos. O campeonato de bocha tem hoje à tarde os jogos de ida pela fase semifinal. Vamos ter então, a partir das 14 horas, os jogos da bocha. No São Brás, o São Brás recebe o time do Alvorada A. E no quilômetro 10, o Varonil recebe o time do quilômetro 6. O Varonil está mandando seus jogos aí no quilômetro 10, por conta da reforma da cancha lá, né? Então, São Brás e Alvorada A no São Brás, Varonil e quilômetro 6 no quilômetro 10. Depois, no sábado seguinte, acontecem os jogos de volta, definindo os finalistas também em duas partidas, depois na sequência do Campeonato de Bocha Municipal. O Campeonato de Futebol Suíço de Marmeleiro tem para hoje a rodada para acontecer então no módulo esportivo e também lá no campo da AFM. Vamos aos jogos do futebol suíço que a tabela marca para hoje, dia 13 de junho. No campo da AFM, 13h45, Renascer e Vidora Manduri Favareto, 14h45, Atlético do Agro, Porto e Danrigo Uniformes Marcelo Refrigeração, 15h45, Sucata Sul contra São Jorge Silvac, 16h45, Comercial Marmeleiro contra o Esporte Clube Gralha. No campo dos fundos do módulo esportivo, 13h45, Jack DB Pré-Moldados Brasaca Pneus contra Anjo da Guarda Vande Lavacar, 14h45, São Luís contra Associação Esportiva BR, 15h45, Super 11 Alto Vidros Truck contra Log 20 Transportadora, 16h45, Tarugo Atlético Galácticos contra Estrela Vermelha, Futebol Suíço. Esses são os jogos programados para hoje no módulo esportivo e também lá na AFM. Amanhã, dia de jogo, Copa Sudoeste de futebol. 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Trabalhamos com o apoio do Departamento Municipal de Esportes da Prefeitura de Marmeleiro. Então, a informação que recebemos aqui é que teve mais um time eliminado da competição. O pessoal aqui da Ayasupar, o pessoal da imprensa também comentando sobre a eliminação do time de São João. Segundo informações, o time de São João não cumpriu o número de segurança, o policiamento exigido em regulamento e o resultado foi W.O. contra o time de São João na rodada passada. Está escrito lá o seguinte, que os municípios participantes devem se responsabilizar por todas as despesas do evento, como 5 bolas oficiais, até as marcas das bolas aí que devem ser oferecidas para cada jogo. Peso e proporções, tudo certinho aqui também, para que aconteça o jogo. Não haverá acordo entre equipes para trocar a bola do jogo, tem que ser aquelas determinadas. Poderá o município sede cobrar ingressos nas partidas em que for o mandante, tendo a equipe visitante o direito a 30 ingressos gratuitos. Se houver cobrança de ingresso, então o time visitante tem direito a 30. O município deverá oferecer aos participantes, total segurança com policiamento mínimo de 2 ou no máximo 3 seguranças, visando garantir a integridade física dos atletas, dirigentes e árbitros. A equipe de arbitragem não iniciará o jogo sem a presença de policiamento ou segurança, sendo que aguardará no máximo 30 minutos, caso esteja somente a polícia e ela sair do local. A arbitragem é obrigada a parar o jogo e estabelecer o prazo de 15 minutos para organizar a segurança novamente, sendo somente uma vez. Caso ocorra novamente, a partida será encerrada, constando como W.O. Então, pela informação que temos, foi este o caso em que o time de São João então foi eliminado na partida que seria disputada contra Santo Antônio do Sudoeste, lá em São João, que não cumpriu aí algumas determinações, como é a questão da segurança. Então, que fique claro aí, né, que o árbitro não pode começar a partida se não tiver segurança. E também a questão do Departamento de Saúde, é preciso ter também uma ambulância, né? Mas nesse caso aqui sobre segurança, ou policiais ou seguranças privadas devem ter para começar a partida. E amanhã o jogo será em Marmeleiro, contra Pinhal de São Bento. No primeiro jogo lá foi 3-1, jogo de volta então confirmado para as 3h15, com transmissão pela Rádio Cristal. Então, nesse caso lá, do time de São João, então, que foi eliminado, Santo Antônio do Sudoeste já está classificado direto, então, para seguir na competição, né? Com o W.O. no jogo de ida, acredito que nem tenha mais jogo de volta, então, por conta desta eliminação do time de São João. Mas vamos aguardar o encerramento de todas as partidas. Tem Mangueirinha e Boa Esperança do Iguaçu, Bela Vista da Caroba e Renascença, Enéas Marques e Pérola do Oeste, Sulina e Palmas, Honório Serpe e Bom Jesus, Verei São Jorge do Oeste e Marmeleiro, com a melhor campanha de todos da primeira fase, recebe Pinhal de São Bento no Complexo Esportivo Wilson Henrique neste domingo, todas as partidas 3h15. Hoje tem um jogo feminino entre Dois Vizinhos e Chopinzinho, primeira partida semifinal entre as duas equipes. Aliás, é o jogo de volta aqui, Dois Vizinhos e Chopinzinho, já é a volta da semifinal. Dois Vizinhos venceu a primeira fora por 4-0. O jogo de ida da semifinal feminina hoje é Palmas e Mangueirinha. Palmas e Mangueirinha. Pela chave ouro, que daí já não é mais oitavas e são quartas de final da primeira divisão. Planalto e Realeza, na primeira foi 2-2. Ampere e Barracão, Ampere goleou lá em Barracão por 6-0 na ida. E ainda Dois Vizinhos e Santa Isabel. Santa Isabel ganhou a primeira 2-0. Nova Esperança e Chopinzinho. Chopinzinho ganhou a primeira por 2-1. Esses são os jogos da Ouro também para esse final de semana. 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Tudo isso para você amanhã a partir das 3 horas. Chave prata, né? Segunda divisão da Copa Sudoeste de Futebol. Ok? Depois, segunda-feira, já vamos saber daí, assim que terminar essa rodada, se já no próximo fim de semana, dia 21, já teremos os jogos de ida pelas quartas de final e se Marmeleiro classificar para onde vai. Pela chave bronze do Campeonato Paranaense, o time de Renascença perdeu ontem em casa para o Maringá por 5-2. Renascença 2, Seleto de Maringá 5. Primeira partida da segunda fase da Copa Chave Bronze do Paranaense. O próximo jogo do Renascença Futsal vai ser em Terra Roxa no sábado que vem, dia 20. Pela Chave Prata, o Mangueirinha empatou em Toledo ontem 5-5. O Capanema foi a Paranaguá, ganhou lá de 5-1. São os jogos disputados pela Chave Prata do Campeonato Paranaense. Pela Chave Ouro, o Pato empatou em casa com o Itaipulândia ontem 2-2. O Dois Vizinhos ganhou em casa do Umuarama 2-1. E o Palmas perdeu em casa para o Campo Mourão de 3-1, chave ouro do Campeonato Paranaense de Futsal. Jogos que estão acontecendo nestes dias aqui, nessas divisões do futsal paranaense. Campeonato Brasileiro Série C, a rodada 10 nesse fim de semana. Vamos aos jogos da Série C, de hoje até segunda-feira. Guarani e Caxias hoje, Amazonas e Anápolis, no domingo Brusque e Santa Cruz, Paysandu e Inter de Limeira. Também domingo tem Itabaiana e Ituano, Floresta e Figueirense, Volta Redonda e Confiança. O representante do Paraná na Série C, o Maringá, vai jogar em casa só na segunda-feira à noite contra o Maranhão. Também na segunda-feira, Ferroviária e Barra de Santa Catarina e o Ipiranga de Erechim contra o Botafogo da Paraíba. O Guarani de Campinas é o líder com 18, segundo Brusque 18, terceiro Paysandu 17, quarto Ituano 16, quinto Caxias 15, sexto Floresta 15, sétimo Inter de Limeira 15, oitavo Amazonas com 13. Pela Série B, segunda divisão, o jogo abriu ontem a 13ª rodada, Atlético de Goiás 3, CRB também 3. Amanhã, domingo, tem São Bernardo e Sport, Juventude e Ponte Preta, Atlético Clube Goiás, Cuiabá e Vila Nova, Botafogo de São Paulo e Operário de Ponta Grossa, Novo Horizontino e Náutico. Segunda-feira à noite, Londrina e Avaí, Criciúma e Ceará, Fortaleza e América já na terça, daí fechando a rodada 13 da Série B. Primeiro, Vila Nova 25, segundo, São Bernardo 24. São os dois na zona de classificação. Daí, na zona de playoff, de repescagem, Sport 23, Fortaleza 21, Novo Horizontino 20 e Criciúma 20 pontos na Série B, segunda divisão do Campeonato Brasileiro de Futebol. Copa do Mundo, a bola rolando em três sedes, Estados Unidos, Canadá e México. Ontem tivemos duas aberturas, à tarde no Canadá, à noite foi nos Estados Unidos, com algumas apresentações e depois a bola rolou. Então, pelo grupo B ontem, o Canadá empatou em casa com a Bósnia em 1-1. Canadá 1, Bósnia também 1. O outro jogo que complementa o grupo B será hoje, às 4 horas da tarde, Catar e Suíça. Pelo grupo C, hoje às 19 horas, Brasil e Marrocos, e às 22 horas, Haiti e Escócia. Pelo grupo D, ontem, os Estados Unidos ganharam do Paraguai por 4-1. Estados Unidos 4, Paraguai 1. O jogo que complementa esta rodada do grupo D, amanhã, ou de hoje para amanhã, né, vai ser a 1 hora da madrugada de domingo, Austrália e Turquia. No grupo E, amanhã domingo, 14 horas, Alemanha e Curaçao, e às 20 horas da manhã, Costa do Marfim e Equador, grupo E. No grupo F, domingo, 17 horas, Holanda e Japão, domingo, 23 horas, Suécia e Tunísia. Esses são os jogos, então, do fim de semana do Campeonato Copa do Mundo de Futebol, com a maior quantidade de seleções, são 48. Depois, na segunda, terça, quarta, quinta, mais jogos ainda desta primeira rodada. E o Brasil, em busca aí do hexacampeonato, começa então hoje, entra em campo contra o Marrocos às 19 horas em Nova Jersey, na estreia do time de Carlo Ancelotti na Copa do Mundo. O duelo marca a abertura do grupo C então, que também tem Escócia e Haiti que jogam mais tarde. Depois de eliminações traumáticas para Bélgica e Croácia nas últimas duas Copas do Mundo, nas quartas de final, a seleção brasileira tenta chegar a uma final depois de 24 anos. A última foi em 2002, na conquista do pentacampeonato contra a Alemanha. A seleção vem de duas vitórias sobre Panamá e Egito nos amistosos de preparação para a Copa. A comissão técnica usou os jogos para buscar a formação ideal para o Mundial, mas ainda há espaços aí em disputa no time titular. A provável escalação de hoje do técnico Carlo Ancelotti: goleiro Alisson, zagueiros Marquinhos e Gabriel Magalhães, laterais Danilo e Alexandro. Meio campo, Casemiro e Bruno Guimarães são os volantes. Aí do meio para frente, Lucas Paquetá, Matheus Cunha, Vini Júnior e Rafinha. Esta é a seleção. Guarda aí na sua cabeça esta escalação, né? Para ir já se acostumando a conhecer os jogadores em campo. Alisson, Marquinhos, Gabriel Magalhães, Danilo e Alexandro, Casemiro, Bruno Guimarães, Paquetá, Matheus Cunha, Vini e Rafinha. Esta é a seleção para hoje, 19 horas, horário de Brasília. No voleibol, duas partidas e duas vitórias para a seleção brasileira na Liga das Nações, que acontece em Brasília, Liga Masculina. O Brasil, depois de vencer Irã e Bélgica por 3-1, volta à arena hoje, né, para enfrentar então a seleção da Sérvia. E amanhã vamos ter a seleção enfrentando a Argentina no final da tarde, fechando essa primeira semana no Brasil da Liga das Nações Masculina de Voleibol. Vamos ter amanhã a Fórmula 1, Grande Prêmio da Catalunha, às 10 horas da manhã, a corrida, domingo, dia 14, Grande Prêmio de Barcelona, Catalunha, de Fórmula 1. 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A partir de amanhã, começam as apostas para a Quina de São João, que pode pagar, por enquanto, o prêmio inicial é de 250 milhões. O sorteio vai ser no dia 28 de junho, domingo. A Mega da Virada e a Loto Fácil também, que são como a Quina de São João, que não acumulam, né? Então, se ninguém acertar 5 dezenas, vai para quem acertar 4 e assim por diante. Quina de São João, então, a partir de amanhã, as apostas direcionadas. De ontem, tivemos, então, aqui na concurso 7.049, as dezenas sorteadas foram 09, 14, 25, 44 e 67, 67. A Quina está acumulada em 14 milhões e 500 mil. Próximo sorteio hoje, dia 13, 14 milhões e meio na Quina. Em Francisco Beltrão, teve uma aposta com quatro números ontem, fez uma quadra, leva R$ 8.865 com quatro dezenas na Quina. Loto Fácil, concurso 3.709. Números da Loto Fácil, 01, 04, 06, 07, 09, 10, 11, 14, 15, 18, 19, 20, 23, 24 e 25. Com 15 acertos, 3 apostas. Belo Horizonte, São João das Missões, Maranhão e Curitiba, Paraná. Cada uma leva R$574.500. Essa aposta de Curitiba é um bolão com 13 cotas. Então, 13 pessoas vão dividir R$574.500 reais neste bolão de Curitiba, com 15 dezenas na Loto Fácil. Em Dois Vizinhos e em São João, aqui no Sudoeste, com 14 acertos, uma aposta a cada, R$ 1.792. A Loto Fácil tem um novo sorteio e, como é o final zero hoje, é o 3.710, o prêmio está em R$8 milhões. Dupla Sena de ontem, concurso 2.969, números da Dupla Sena, primeiro sorteio 02, 18, 21, 34, 41 e 42. Segundo sorteio da dupla, 07, 19, 24, 27, 38 e 50. Dupla Sena em R$3.600.000 acumulada para o próximo sorteio. De ontem, sexta-feira, também a Lotomania foi o concurso 2.936. Os números da Lotomania, 00, 17, 24, 26, 27, 30, 32, 34, 35, 47, 52, 54, 57, 64, 66, 76, 76, 78, 78, 84, 85 e 99. Esta é a Lotomania, R$1.800.000 o valor acumulado. Próximo sorteio da Lotomania na segunda-feira, dia 15 de junho. Hoje, mais várias loterias e assim vamos contando para você sempre aqui no Vanguarda Esportiva com a Lotérica Renascença, as loterias, os números de todos os dias. Obrigado pela companhia, bom jogo para todos nós hoje, Brasil e Marrocos, 19 horas, horário de Brasília. Lembrando que as rádios, são pouquíssimas rádios que têm autorização para transmitir os jogos da Copa, né? A Rádio Cristal não pode transmitir, nem a Bandeirantes de Porto Alegre também não tem autorização ainda para transmitir os jogos da Copa. Então, alguns canais de TV estão autorizados e aí é o canal, então, né, o caminho, né, para assistir os jogos da Copa do Mundo. Mas amanhã, a Rádio Oficial de Marmeleiro na Copa Sudoeste Prata, Marmeleiro e Pinhal de São Bento, com imagens também no Facebook da Rádio Cristal FM, a transmissão a partir das 15 horas, direto do módulo esportivo. Grande abraço, boa tarde, bom final de semana.
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3: Meio-dia e 52.
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8: Alô, alô, meu povo amigo, um abraço, boa tarde. Estamos iniciando mais um programa Toca Tudo aqui na Cristal FM. Mais um sabadão na vida de todos nós. Bom final de semana. Até às 15 horas, muita música para você.

0: 1:13.
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5: 1:19. 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

0: 1:27.
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3: Um excelente final de semana a todos, sabadão, e o Toca Tudo aqui pela Cristal FM 92,9.

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4: 1:36.
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2: Ao pessoal reunido aí, tirando um dedinho de prosa com os seus, com os amigos. Obrigado pela audiência, obrigado pela companhia deste sábado aqui na Cristal FM 92,9, o programa Toca Tudo.

0: 1:45.
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2: A você aí nos seus afazeres, garantindo o pãozinho nosso de cada dia, muita gente e trabalhando neste sábado à tarde, tudo de bom. Obrigado pela tua companhia. Cristal FM, o toque a tudo.
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1: Se eu não tivesse aqui do outro lado, tava tudo certo pra você.
0: Felipe Araújo e Panda.
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14: 1:54.
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0: 2 e 3. 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
1: Você está com a Cristal FM, programa Toca Tudo. Um excelente final de semana.

0: Ah, o refrão é fácil, né?
1: Tá mais da cara que barba. Meu radar tá funcionando. Enquanto
0: eu
1: já tô voltando. Tá mais da cara que barba.
0: Quê?
1: Meu radar.
0: E aí?
1: Enquanto você
0: eu
1: já.
0: Palmas pra vocês, portão!
2: Que maravilha, gente.
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9: 2h14.
10: Um abraço, boa tarde para você, circulando aí pelas ruas da cidade, cortando as rodovias do Sudoeste, meu amigo, minha amiga. Você está com a Cristal FM 92,9 e o programa Toca Tudo.
11: Diego, muita gente acha que ter sorte na vida é ganhar dinheiro, é ter carro do ano. Não é nada disso, é isso aqui, ó.

0: aplauso para de Paulo e Paulina.
1: Obrigado.
0: Que lindo, que lindo. Que obrigado. Prazer, que honra ter vocês aqui no nosso DVD.
1: A honra é nossa. Obrigado pelo convite. Sucesso e mais sucesso ainda para vocês, tá bom?
0: Obrigado. Deus abençoe vocês, viu?
2: Tchãozinho, Alessandro. Obrigado pelo carinho de Paulo e Paulino. Obrigado a tantos amigos que nós estamos vendo por aqui, né?
3: 2:21.
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8: 2:28.
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2: De bem com a vida, mais um final de semana que chega, né, meu povo? Obrigado pela tua audiência, obrigado pela companhia. 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
4: 2h40.
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9: 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Ah.

0: Mil adjetivos pra chamar até de madrugada hoje, viu?
1: 2h47.
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5: 2h52.
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4: É a programação Cristal FM 92,9. O programa Toca Tudo. Sabadão, bom final de semana a todos.

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1: Chegamos ao final de mais um programa Toca Tudo. Um excelente final de semana a todos. Obrigado pela audiência, obrigado pela companhia. Continuem conosco, vem aí a próxima atração.

0: 3 e 3.
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1: 3:18.
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1: 3:20.
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1: 3:36. 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
1: 3:55
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1: 4 e 10.
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1: 4:26.
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0: aqui. Bandas em Ação, já já a gente volta com muito mais músicas.
1: 4h42. 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
1: 4h57.
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1: Vamos lá, Canoas! Bota a mãozinha pra cima aí, quero ver! É a sua vida e a nossa vida unida em um só coração.
2: Levanta, Canoas!
3: Sabe quando Deus fez terra sem mar?

0: O programa mais animado do rádio terminou por hoje. Vai ficar saudade. Você ouviu Bandas em Ação, muito mais músicas. Uma verdadeira festa no seu rádio. Até o próximo programa.
1: 5 e 12.
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Vamos começar já com o Guto Barbosa, com participação do João Carreira, que tá um estouro da boiada. Essa vai pro povão brasileiro que bate o pé do chão a partir de agora nas festas do peão de boiadeiro. Chegamos, turma, depois tem René e Adriano, quebra tudo. Hoje é especial do René e Adriano, não vai emendar duas.

0: gostou? Então vamos fazer o seguinte, já que você gostou, toma mais uma, bem no meio da cara. Vamos lá, turma, mais um modão do Renan e Adriano. As modas são velhas, porque as velhas tá na moda. Mas os meninos é dupla nova, é o Renan e Adriano. Renan do Renan e Ronaldo e o Adriano do Adalberto Adriano. Pega fogo, pega fogo.
1: Fala,

0: Gente, alô galera, nós da banda Seu e Cantos também estamos com nossas músicas aqui no Rancho do Cavalo Velho, o maior programa de moda do mundo.
1: Rancho do Cavalo Velho para todo o Brasil durante a semana também, hein? 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E olha só, se você quiser seguir o Rancho do Cavalo Velho também nas redes sociais, cavalovelho.sertanejo no Instagram. cavalovelho.sertanejo no Instagram. Aí você vê tudo que a gente está fazendo durante a semana. Sejam todos bem-vindos aqui à melhor programação. 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
2: 5 horas e 30 minutos.
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Irmãs Freitas, hein? Rapaz, essa moda aí, o homem lá gosta, viu? Né, doutor Ronan? Essa é boa, né? Aliás, um abraço pra família, tudo que eu tive aí no Goiás. Tive o prazer de conhecer uma parte da família. A outra tava viajando na estrada. Povão do Portelândia, abraço. Povão aí também do Mineiros, que eu tive por aí. Um abração, grande povo de Jataí também, que nos recebeu muito bem. Obrigado, viu, turma? No Rio Verde não deu tempo nós passar. Mas da outra vez que nós vai, nós fica um pouquinho no Rio Verde também, né, Lobo da Estrada? Um abraço lá pro povo do Rio Verde, nossos parceiros. Agora tá chegando João Lucas Freitas, diretamente do Goiás. Ô, Goiânia! Essa moda aqui vai mexer com os coração apaixonados.

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0: Delay, Dorivan, por que brigamos? Jesus, Maria José, Jesus, apaga a luz.
1: 5h45.
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0: E vamos trazer mais modão? Diego e Darimar chegando, alô, turma.

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2: Essa moda.

Ei, Diego e Arnaldo, versão ao vivo, duas coladinhas, Amor a Três e Homem de Rocha, né? Bom, essas modas aí, rapaz do céu, aqui é o trem arrumado. Vamos trazer mais uma, Dudu Ribeiro, esse aqui é parceiro do Rancho, é um homem que canta com o cavalo velho no cavalo absoluto. Vamos falar da vizinha? Vamos lá. Ô, vizinha, briga com nós não, você é bonitão.

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1: 6 e 2.
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Guto Barbosa, você tá metidinho com a pinga com limão do Duane Dinei, né? Aliás, o Guto Barbosa, a turma de Minas Gerais, então em peso ouvindo a gente hoje. Quero trazer a música nova do Cavalo Velho, essa aqui é a composição minha, A Flor do Goiás, que o Joel Marques teve o carinho de fazer a guia, né, gente? Como é que fala a guia? Que é acústico que faz no estúdio, pra depois as duplas receberem, né? Então, eu vou mostrar pra vocês em primeira mão a música nova do Cavalo Velho, composição do Cavalo Velho. Aqui tá na voz do Joel Marques, acústico. É bem simplesinho. E depois, quem vai fechar esse bloco é o Joel Marques. Ajude Deus a te ajudar! Flor do meu...

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1: 6:18.
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Todo dia é uma oportunidade de estar com você aqui no programa A Voz da Profecia e eu agradeço a Deus por esse grande privilégio, que a bênção do Senhor permaneça sobre você, ilumine os seus caminhos, lhe dando paz, alegria e esperança no Senhor. Hoje estou concluindo com você uma reflexão que temos feito a respeito da vida de Pedro, o discípulo de Cristo, um homem de Deus, que era falho, evidentemente, como você e eu somos, porém um homem sincero e empenhado em fazer o melhor. Pelo Senhor Jesus Cristo, ele foi chamado, foi capacitado e tornou-se um dos grandes homens de Deus, que é uma inspiração para a gente, pelo exemplo notável de consagração a Deus e disposição de viver e morrer pelo Senhor. É encantador ver os relatos do livro de Atos dos Apóstolos a respeito de Pedro e a sua firme determinação de anunciar o Evangelho. No livro de Atos, no capítulo 3, após Pedro e João realizarem a cura de um homem aleijado, obviamente pelo poder de Deus, então está escrito que as pessoas se impressionaram com o milagre. O povo ficou admirado com o suposto poder que Pedro e João possuíam. E então eles correram na direção dos apóstolos e olhavam para eles impressionados, imaginando que eram homens supercapacitados. E eu gosto muito da resposta de Pedro. Atos dos Apóstolos, capítulo 3, verso 12. Está escrito assim: quando Pedro viu isso, dirigiu-se ao povo dizendo: israelitas, por que vocês estão admirados com isso? Ou por que estão com os olhos fixos em nós, como se pelo nosso próprio poder ou piedade tivéssemos feito este homem andar? Percebe? Pedro não está chamando a atenção para si, pelo contrário, ele está preocupado, porque as pessoas estão olhando para ele e para João como se eles fossem homens especiais, supercapacitados, diferenciados. Por que vocês estão admirados com isto? Ou por que estão com os olhos fixos em nós? Vocês estão imaginando que foi pelo nosso próprio poder ou piedade que fizemos este homem andar? E agora no verso 16 ele diz assim: pela fé no nome de Jesus, é que esse mesmo nome fortaleceu a este homem que vocês estão vendo e bem conhecem. Sim, a fé que vem por meio de Jesus deu a este homem saúde perfeita na presença de todos vocês. E aí Pedro segue fazendo um lindo sermão, chamando as pessoas a se converterem, a se arrependerem dos seus pecados. Pedro é um novo homem. Ele está completamente convertido ao Senhor e decidido a anunciar Jesus a despeito de todas as circunstâncias contrárias, tanto contrárias que está escrito que, como o povo estava ouvindo o sermão e admirando a mensagem, logo chegaram os sacerdotes, o capitão do templo e os saduceus, e movidos por inveja, eles prenderam Pedro e João e os levaram para o cárcere, para uma prisão subterrânea até o dia seguinte. Eu estou citando agora Atos dos Apóstolos a partir do capítulo 4. E é dito que no dia seguinte as autoridades, anciãos e escribas se reuniram em Jerusalém, colocaram os apóstolos no meio deles e eles disseram assim: em nome de quem? E com que poder vocês fizeram isso? E a resposta de Pedro foi: em nome de Jesus Cristo Nazareno, a quem vocês crucificaram, porém Deus ressuscitou dentre os mortos. Este Jesus, verso 11, é a pedra que vocês, os construtores, rejeitaram, mas ele veio a ser a pedra angular. E no verso 12, e não há salvação em nenhum outro, porque debaixo do céu não existe nenhum outro nome dado entre os homens pelo qual importa que sejamos salvos. Que coisa linda!
Este homem está pregando o evangelho com poder, com ousadia, com coragem. E é dito que os líderes religiosos, ao verem a ousadia de Pedro e João, sabendo que eram homens iletrados e incultos, ficaram admirados e reconheceram que eles haviam estado com Jesus. Por quê? Porque eles falavam como Jesus. Eles tinham um raciocínio claro como o raciocínio de Jesus. Eles tinham a alegria de Jesus ao pregar a convicção do Mestre, a sensibilidade e a sinceridade do Senhor. Apesar de iletrados e incultos, os líderes ficam admirados e reconhecem que eles haviam estado com Jesus. Então, resolveram ameaçá-los e soltá-los. Mas antes de soltá-los, disseram: vocês agora estão proibidos e jamais devem falar sobre Jesus Cristo. Eu gosto da resposta de Pedro, Atos capítulo 4, verso 20. Pois não podemos deixar de falar das coisas que vimos e ouvimos. Oh, sim! Pedro disse: fiquem sabendo, senhores, que nós não vamos nos calar, pois nós não podemos deixar de falar das coisas que vimos e ouvimos. Aquele que pela fé vê a Deus, ouve a Deus, não pode deixar de falar de Deus. Hoje, por meio dessa mensagem, Deus está dizendo a você: você, assim como Pedro, tem cometido erros, tem sido talvez precipitado, precipitada, egoísta, orgulhoso, você tem negado o Senhor, seus princípios, valores e mandamentos. Saiba que o Senhor não desiste de você. Volte-se para Jesus com a mesma sinceridade de Pedro e você será perdoado e restaurado. Ainda que você seja incomodado ou incomodada com lembranças do passado, a graça de Deus sobre a sua vida será mais forte. Como Pedro venceu, você vencerá. A pergunta é: qual será a sua reação? O Senhor lhe diz agora: filho, filha, você me ama? Eu não desisti de você. Siga-me.

0: Bendito Deus, muito obrigado, Senhor, por estas reflexões que tivemos a respeito da história de Pedro. Tua palavra nos traz tanto conforto, Senhor, ao percebermos que, a despeito do grande homem que Pedro foi, era apenas um homem, um ser humano, gente como a gente, com virtudes e defeitos. Mas ao colocar-se nas tuas mãos, não somente foi perdoado, mas restaurado, transformado, tornando-se um valoroso homem na tua causa. Realiza essa mesma obra na minha vida, Senhor, e de todos que estão orando comigo agora. Santifica-nos na verdade e usa-nos para a tua glória, Pai. Nós te pedimos em nome de Jesus. Amém.
1: Uma bênção de Deus para você e a sua família. Que o Senhor te abençoe e te guarde. O Senhor faça resplandecer o seu rosto sobre ti e tenha misericórdia de ti. Que o Senhor sobre ti levante o seu rosto e te dê a paz.
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3: Seis e trinta e três.
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3: 6h37.
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0: Agora sim, oi, boa tarde, tudo bem? Ô, querido, muito obrigado pela tua sintonia. Eu sou Josiel Matos. Olha, nós estamos aqui, daqui a pouco vou apresentar os nossos convidados. Hoje é dia de aniversário do Clube da Música. E aí eu pergunto, Larissa Oliveira, tudo good?
1: Graças a Deus, tudo good.
0: Nos seus aniversários, quando você comemora, o que que tem que ter no aniversário?
1: Brincadeira. Acho que...
0: Também brincadeira. Também tem.
1: Acho que... Brigadeiro.
0: Tá, brigadeiro. Mas além do brigadeiro, o cargo-chefe do aniversário. Entendeu? O cargo-chefe que põe vela...
1: Bolo!
0: O bolo. Então, cadê o nosso bolo? Tá entendendo? Vamos comemorar aniversário sem bexiga, sem chapéu, ganhei chapéu de cone. Você ainda com atenção de quê, Daniel? Não, verba não, vendo aí, gente. Vamos fazer uma vaquinha aqui, vamos comprar um bolo. Vim aqui, nem almocei pra comer o bolo.
1: E 15 anos não são 15 dias.
0: Anos, gente. Tá debutando.
1: Tá debutando.
0: Ué, não vai ter nem um bolinho, nem uma bala de coco, uma balinha de coco dos aniversários que aquele papel.
1: Que vinha enroladinho.
0: Pois é, enfim. Mas vamos comemorar com música, é o que importa. Bom, do outro lado nós temos quem? Fernando Ferro. Comandando a mesa de áudio lá do outro lado,
1: não,
0: nosso
1: peraí,
0: querido.
1: Precisa ter as palmas do Fernando.
0: Agora sim. Fernando é produtor musical, editor de áudio, cantor, pianista, regente, né? Fernandão, além disso tudo, é esposo de Ilana, filho de Dona Vânia e seu Fernando. Do lado de cá eu tenho ele, nosso querido maestro Stanley Carvalho. Agora sim, meu garoto. Aqui ao meu lado já apresentei ela, Larissa Oliveira.
1: Eu
0: temos
1: mesma.
0: Também ele, Daniel Mendes, conosco, nos ajudando aqui na produção. E ela, que é secretária de Daniel Mendes, que é a tia G, ou Geise... Geise?
1: Anne.
0: Geisiane, já ia falar Geisilane. Não é Geisilane, não? Geisiane, se você tá aparecendo, sabe? Cadê o... Bah, gente.
1: Ela tá bem escondidinha atrás de você, tá certinho? Aí, ó.
0: Lá.
1: Pronto!
0: Fiz até maquiagem para aparecer hoje aqui. Bom, queridos, Lari, a gente Oi. Não tá aqui sozinho, porque comemorar o aniversário...
1: Tem que ter gente.
0: Sozinho. Ah, esqueci do Heitor.
1: Heitor também.
0: Heitor e do Rafitos Boy.
1: Rafitos Boy.
0: É, Rafitos Boy e Heitor. Aí eu vou perguntar, Lari, cadê o bolo nosso de novo?
1: Ele perguntou.
0: Porque ontem eu perguntei para não falar assim. Vamos pegar de surpresa, a gente não sabia.
1: É.
0: Entendeu? Cobrei o dia inteiro o bolo.
1: Sabia que no aniversário de 10 anos teve... Porque eu cheguei nos de 10 anos. Eu cheguei na rádio quando eu tava fazendo 10 anos de clube.
0: Rapaz.
1: Vamos falar quem tá aqui com a gente, porque Vamos. Temos convidados, assim, Exato. Ilustríssimos.
0: Exato.
1: Novidade.
0: Exato.
1: Então vamos lá, quem tá aqui com a gente pra comemorar os 15 anos do Clube da Música?
0: Josiel e Larissa. Obrigado.
1: Senhor.
0: Obrigado.
1: Agora os convidados.
0: Agora sim, agora os convidados. E os nossos convidados hoje são Daniel Mendes e Tia G. Agora chega, agora eu vou falar.
1: O Stanley vai ficar bravo com você.
0: Agora sim.
1: E...
0: Não, agora vai ter sim, porque eu vou falar mesmo. E os nossos convidados hoje que estão aqui é John e Andréia.
2: Eita,
0: e...
2: Bom demais, hein?
0: É, Felipe Macedo.
3: Opa! Alô,
0: Felipe Macedo. Sejam bem-vindos aí. Muito bom. O que que foi? Cansou?
1: As palmas cantando.
0: É o público.
1: Você filho. Pediu tanta...
0: Aí,
1: pronto!
0: O tempo de descansar.
1: Desculpa, pode falar.
0: Não, eu não ia falar nada.
1: Eu ia falar pra gente contar um pouquinho da história do Clube isso. da Música.
0: Vamos... Vamos contar a história do Clube da Música.
1: Ué, tá aqui.
0: Não é isso, é. Eu tô aqui porque eu tô deixando você falar.
1: Socorro, Josiel Matos, socorro. Vamos lá, ó. Essa parte é sua.
0: Essa parte. Ah, tá. É... Ó, o Clube da Música hoje tá fazendo 15 anos. Né? Tá debutando hoje, né? Mas começou lá atrás, há 15 anos atrás. Daniel, você tava 15 anos atrás aqui? Rapaz, você tem quanto tempo de rádio?
1: 24 anos de novo tempo.
0: Minha idade, olha.
1: Ah, Josiel.
0: Rapaz.
1: Cada perna.
0: Começou com 10. Ó.
1: Vai.
0: E você que está aí conosco na sintonia da Rádio Novo Tempo, né? Há 15 anos atrás começava o Clube da Música, nesse dia, só que num horário diferente, era no final do dia, né, Mendes? E era gravado. Agora a gente é ao vivo e é na hora do almoço, na hora que você está aí, batendo aquele rango gostoso, a gente está aqui com você te fazendo companhia. E essa edição do Clube da Música, a gente está aqui para entrevistar agora, a gente, além de entrevistar os cantores, né? A gente também tem um momento de participação que o pessoal ganha presentes. Essa camisa tá aqui por quê? Porque tem alguma coisa especial?
1: E para os nossos ouvintes.
0: Tá vendo? Ó, tem uma camisa aqui, você que tá no YouTube. Ih, já não era para falar, falei.
1: É, já não, mas não tem problema, não tem problema.
0: Mas você não sabe, você que tá no rádio não sabe como é que é a camisa.
1: Para comemorar.
0: Aí, e aí fomos mudando com várias características, vários apresentadores. Ó, Daniel Mendes e Daniel, eram os Daniels.
1: Daniel Nunes.
0: Depois foi Daniel Mendes e...
1: Abinal Júnior.
0: Depois foi Daniel Mendes e...
1: O Daniel em todas. E Rose. Rose Andrade.
0: Depois foi Daniel Mendes e...
1: Rose e Alê Souza.
0: É, aí o Daniel deu uma aposentada momentânea e entrou a Rose e o Alê.
1: Não. Foi Daniel, Rose e Alê.
0: Pois é. Mas aí ele ficou mais tranquilo porque aí tinha mais gente pra falar com ele.
1: Ah, entendi. Mas ele entendeu? Tava lá.
0: Depois foi Daniel Mendes...
1: Não, foi Ana Paula... E Abinal.
0: Mas eu, Daniel, tava ali orando para que tudo desse certo. Entendeu? Depois disso foi...
1: Calma,
0: me
1: depois...
0: perdi aqui.
1: Depois foi Abinal e Lu. Foi Abinal e Lu. Depois foi Abinal e eu. Depois eu e Lu. Já falei Abinal e Ana. Abinal aí Abinal e Lu. Aí foi eu e Abinal. A Lu ficou um tempo, depois veio eu e você.
0: Exato. E nós estamos aqui hoje comemorando esses 15 anos, onde nós entrevistamos os grandes nomes da música contemporânea brasileira. Né? Gostou?
1: Gostei.
0: Cristã, né? E é muito bom ter você aqui conosco, é você que faz toda a diferença. E a pergunta hoje é a seguinte: qual a música que você conheceu aqui no Clube da Música que mais marcou a sua vida com Deus? Manda aqui a tua mensagem, 12981510081. E a melhor resposta vai ganhar uma salva de palmas.
1: É assim?
0: Nossa. É isso mesmo?
1: Vamos ouvir música?
0: É, pronto.
1: John e André já estão posicionados junto com Felipe Macedo. A gente quer ouvir uma música para você que é ouvinte da Rádio Novo Tempo. Hoje é aniversário do Clube da Música, mas o presente vai para você.
3: Olha, gente, que bênção. Dia de celebração, dia de agradecer. Vamos agradecer você da sua casa ou de onde você estiver aí ouvindo a Rádio Novo Tempo, acompanhando o Clube da Música. Vamos agradecer ao nosso Deus pelas bênçãos que Ele tem feito em nossas vidas?
1: Com certeza.
3: Vamos nessa.

agradecer ao nosso Deus pelos 15 anos de Clube da Música, que bênção. Mas o principal motivo desses é pela morte na cruz, que nos trouxe vida eterna, nos trouxe liberdade. Somos salvos pela graça. E os 15 anos é por causa também do sacrifício de Jesus. Então vamos agradecer.

0: Louvado seja o nome do Senhor.
1: Olha só, meu amigo, a gente só tem motivos para agradecer, né? Agradecer primeiro a Deus que nos deu a oportunidade de estar aqui, mas também agradecer a você que faz o nosso programa ser realidade todos os dias, né? Você que é a nossa audiência, muito obrigado. A gente está aí ao vivo para 18 emissoras, 5 regiões espalhadas pelo nosso país, do nosso país, 5 regiões diferentes, atingindo o público potencial de mais de 48 milhões de brasileiros, brasileiras e brasileirinhos.
2: Vamos falar por partes, primeiro aqui com a dupla John e André e depois a gente fala com o Felipe Macedo também. Mas pra vocês dois, tem uma pergunta que vem antes dessa, mas eu achei a pergunta 2 mais legal, vou deixar um pro Josiel e a 2 fica pra mim. Manda. Vocês são um casal, eles são um casal, tá gente? John e André são casados. Sim. E a pergunta é, vocês se apaixonaram primeiro pela música ou um pelo outro?
3: Gente, é mais fácil falar, né? Porque a gente é apaixonado pela música desde criança, né? Então, a música só foi um meio de encontro de nós dois. Mas a música, ela veio primeiro, gente.
0: É, a música nasceu comigo já.
3: É. Mas graças à música, nós nos apaixonamos.
0: E nos aproximamos mais ainda, né? Retiro. Exato. De coral, ensaio dos corais. Cheguei no NASP, ela tava fazendo louvor, eu olhei, me apaixonei.
2: Ah, foi então, aí que você conheceu
0: foi,
2: ela?
0: Foi.
3: Sim,
0: lá no colégio.
3: Lá no NASP.
1: E conta pra gente, pra quem tá debaixo de uma pedra, ou acabou de chegar, a nave já desceu do dia da lua já?
3: Quem chegou no mundo hoje?
1: Amanhã, né? Então, pra você que veio antes da nave da NASA, e foi no lado mais escuro da lua e desceu antes aqui, quem é John e Andréia? Né, isso conta rapidinho a história de vocês.
0: John e Andréia é um casal musical, é casado há uns 6 anos, né? Tem 6 anos que a gente é casado, mas a gente já namora com namoro e conhecer assim, uns 8. Mas o nosso ministério, John e Andréia, é muito recente, tem uns 2 anos. Só eu cantei no Vox durante 5 anos, a Andréia cantava solo, participou do The Voice Brasil. E aí Deus nos juntou em prol de um ministério agora chamado John e Andréia. E aí lançamos alguns clipes aí, algumas músicas nas plataformas e tudo mais.
3: Você já pode até ouvir, viu? Lá no canal John e Andréia, J-O-H-N e Andréia.
0: É, e se colocar o meu nome errado, já aparece John e Andréia.
3: Olha, já tá detectando.
0: Já, se colocar John com H antes do
3: O. O algoritmo tá treinado.
0: É, que é J-O-H, mas a galera escreve J-H-O. Aí coloca John e Andréia. Mas é a equipe da Novo Tempo que coloca lá as palavras-chave, né? Aí coloca meu nome errado.
3: Boa,
0: lá.
3: Boa, arrasaram.
2: Então fica a dica aí, gente. Escrevendo um H antes ou um H depois, vai achar John e André.
0: Só tem a gente, John e André, só tem a gente no universo. Só tem esse ministério, o casal chamado John e André, só tem nós.
2: Muito bom.
1: André é fantástico.
2: Agora, Felipe, pra você... O Felipe tá mais aqui no cantinho, mas você consegue no YouTube aqui da Rádio Novo Tempo e você vai ver o Felipe também, porque a câmera vai mostrar ele agora, que a gente vai falar com ele. Felipe, pra quem também tá conhecendo a Rádio Novo Tempo agora, tá conhecendo o Clube da Música agora, quem é Felipe Macedo?
4: Ah, eu sou lá do Pará e vim pra São Paulo ainda criança e tal, me envolvi com as coisas de música no NASP, mas no NASP Campo São Paulo, o John e André se conheceram no NASP Engenheiro Coelho, né? Eu cresci ali no Campo São Paulo, cantando, participando de quarteto, de quinteto, na escola de música lá. É, eu também, como o John, assim, nasci com música. A galera lá na minha casa era extraordinário de ver. Eu fui aquele tipo de criança que teve o privilégio de ter tios que cantavam e eles cantavam em vozes e era sempre extraordinário. Ficava maravilhado com aquilo, era muito legal. E daí cresci, cantei no Vox junto com o John, fui contemporâneo do John no Vox, cantei 3 para 4 anos lá no Vox. E é isso. Eu preciso falar mais alguma coisa?
0: Ah, ué.
2: Tem que falar ou não? Assim, se você não falar, a gente vai perguntar.
3: Uai, tem que falar.
4: E ontem eu fui apresentado o novo segundo tenor do Arautos do Rei.
2: Cadê as palmas?
0: Palmas Tocantins.
4: Eita.
0: Abraço pra Palmas Tocantins.
4: Palmas Tocantins. Palmas Tocantins.
0: Olha aí, presença ilustre aqui, gente. Olha aí, que presente, né?
4: Gente, eu não sei nem o que, assim, as pessoas... Eu tô passando pelos corredores do Novo Tempo, as pessoas cumprimentando e tal. E eu não sei onde enfiar minha cabeça, não sei o que responder. Eu tô chocado ainda, parece que eu tô na lua. Assim.
2: Não caiu a ficha
4: não
2: ainda.
4: Caiu.
3: Do lado
4: de
3: obscuro
4: jeito,
3: da lua.
4: É, exatamente.
3: Lá com a NASA.
4: Perdido aí, mas em breve me acharei.
2: Bora de música, gente?
0: Bora. Essa daí é bem conhecida pra você que tá aí nesse momento acompanhando o Clube da Música. Tivemos o privilégio, né, e o presente de poder ter lançado essa música nas plataformas também, no clipe no YouTube. A música Deus de Promessa, ela tem um impacto muito interessante na nossa vida. E eu tenho certeza que na sua também, em algum momento, ela te encontrou e você foi transformado através dela. Então agora que você aproveite esse momento para se reconectar agora, porque você já ouviu essa música na versão de Davi Sassi, você já ouviu essa música na versão de Davi Sassi com Simone Mendes, você já ouviu essa música na versão de John e Andréa, e hoje você vai ouvir na versão de John e Andréa e Felipe do Arautos.

0: Ele teu é fiel para cumprir no tempo certo, ele proverá na tua vida. Amém. Amém.
1: Amém. John e André e Felipe Macedo, aqui na Rádio Novo Tempo, em comemoração aos 15 anos do Clube da Música, e que você faz parte dessa história. A gente quer saber qual música que você conheceu no Clube da Música mais marcou a sua história. Mas eu também quero saber, viu, Josiel, em que momento a Rádio Novo Tempo entrou na vida de vocês aí, vocês três, que estão aí do outro lado, no outro estúdio?
0: Olha, quem é aquilo que falou, né? A pessoa tem que estar debaixo de uma pedra para nunca ter ouvido falar do Clube da Música, né? E da rádio também, Novo Tempo. É, desde, assim, a gente acompanha a música e todo mundo que gosta da boa música, ela encontra a boa música sempre aqui, né? Na Rádio Novo Tempo, eu gosto daquele programa do Só Quartetos. Só Quartetos. Gosto também. É, mas o Clube da Música tem, assim, aquele pedacinho no nosso coração, né? Eu tive o privilégio de vir aqui como solista, quando eu achava que eu nem era, tipo, essas Coca-Cola toda. Eu fui aceito aqui no Clube da Música. É, depois, a Andréia veio sozinha também. Depois viemos juntos, como John e Andréia. Então, assim, a gente já se sente muito em casa, né?
1: E estão.
0: Ai, é bom demais saber disso, né? É legal, é legal. E você, Felipe?
2: É, eu perdi a pergunta aí.
1: Em que momento
2: você
1: a rádio...
2: foi conectado com a rádio?
1: Eu tava
2: perguntando assim, o que eles estão falando, meu Deus? Tá. Em que momento eu fui conectado com a rádio? Foi com o Vox. A primeira vez que eu vim aqui foi com o Vox. É, e diferente do John, eu me senti uma Coca-Cola, a última do deserto. Assim, caraca, tô no Clube da Música. Foi muito especial, foi assim, característico também. Tava bem nervoso no dia, mas foi assim que eu conheci. Assim, e teve um impacto muito positivo. Um outro negativo também, o John gravou um vídeo ruim meu aqui, mas teve um impacto positivo.
3: E para você que está na sintonia da Voz da Esperança, só lembrando, a gente está completando hoje 15 anos de Clube da Música, e eu perguntei, Larissa perguntou, e nós vamos repetir a pergunta: qual música que você conheceu aqui no Clube da Música que mais marcou a sua vida com Deus? Tá? Responde aí pra gente no nosso WhatsApp 12981510081 ou comentando lá no nosso canal no YouTube também, youtube.com/Novo Tempo Rádio. E entre as participações de hoje, a gente vai sortear uma camisa exclusiva da Novo Tempo.
1: Exatamente.
3: Né? Mas tem que ter a melhor resposta.
1: Tem que ter uma resposta bem bonitinha.
3: É, não é só eu
1: emocionante,
3: gosto.
1: Emocionante. Não é só, ah, é a música tal.
3: Só falar assim, ah, eu gosto, é a música resposta. Tal. Eu gosto, fiquei feliz.
1: Mas a gente vai dar um tempo pra você aí. Manda pro nosso WhatsApp que precisamos fazer um intervalo. Mas na volta tem mais comemoração dos 15 anos do Clube da Música.
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0: Olá, estamos de volta aqui no Clube da Música. Muito bom ter você aqui conosco. Bom, a gente já voltou nos 15 anos do nosso querido programa. Lembrando para você, responda aí a nossa singela pergunta, né? A pergunta de hoje é, para você ganhar uma camisa exclusiva, qual a música que você conheceu aqui no Clube da Música que mais marcou a sua vida com Deus? Manda uma resposta criativa para você ganhar essa camisa aqui da Novo Tempo, novinha em folha, logo emborrachada. Você que tá no rádio, eu quero ver como é que é a camisa, pula lá no nosso canal no YouTube, youtube.com/Novo Tempo Rádio. Pode mandar mensagem pelo WhatsApp, pode até mandar mensagem de áudio, mas manda uma mensagem de áudio curta, tá? Não vai mandar uma mensagem de 20 minutos, não tem jeito. Não é um podcast, é só uma mensagem curta. Tá? Então manda uma mensagem pra gente, contando aí qual a música, qual o impacto dela, que você conheceu aqui no clube, entendeu? Conta uma história bonita aí, não fala assim, é a música do, a música Tua Promessa, do John e Andréia, eu ouvi aqui na rádio, no Clube da Música, e eu tô feliz. Não, isso aí, meu amigo, você não vai ganhar nenhuma caneta desse jeito. Então, respostas criativas, tá? 12981510081. Esse mesmo número você vai usar para pedir esse presente aqui que Larissa Oliveira vai mostrar para vocês. Hoje Larissa vai mostrar para você o nosso presente, é o guia Eventos Finais. Ah, tá vendo? Nesse guia, pode baixar, Larissa, não vai cansar o bracinho aí.
1: Sim, pronto, apoio o cotovelo.
0: Esse guia, nesse material, o que você vai encontrar nesse material, querido? Você vai encontrar respostas para suas dúvidas sobre as profecias. Se eu te perguntasse agora, responda para mim, em uma frase, quem é o anticristo? O que você me diria? É difícil, né? Já engasgou, já deu pane, né? Cabeça já fritou. E o que é anticristo, Josiel? O que é isso? É uma marca de roupa? Né? O que é anticristo, é o quê? Calma. Você vai entender, vai compreender as profecias do primeiro ao último capítulo do livro de Apocalipse, tudo bem explicadinho, tirando todas as suas dúvidas, para você ter essa compreensão de quem vai ser o anticristo, se é um governo, se é uma pessoa realmente, né, se é uma instituição, enfim, você vai descobrir tudo isso segundo a palavra de Deus. Outro questionamento, eu e você vamos morar no céu ou na Nova Jerusalém? Você sabia disso? Porque em alguns momentos na Bíblia a gente vê lá falando do céu, em Apocalipse. Daqui a pouco fala da Nova Jerusalém, segundo a palavra de Deus. Outro questionamento. Eu e você vamos morar no céu ou na Nova Jerusalém? Você sabia disso? Porque em alguns momentos na

0: Jesus está às portas de retornar. Eu não posso dizer, e ninguém vai te dizer com 100% de certeza, nem Jesus sabe, só Deus o Pai, o dia, a hora, o mês, o ano exato que Cristo voltará. Mas de uma coisa eu posso te dizer, sem sombra de dúvidas, que sem esse conhecimento das profecias, Jesus virá e você não estará com ele pela eternidade. Por quê, Josiel? Porque esse conhecimento das profecias é um conhecimento que vai impedir que você seja enganado. E muitos, antes da volta de Jesus, serão enganados. Vão aparecer falsos profetas, vai começar a brotar Jesus aqui na terra, em tudo quanto é lugar que você imaginar. Vai por mim, disso você vai lembrar do que eu estou te dizendo. E aí você vai lembrar do que Cristo fala lá em Mateus, no capítulo 24. E ele diz que vão aparecer falsos cristos, falsos profetas, pessoas mentindo e enganando, fazendo milagres e maravilhas, e aqueles que não estivessem preparados iriam ser enganados e feitos de bobo. Então, para você não ser enganado e feito de bobo, o que você vai fazer? Você vai pedir o guia Eventos Finais. Vai mandar a palavra evento para 12981510081. Quer presentear alguém? Pode também mandar a palavra evento e presenteia a alguém que tem dúvidas, tem medo do livro de Apocalipse, acha que o livro é só de desgraça, de tribulação, de dor e sofrimento, e não é isso, né? Você vai conhecer a esperança dentro dele. E mais, já que hoje é nosso aniversário, tem um presente triplo. Qual que é o presente triplo? Primeiro é o guia, depois as videoaulas particulares com o pastor Felipe Amorim, onde ele vai trazer com um conteúdo além do que já tem no guia. O guia é completo, tá? Mas você vai ganhar as videoaulas, que vai trazer mais conhecimento para você e responder as suas dúvidas. E o terceiro presente é que hoje nós temos 350 guias para presentear você. Então, os 350 primeiros que mandarem a mensagem com a palavra evento vão ganhar esse presente, esse combo especial. Então, não joga sua oportunidade fora, não, querido. Já pensou você falar assim, não quero saber desse conhecimento, não preciso desse negócio de profecias. Aí Jesus volta e você vai ficar só olhando, né? Porque você não vai. E aí? Como é que vai ser aí? Você vai se lembrar, poxa vida, o Josiel lá atrás, uns 15 anos do Clube da Música, me ofereceu o conhecimento e eu joguei fora. Oportunidade, meu amigo, ela bate uma vez só na nossa porta. Eu não sei quanto tempo eu tenho de vida, nem você sabe, mas eu sei que se a gente não estiver pronto, nós iremos perder a nossa salvação. Então se prepare hoje, manda agora a palavra evento para 12981510081. E eu já corri o olho aqui, ó. No mínimo, mais de 70 pessoas já pediram o guia, tá? Mais de 70 pessoas. E isso quer dizer o quê? Quer dizer, meu amigo, que agora a gente só tem 280 guias. Então, manda a palavra evento. Enquanto isso, a gente já volta para ouvir música na voz de John e Andréia e Felipe Macedo.
1: Vou cantar uma música para vocês que eu gosto muito, porque ela fala sobre os momentos difíceis que a gente passa e Jesus está sempre no barco da nossa vida. Ele é assim...

0: A gente pode descobrir, né?
1: Você mande pra cá qual música que você escutou no Clube da Música, mexeu com você e o porquê. Manda pro nosso WhatsApp 12981510081, porque você pode levar esta camiseta aqui, ó. A melhor resposta vai levar essa camiseta pra casa hoje. Pra quem acompanha John e Andréia nas redes sociais, viu um vídeo que eu achei muito nostálgico, foi muito bom esse vídeo, que é do pai, né? O pai do John, né, John?
2: Isso.
1: Indo pedir música no orelhão na rádio.
2: Exato.
1: De quem foi essa ideia? Eu achei maravilhosa. Quem teve ideia desse vídeo?
2: Fala, amor. Pode falar.
3: Foi eu, gente.
1: Foi você.
0: Não, isso é a sua cara, Andréia. É a sua cara isso.
3: Eu lembrei da cena do filme, né? Dos filhos de Francisca. Ninguém lembrou, né? Ninguém imagina que foi daí. E eu falei, cara, vamos tentar. E a gente tava numa cidadezinha bem pequenininha, assim, interior da Bahia, interior.
2: Tinha quatro, acho que era 400 casas, né?
3: 400 casas na cidade. Aí eu falei, aqui vai ser perfeito pra gravar.
2: A gente passou
3: gravar
2: a semana inteira lá. Então a gente conheceu a galera, aqueles meninos tudo ali. A gente conheceu, tava tendo um Caleb lá.
3: Sim. Aí a gente falou, vamos pegar essa galera, vamos colocar todo mundo pra pedir no orelhão. Põe meu sonho pra pedir a música. Vamos fingir que a gente vai comprar ficha e bora fazer esse povo gravar.
2: É.
3: E aí acabou que deu certo e hoje a gente só usa aquele vídeo lá pro povo ir lá pedir a música.
2: Quando a gente coloca aquele vídeo ali, as pessoas já sabem. Já
3: sabem que é pra pedir nossa música.
2: É, eles falam assim, ah, estamos pedindo, estamos indo pedir agora. A gente coloca o link lá e eles pedem lá.
3: É verdade.
2: A gente tem que fazer pra todas as músicas, aquele lá só pede o compromisso, né?
3: Exato.
2: Tem que pedir as outras agora.
3: A gente vai colocar o link pra outra agora.
1: Muito bom.
0: Isso é verdade, o pessoal pede muito tua promessa aqui.
2: Graças a Deus, continue pedindo, gente. A gente não tá achando ruim, não.
0: Não tá achando ruim,
2: não. Ninguém enjoa, não. A mensagem de vocês aqui é a melhor coisa
1: pode
2: que
1: pode mandar.
3: Cara,
1: pode
3: é pedir. Muito legal ver que a galera que acompanha a gente ali nas nossas redes sociais são muito engajadas, sabe? E a gente fica muito feliz com isso.
2: É.
3: E toda honra e toda glória pra Deus. E muito obrigada a você que também nos acompanha, nos pede aí, pede as músicas. A gente
2: e a galera da rádio também, né? Agradecer, né?
3: Sim, a galera da rádio sempre colocando nossa música. A gente fica muito feliz de sermos usados aí, né?
2: Amém.
3: Através da música e por meio da rádio. Aleluias.
2: 15 anos.
1: 15 aninhos de clube.
0: O Felipe, na hora que você recebeu a ligação dizendo assim... Seja bem-vindo, Arautos do Rei. Você achou que era trótica?
4: Cara, você acredita que foi em 1º de abril?
3: Ai!
4: Juro, assim, não levei isso em consideração porque era o pastor Rafael, né? Cara,
3: sim.
4: Ele não falaria alguma coisa
2: assim. Fazer uma resenha dessa comigo, uma hora dessa,
4: não,
2: né?
4: Não, não. Mas foi no dia 1º de abril. É muito engraçado falar isso, né?
2: Muito contraditório,
4: muito
2: né?
4: Muito contraditório, uma verdade dessa. E aí é isso. Até hoje eu não tô dormindo direito.
2: E precisa dormir, viu? Porque tu vai usar a voz, viu, menino? Ah, vai usar muita voz.
1: Muito, muito bom. Vamos de música, gente?
2: Bora. Falando tua promessa, né? Falando tua promessa, vamos fazer a tua promessa aqui. A Noela aqui, ó.

0: Tua Promessa, John e Andréia. Essa música é muito bonita.
1: Maravilhosa. Né? Linda demais. Márcia Gomes tá mandando parabéns aqui pro Clube da Música pelo YouTube.
0: Obrigado, Márcia.
1: Parabéns. Feliz aniversário, Clube da Música. Uma bênção. Josiel e Larissa, vocês são demais. Amo ouvir a rádio.
0: Obrigado.
1: No
0: fim. Obrigado. Mas faltou o bolo.
1: Jerusa também. Feliz aniversário, Clube. Vocês são todos especiais, muito abençoados, divertidos, lindas vozes. Parabéns pra vocês, Josiel, produtor e marido.
0: Obrigado.
1: Ai, amamos. A gente fica muito feliz de saber que vocês estão participando com a gente.
0: Teve 5 anos pra juntar dinheiro pro bolo e não teve bolo.
1: Eu vou comprar um bolinho pra você. É, vamos comprar um bolinho.
0: Bom,
1: pra você.
0: Não, eu tô falando sério, hein? Então, beleza.
1: A Genilza.
0: Não.
1: A Genilza, ela mandou pra gente aqui, por exemplo, uma das pessoas que mandaram, né? Falando a música que mais mexeu com ela aqui no Clube da Música e por quê. Ela disse que foi a música Me Cura com o Daniel. E eu estava ouvindo que na época era Daniel e Rose. E eu senti uma dor muito forte. Então eu comecei a cantar pra mim mesma. Me cura, Senhor. E ele me curou. Graças a Deus.
0: Amém.
1: Que lindo.
0: Tá, mas e aí quem é que vai levar?
1: Calma, José. Ai, não. Temos um áudio selecionado. Gente, eu não vi o horário.
0: Já ia brigar comigo. Vocês viram, né?
1: Eu ia. Escuta, ó.
2: Ei, José, boa tarde.
0: Oi.
2: Eu me chamo Sayonara Lopes, moro em Soretama, Espírito Santo.
0: Soretama,
2: um dia eu estava trabalhando muito, muito triste, há muito tempo atrás. Aí eu ouvi no meu fone de ouvido, eu estava muito triste, a música de Arautos do Rei, Amanhece. E desde então minha vida foi transformada só com esse louvor, e eu ouço ele todos os dias, toda hora que eu posso eu ouço ele. Muito obrigado, Clube da Música, e muito obrigado. Amo você, Josiel. Tchau, tchau.
0: Querida, muito obrigado, viu, minha amiga? Deus abençoe você, Sayonara, que ele continue te dando forças. E você, palmas pra Sayonara. Você, minha amiga, vai levar pra casa a camisa. A gente vai entrar em contato aí. Tia G vai mandar mensagem pra você, pedindo seus dados, e a camisa vai chegar do seu tamanho aí. Camisa bonita, cheirosa. Essa aqui não tá muito cheirosa, não, porque a gente abre ela, né, vai... Mas mesmo assim tá cheirosa. Mas não é essa aqui não, tá, Sayonara? Você vai ganhar uma novinha, embaladinha. Isso aqui a Larissa já vestiu ela e tudo.
1: Vestiu nada.
0: Brincadeira, vestiu não.
1: Chama a música, porque a gente tem que dar tchau.
0: Gente, a gente tem que ir embora. John e Andréia, Felipe Macedo, obrigado por comemorarem conosco aqui o aniversário sem bolo, entendeu?
3: É.
0: Mas tudo bem, não tem problema.
3: Sentimos a falta do bolo.
4: É. Mas já prometeram um bolo, o bolo já vai chegar.
0: É, prometeram, né? Não acredito nessas promessas.
3: Deram um bolo
0: aqui,
3: sem
0: não.
3: Bolo na gente, né? Deram um bolo na gente,
0: pois
3: né?
0: É. Mas estamos aqui, meu desejo para vocês, que seja uma luz menor que indica por uma luz maior, que é amém. Jesus, tá? Felipe, Deus te abençoe, seja bem-vindo.
5: Obrigado.
0: Ao Arautos do Rei, a 32ª formação do Arautos. Que Deus use a sua vida, é uma grande responsabilidade representar aí grandes nomes do segundo tenor. Então que ele te use aí daqui
5: sem pressão.
3: Só Tarsis, Iraíde, só passou, José de Castro, assim, uma galera bem fraca, né?
0: Tarsis,
5: Fernandão,
3: Fernando Menezes, José de Castro.
0: Sou José de Castro, entendeu? Só sem pressão.
4: Mas eu gosto de pensar que o mesmo Deus que chama é o Deus que capacita, então
0: isso. Vamos. Amém. Gente, obrigado, valeu, Lari, valeu toda a equipe, Daniel, Tia G, todo mundo aqui, obrigado mesmo.
1: Agora é com vocês.
0: Agora é com vocês.
3: Aí, ó. Aí. Eu vi que uma das músicas que tocou o coração de um ouvinte aí foi a música Me Cura. E aí aqui um já vai olhando pro outro assim, né? Que aqui tudo é ao vivo, vão assim.

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3: 7h32.
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12: A frase mais poderosa que pode sair da boca de gente como eu e você é Eu Creio. Eu sou o pastor Vinícius Mendes e este é o programa Eu Creio, aqui na sua querida rádio. Crer é dar liberdade para Deus fazer o que Ele prometeu em nossa vida. O texto bíblico para nossa meditação está em Mateus capítulo 6, verso 8, que diz: Felizes os que têm um coração puro, porque verão a Deus. Glaucomatoso é o nome com o qual o escritor brasileiro Pedro José Ferreira da Silva assina suas obras. O pseudônimo é um trocadilho com o fato de ele ser glaucomatoso, ou seja, ter glaucoma, uma doença nos olhos que o deixou cego. O glaucoma promove uma forte pressão interna nos olhos e acaba danificando o nervo óptico. Em muitos casos, leva à cegueira definitiva. No entanto, existem outras causas para que alguém fique cego. Catarata, deslocamento de retina e degeneração da mácula são algumas delas. Seja por que motivo for e em graus diferentes, 35,7 milhões de brasileiros declaram ter alguma deficiência na visão, de acordo com os dados do IBGE. Segundo a pesquisa, 18,8% dos entrevistados afirmaram que têm dificuldade para enxergar, mesmo usando óculos. A Bíblia apresenta a história de alguns cegos e a atuação de Deus para reverter essa condição na vida dessas pessoas. Nas Escrituras, a cegueira é uma metáfora para a condição do ser humano em pecado, que não pode enxergar a realidade da vida e muito menos ver a Deus. No Sermão do Monte, Jesus ensinou que o colírio que cura a cegueira espiritual em nossa vida é a pureza de coração. O fato de não podermos ver a Deus pela fé e até mesmo fisicamente, é uma forte evidência de que a imundície do pecado invadiu nosso coração e está impedindo nossos olhos espirituais de enxergar. No pecado, as trevas do mundo nos atrapalham, enxergamos as situações sempre com segundas intenções e percebemos só o lado ruim da vida. Glaucomatosos, sofremos a pressão do mundo que dia a dia vai tirando nossa visão de Deus. Sentimos as cataratas da impiedade crescendo como muros nos olhos do coração e nos separando do Pai. Deixamos de enxergar as belezas da vida cristã porque uma mancha escura de impureza escurece nossa visão espiritual. Sabe, o pecado realmente nos separa de Deus e nos impede de enxergá-lo pela fé. Só existe um meio de nós purificarmos nossos olhos com o colírio que vem do céu. E esse colírio está na palavra de Deus. 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O colírio de Deus está disponível para você. Peça hoje que Jesus, o oftalmologista divino, perdoe seus pecados e purifique seu coração. Depois disso, abra os olhos e veja a face de Deus. O colírio de Deus está na Bíblia. E se está na Bíblia, eu creio. Diga você também, eu creio.
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18: 7h44.
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2: Olá, seja muito bem-vinda, seja muito bem-vindo. A gente começa mais um programa Clube do Rei nesse segundo fim de semana do mês de junho. Me chamo Elaine Dias e a gente vai ficar aqui, ó, trazendo as melhores canções do Rei Roberto Carlos. Lembrando que Roberto Carlos se apresentou em Caruaru, na capital do forró, nessa última sexta-feira, dia 12 de junho. O show foi incrível no pátio de eventos Luiz Lua Gonzaga. A gente começa agora com o Rei Roberto Carlos cantando pra gente Diga-me Coisas Bonitas. Música.

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2: Nós acabamos de ouvir o Côncavo e o Convexo, essa linda música do rei Roberto Carlos. E olha, você sabia que a biografia do Roberto Carlos é recheada de sucessos e recordes quebrados, provando a força de um dos cantores mais famosos da história do Brasil? Transcendendo fronteiras e gerações, o rei da música romântica coleciona fãs em todas as partes do planeta e tem uma discografia repleta de sucessos como Detalhes, Como é Grande o Meu Amor por Você e Esse Cara Sou Eu. Já que a gente trouxe essas três músicas aqui citando sobre a biografia do rei Roberto Carlos, vamos tocar para você Como é Grande o Meu Amor por Você. Canta, Roberto!

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2: Nós acabamos de ouvir mais um grande sucesso do Rei Roberto Carlos. Agora, nesse momento, a gente vai mandar abraço para todo o pessoal que está acompanhando aqui o programa em Rorainópolis, Roraima, Jurema, Pernambuco, Santa Brígida, na Bahia. Abraço para vocês. Buriticupu, no Maranhão. Mimoso do Sul, no Espírito Santo. Iconha, também no Espírito Santo. E o pessoal da Ilha de Itamaracá, em Pernambuco. Um abraço para vocês. Muito obrigada pela audiência, pela companhia. Tem mais sucesso do Rei Roberto aqui pra gente. Vamos ouvir.

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1: Depois dessa linda música do Rei Roberto Carlos, eu chamo você para um rápido intervalo e daqui a pouco a gente volta com a música que encantou, que se chama Sereia. Daqui a pouco, aqui no programa.
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2: Oito e 14. 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
5: De volta com a especial do Rei Roberto Carlos. Agora, nessa volta, a gente escuta essa música que é um grande sucesso do Rei Roberto Carlos e se chama Sereia. Vamos ouvir.

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1: Depois de mais uma bela música aqui do Roberto Carlos, a gente continua com mais música, mais sucesso para você. Agora, vamos ouvir esse grande clássico do Rei Roberto Carlos, essa música que tem muita história. Vamos ouvir Aquarela do Brasil, com Roberto Carlos cantando.
2: Eu acho que todo cantor tem um prazer muito grande de cantar essa música. Uma coisa, um prazer muito especial. E principalmente quando a gente está fora do Brasil, esse prazer é muito maior de cantar essa canção. É. Brasil,

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2: Este é o especial do Rei Roberto Carlos, agradecendo a você pela audiência, pela companhia, muito obrigada ao pessoal da Ilha de Itamaracá em Pernambuco, Triunfo na Paraíba, cheiro grande para vocês. Vamos ouvir a última música de hoje aqui no programa? Vamos ouvir Roberto Carlos cantando É Preciso Saber Viver. Preste atenção nessa letra e saiba viver. Um beijo grande. Boa semana para todo mundo, bom fim de semana. Na semana que vem a gente se encontra com muito mais. Até lá!

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17: 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Que a paz

0: Muito bem, pessoal, Eli Soares, se eu cair, daqui a pouquinho eu tô de volta, fica aí.
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2: 9 horas.
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0: Muito bem, estamos de volta e nós continuamos com o nosso Top Gospel Brasil. Para você que está acompanhando aí o nosso som. Muito obrigado pela audiência. Muito